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1: Bom demais ter você aqui com a gente. Vamos ouvir Titãs de Edson Trindade. Gostava tanto de você.

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Fagner Fanatismo, de Flor Bela Spunk e Fagner. Simone Gonzaguinha, Diga Lá Coração de Gonzaguinha. Agora Maria Gadu, dela Linda Rosa.

Adriana Maciel, de André Gomes e Vitor Ramil, Grama Verde. Lucas Santana, dele, Cira, Regina e Nana. Vamos ouvir Simone, de Milton Nascimento e Fernando Brant, Encontros e Despedidas.

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2: Célia Duncan agora na programação nacional. Vi, não vivi, de Tamara Assunção e Cristina Olmos.

Tim Maia, de Cassiano e Silvio Rochael, Eu Amo Você. Zé Ramalho, Galope Rasante, de Zé Ramalho. Marco Ribas, Aristoporindé, de Marco Ribas.

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2: Olá, salve, salve, eu sou Mário Sartorello. Estamos começando mais uma nova temporada do Memória Musical. E para celebrar o nosso retorno às ondas da Rádio Nacional, vamos ter o prazer de receber o músico, compositor, arranjador, um dos grandes artistas da nossa música brasileira, Guilherme Arantes, que está aqui com a gente e vai contar um pouco das suas memórias musicais. Guilherme Arantes, prazer. Seja bem-vindo à Rádio Nacional, ao Memória Musical. Tudo bem?
3: Obrigado, é uma honra para mim participar, né? Que eu quero dar um abraço para todos os ouvintes aí, o pessoal que está curtindo a gente. Vamos contar várias histórias sobre essas músicas que construíram, quer dizer, é parte, uma pequena parte do que construiu a minha história, né, e o meu amor pela música.
2: Ah, você fez uma playlist super diversa, do jeito que a gente gosta. Bom, vamos começar, e a gente começa muito bem com ele, Ray Charles, e a música I Can't Stop Loving You. Conta essa história pra gente, Guilherme Arantes.
3: Então, eu era menino e o rádio exercia um papel muito importante, porque estava sempre ligado na cozinha, em casa, e era uma época de tocar muito Altemar Dutra, tocava muito Aguinaldo Timóteo também, tocava muito os artistas populares, muito bons, né? Artistas que... E entre eles tocava um que era... o grande sucesso naqueles anos, que eu era bem criança, que foi o período do Ray Charles, o I Can't Stop Loving You. Essa música, ela foi em primeiro lugar no mundo todo, né? Foi um grande lançamento. Eu gostava tanto do Ray Charles que eu imitava o Ray Charles, usava óculos escuros à noite. Eu era menininho, né? Pequeno, e a minha avó foi obrigada a comprar nas óticas Lupo, lá em Araraquara, comprar um óculos escuro, bem daqueles bem escurão mesmo, óculos de cego, né? De que o Ray Charles era o maior style, assim, tinha um estilo muito bonito. E eu usava à noite, dentro de casa, tocando piano, imaginando que eu era o Ray Charles. Então, eu comecei a dedilhar o piano, assim, tirando de ouvido as músicas, através do Ray Charles. Foi um dos artistas mais recorrentes, mais importantes da minha formação.
2: Muito bom, muito bom. Então vamos lá, vamos começar o Memória Musical, lembrando aí o Guilherme Arantes, né, pequenininho já tocando, tirando as músicas, e o Ray Charles era o seu grande ídolo, com I Can't Stop Loving You. Vamos ouvir?

0: Bom, ouvimos então Ray Charles, I Can't Stop Loving You, começando aí a playlist do nosso convidado de hoje, Guilherme Arantes, que está aqui com a gente. Muita história para contar. Já começou contando uma história super legal. E agora, Guilherme, você traz para a gente o João Gilberto com Chega de Saudade. E aí, conta para a gente também.
1: Isso foi um marco na vida de todos nós brasileiros, porque aquele ano de 59, o meu pai chegou em casa com um disco da Odeon, que era um disco de, acho que era um compacto daqueles pequenos, de 45, né? De 45 rotações, que era Bim Bom de um lado e Chega de Saudade do outro lado. E meu pai anunciando que aquilo era uma grande revolução que estava acontecendo na música, com o surgimento desse baiano inacreditável, que é o João Gilberto. A música era do Tom, o arranjo era do Tom, e a letra era do Vinícius de Moraes, e a batida do violão era uma coisa absolutamente revolucionária para a época, porque o João Gilberto, ele se baseou no tamborim, no desenho do tamborim, né? Que o tamborim faz tac, tac, tac, tac, tac, tac, tac, tac, tac, tac, tac. Então, esse swing, que é a síncopa da bossa nova, ele incorporou nos acordes do violão, e ele tocava e cantava de uma forma que era nova, revolucionária, uma forma que era minimalista. Ele cantava com uma voz bem delicada e baixinho. E esse foi provavelmente um dos momentos mais importantes da música ocidental. Então essa música, quando eu ouço, ela remete imediatamente ao melhor do Brasil, ao melhor que o Brasil já produziu em termos de cultura e de produto, assim, mundialmente consagrado, né? Que é o Chega de Saudade. Então, a Chega de Saudade é o marco, assim, fundador da música brasileira e da minha música também.
0: Que legal, muito bacana saber dessa história, da importância do João Gilberto e do seu pai também, para você, né, ter essa carreira tão bacana que veio desenvolver depois. Vamos ouvir então João Gilberto, não, Chega de Saudade, a segunda música da playlist do nosso convidado de hoje, que está aqui com a gente, Guilherme Arantes. Vamos lá.

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1: Chega de saudade com João Gilberto, foi o que acabamos de ouvir aqui no Memória Musical. Guilherme Arantes, aí você traz para aqui, para nossa playlist, o nosso rei, Roberto Carlos, com Quero Que Vá Tudo Para o Inferno. Conta aí pra gente.
2: Pois é. Isso aí, há uma sequência natural, porque o Roberto, ele foi bossa novista também. E ele imitou o João Gilberto também, descaradamente, no começo da carreira.
1: Sim.
2: Ele tentou, em várias boates no Rio, seguir a carreira de bossa novista. Ele cantava delicado, ele cantava, não era aquele vozeirão rompante de peito, aquela coisa de tenor ou de cantor conservador, vamos dizer. Ele era um cantor moderno, assim, ao estilo do João. Quando eu tinha por volta de 11 anos aí, nós fomos para Peruíbe para passar umas férias lá. Meu pai alugou uma casa de praia. Nós fomos para Peruíbe, lá no sul do estado de São Paulo, ali do litoral paulista. E lá tinha um alto-falante no parque de diversões que ficava em frente à casa que meu pai alugou. E esse alto-falante tocava freneticamente o Roberto Carlos. Não só essa música, mas a Candinha, aquelas primeiras. Foi um LP que estourou quando o Roberto estourou de vez, que foi pela CBS na época. Eu Quero Que Vá Tudo Pro Inferno é um marco, porque tinha também o órgão, que era o órgão do... que acho que era o Lafayette, gravou vários, não sei se é essa música específica, mas era o mesmo órgão de transistor, aquele som de órgão transistorizado, ele é eletrônico, da Jovem Guarda. E aquilo marcou profundamente, porque tinha metais, tinha um certo toque de black music na Jovem Guarda. E Eu Quero Que Vá Tudo Pro Inferno realmente foi uma explosão. E na minha vida ela marcou profundamente, porque depois eu pude ir até nos auditórios, ainda menino, nos auditórios da Record. E eu descolava os ingressos para ir na Jovem Guarda, entre outros programas. Então, a Jovem Guarda, ela teve um papel muito importante nesse período, porque ela fez um crossover social e atendia a um público bastante vasto.
1: Mas legal, então, vamos ouvir aí Quero Que Vá Tudo Para o Inferno, Roberto Carlos. Ó, lembrando também que o Guilherme estava lá em Peruíbe, numa casa de praia, ouvindo essa música lá no parquinho de diversões. Vamos ouvir, vamos relembrar então.

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1: Memória Musical, hoje tendo o prazer de receber Guilherme Arantes aqui, falando suas histórias, contando, relembrando as suas memórias e com músicas muito, muito legais aqui com a gente. Vamos então agora, depois de Roberto Carlos, com Quero Que Vá Tudo Para o Inferno. Guilherme, você traz o Chico Buarque com Olê Olá. Dá uma mudada assim um pouco, né, nesse cenário da música brasileira, trazendo o Chico Buarque. Conta pra gente.
2: O Chico, quando ele surgiu, ele foi uma sensação, porque o Chico era um estudante de arquitetura. Naqueles anos, ele fazia a FAO da Universidade de São Paulo, a arquitetura na Rua Maranhão, onde muitas coisas aconteceram naquele período, nesse perímetro aí ali de Higienópolis, em São Paulo. E o Chico, ele surge como um expoente de uma classe média abastada, vamos dizer, que o pai dele, eles eram uma família culta, vamos dizer assim, culta. O pai dele era um doutor Sérgio, professor Sérgio, era um grande sociólogo. Então, quando surge o Chico, a minha identificação foi muito forte. A minha mãe gostava muito dele. A mamãe, a dona Hebe, nos levou para assistir Morte e Vida Severina no Teatro do Tuca. Você vê que a minha mãe tinha um viés assim, já meio progressista, já puxava uma asa assim, para um certo progressismo cultural, que era do João Cabral de Melo Neto, e musicada por esse gênio que era um rapaz novo, muito tímido e muito inteligente, né? E ele era charmoso. O Chico Buarque tinha os olhos verdes, assim.
1: Era bonito, né?
2: Era uma paixão. Uhum. E a gente queria ser o Chico Buarque, né? Quando ele aparecia na televisão. E ele gravou uma série de músicas

0: Nesse primeiro período, pela RGE, que era a gravadora dele, ele gravou Oléolá, gravou Pedro Pedreiro, Com Açúcar Com Afeto, e essa música marcou muito, Oléolá, né? Não chore ainda não, porque eu tenho violão e nós vamos cantar. Isso aí marcou muito a minha vida, sabe? As poesias dele, ao longo, depois da carreira que ele viria a construir. É um dos maiores referências de afeto musical para mim. Eu tenho adoração pelo Chico, né? Pelo repertório. A gente se identificava profundamente com ele, né? Eu tinha uma, era quem eu queria ser nesse período da minha tenra, puberdade, né?
1: Uma grande referência, que bom, né? Uma ótima referência de música, de composição. Muito legal saber disso também. Que o Chico Buarque também é uma grande referência na sua música. Então vamos ouvir Oléolá, um dos grandes destaques do repertório do Chico Buarque. A gente ouve agora aqui no Memória Musical. Essa é a quarta música da playlist do nosso convidado, Guilherme Arantes. Vamos ouvir.
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0: Tivemos então Chico Buarque com Olê Olá. A gente segue aqui com o nosso convidado Guilherme Arantes. Você traz agora uma outra música internacional. A gente começou com Ray Charles, tivemos João Gilberto, Roberto Carlos, Chico Buarque. E agora a gente ouve Procol Harum com A Watershed of Pale. E aí?
1: Essa música era uma música que trazia o órgão Hammond pela primeira vez gravado dessa forma aí, que é uma forma sacra. É uma música baseada na área da corda sol, lá que é uma área do Johann Sebastian Bach, mas que trazia uma letra que era uma letra totalmente psicodélica, assim. E foi um movimento importante para a nossa geração, porque ele era uma expansão da percepção, vamos dizer assim. Mas que eu acho que esteticamente, eles traziam uma visão mais estilhaçada da realidade, uma visão que se aproximava, vamos dizer, dos artistas impressionistas, ou que se aproximava, era uma revolução na música popular de um modernismo assim, estético, que trazia novas perspectivas. Então essa letra era uma letra muito louca, também da sonoridade daquele final dos anos 60, né, influenciou The Doors, influenciou os Beatles, influenciou... E eu adorava essa música, porque eu tocava no órgãozinho. Nessa época, meu pai tinha me dado um órgãozinho que chamava Caribbean. Era um órgão porcaria, assim, de transistor, fabricado no Brasil. E que tinha um som bem Jovem Guarda, tinha um som bem aquele som transistorizado do The Doors. Para mim, que tocava órgão nos conjuntos e tudo, era uma peça obrigatória nos bailinhos que a gente tocava. Mas o grande marco do órgão na história do mundo é a Watershed of Pale com o Procol Harum.
0: Então, é ela que vamos ouvir agora aqui no Memória Musical com Guilherme Arantes. Vamos lá.

0: Procol Harum, foi o que acabamos de ouvir aqui no Memória Musical. Guilherme Arantes aqui com a gente, você traz ele, o Santana, o Carlos Santana e a sua guitarra, com Oye Como Va, um dos grandes sucessos da banda. Porque de todas as músicas do Santana, você escolheu essa pra gente?
1: Primeiro eu faço uma ligação com a música anterior, que se vocês prestarem atenção já na introdução do Oye Como Va, que era o Greg Rowley, que era o organista, e ele cantava. O Santana, ele apareceu mesmo no Woodstock. O Woodstock, ele foi revolucionário, incendiou o Woodstock com uma apresentação histórica. E aí eles lançaram, conseguiram revolucionar o rock nesse período, e ele lançou uma das grandes bandeiras da contracultura e do movimento hippie, do movimento que havia contra a guerra do Vietnã, que essa era a bandeira, vamos dizer, mais política do Woodstock. E eu fiquei pasmo com o talento do Santana e da banda do Santana, que tinha grandes percussionistas. E eu comprei então esse disco, que era o Abraxas, que era o disco do Santana, um disco histórico. Aquilo não saía da minha vitrola. E eu tocava órgão também e cantava essa música. Ela trouxe então essa latinidade pela primeira vez no rock, assumidamente latino. E isso foi muito bonito e influenciou muito o Brasil.
0: Senhor Carlos Santana, vamos ouvir então Oye Como Va com o grupo Santana aqui no Memória Musical.

0: Oiê, como vá com Santana, foi o que acabamos de ouvir aqui no Memória Musical.
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0: Senhor Guilherme Arantes, vamos agora com Beatles, Here Comes the Sun, é isso mesmo?
2: Olha, o disco On the Road, ele marca muito. Nós estamos andando cronologicamente na minha mocidade aí, né? Então, o disco Abbey Road, ele marca o terceiro ano do colégio, meu. E essa música, ela é uma obra-prima do George Harrison. Eu não saía da minha vitrola, isso aí foi um dos melhores períodos assim, de criatividade. Foi o ano em que se lançou também muitas coisas do Simon & Garfunkel, ou muitas coisas também do Cat Stevens, são desse mesmo ano, dessa mesma época, o Aphrodite Child, sei lá, que também foi uma banda seminal. Mas os Beatles, nesse momento, eles atingiam uma maturidade e os discos eram muito bons dos Beatles, de composições incríveis. E esse disco aí, ele tem duas músicas fortes, que são While My Guitar Gently Weeps, o Something e o Here Comes the Sun. São obras-primas do George Harrison, que para mim é um gênio absoluto. Essa música era muito bonita, era uma coisa que marcou muito para nós, para nossa geração, tanto que o Lulu Santos depois até gravou, né? Lá
0: fez
2: vem
0: a versão,
2: o
0: sol.
2: Então eu tocava direto isso aí, até hoje me emociona muito o Here Comes the Sun, que é de uma beleza incrível, né? Os violões, a guitarra, tudo muito bonito. Então, isso aí marcou profundamente o ano de 71 na minha vida, né? Então, foi depois da Copa de 70, e em 71 eu estava no Colégio Bandeirantes lá, penando para passar de ano, porque eu não sabia nada. E aí eu ia fugir

0: pro bilhar e só escutava os Beatles o dia inteiro. Essa é o desespero do meu pai.
1: Mas deu tudo certo no final. Deu tudo certo no final.
0: Deu tudo certo.
1: Muito bacana. Vamos então ouvir Beatles, He Comes the Sun. Essa é a sétima música da playlist do Guilherme Arantes, que está aqui com a gente. Vamos ouvir.

0: Beatles, Here Comes the Sun, foi o que acabamos de ouvir aqui no Memória Musical. Guilherme Arantes, a gente toca agora outra do Chico Buarque. Você falou que ele foi realmente uma referência na sua vida, na sua carreira. E a gente ouve outra agora com Construção. Conta pra gente essa história.
1: Pois é, nesses anos aí, o Chico foi pra Itália. O Gil foi pra Inglaterra, o Caetano também. E vários outros, o Taiguara também foi. E o Tim Maia também foi para Londres. E foi uma galera que saiu do Brasil por força do AI-5, né? Então, o AI-5 em 68, o bicho pegou, assim, para essa geração. E o Chico foi para a Itália e foi fazer uns shows lá, porque ele estava com a Marieta Severo esperando a filha, Helena, que é a filha que ia nascer na Itália, a menina. E o Chico estava sem grana, precisava fazer shows, e através do Vinícius, então, eles foram trabalhar um pouco na Itália para ele sobreviver e tudo. E nesse período, ele construiu um novo patamar de música que ele voltaria para o Brasil depois. Eu acho que foi em 72, ou 72 ou 73, se não me falha a memória, que é um disco revolucionário total, né? O Construção foi um marco, assim, tem vários discos nessa época. Nós estamos fazendo um resumo bem resumido, claro, aqui, né? do que era mais significativo, mas o caso é que essa música, ela foi um marco também da orquestração, né, que era do Rogério Duprá, que esse Rogério Duprá eu viria a conhecer mais tarde, já como cantor e tudo. Eu conheci o Rogério Duprá, foi um dos grandes incentivadores da minha carreira, o Rogério Duprá. E aí ele já era o nosso ídolo, né, o Chico. E quando ele volta para o Brasil portando um trabalho, realmente isso aí foi um marco para mim inesquecível, né? Um impacto muito grande para a gente, eterno, né? Uhum. É um dos grandes marcos, assim, da música brasileira, né? E serve de exemplo até hoje do que um poeta é capaz de produzir, né? Então, isso aí foi... Aí o Chico voltou e se consagrou com isso aí. A partir daí ele virou um gigante, assim, de lançamentos subsequentes, depois, cada um melhor que o outro, né?
0: Maravilha. Então vamos lá, vamos ouvir Construção com Chico Buarque aqui no Memória Musical. Hoje, tendo o prazer de ouvir aí as histórias e a playlist do Guilherme Arantes. Vamos lá.

0: Ouvimos então Chico Buarque com Construção. E agora a gente chega aqui à nossa última música da playlist do Guilherme Arantes, que traz um outro grande pianista, violonista, compositor, uma grande figura da música brasileira, da música instrumental brasileira, o Gilberto Gismonti, e a música Água e Vinho. E aí, Guilherme, conta pra gente essa história, por que o Egberto aqui, pra encerrar a nossa playlist?
1: Isso aí, eu já estava na faculdade de arquitetura, já estava fazendo a FAO, obviamente imitando o Chico Buarque, mais uma vez, por fazer a FAO, que era a mesma escola. Mas só que era outra FAO lá na cidade universitária, era uma outra ideia já da faculdade. E nesse período eu escutava muito o Milton Nascimento, o Clube da Esquina, que obviamente nessa minha lista teria que estar, eu deixei de lado, porque a gente não tem espaço, aí é um capítulo à parte, que o Milton é uma história na minha vida que eu teria que contar em separado, assim, num um outro capítulo, um outro livro na minha vida. Mas é essa música do Egberto, eu ouvi sem parar. E por que que ela é importante hoje para mim, eu trazer de volta e trazer para o público? Porque ao completar os 50 anos agora de carreira, eu resolvi revisitar o Guilherme antes da fama. O Guilherme, quem eu era quando eu comecei, porque eu fiz um disco e vou fazer uma turnê comemorativa dos 50 anos agora, faz 50 anos isso tudo.
0: Que legal.
1: E naquele ano lá atrás, foi um pouquinho antes, em 73, 74, eu escutava esse disco do Egberto, que ele era tudo que eu queria ser, porque aí eu já estava mais hábil também com as harmonias, com as letras. E o Gismonti, ele tem uma carga de erudição e de beleza no trabalho dele, uma densidade harmônica que é inigualável. E essa música, ela me inspirou a fazer várias músicas do meu novo disco, que é o disco que eu estou lançando, Interdimensional, que traz esse gismontismo do Guilherme Arantes muito presente, com muita honra, com muita alegria, eu trazer de volta o que eu mais amava naquele período que eu estava na FAO há 50 anos atrás. Então, é por isso daí o Gismonti traz uma carga emotiva para mim muito grande.
0: Vamos ouvir então Água e Vinho com o Egberto Gismonti, fechando aqui a playlist do Guilherme Arantes. Música.

0: no mundo, que é a matriz brasileira, que ela tem tamanhas influências tão diversas e que fizeram uma base monumental de uma música única no mundo. Hoje, aos 50 anos de carreira, eu posso dizer com toda honra, eu pertenço à música brasileira.
1: Maravilha, com certeza, e pertence muito bem. E a gente fica muito feliz em ter você aqui na Rádio Nacional sempre, que toca todos os dias, inclusive na nossa programação. Guilherme, um grande abraço, até Obrigado. Uma próxima e parabéns Obrigado. Pelos seus 50 anos de carreira.
0: Obrigado, um abraço, sucesso para todos nós. Obrigado.
1: É isso aí, eu sou Mauro Sartorello. Vamos ficando por aqui com Memória Musical e a gente volta no próximo domingo com mais músicas e histórias para você. Um grande abraço e até lá.
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1: Rádio Nacional com Caetano Veloso, dele Beleza Pura.

0: Paula Lima, de Ivo Mozart, de Zaider Pires, Mil Estrelas. Djavan dele, Sina.
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0: Zé Cabaleiro dele, Babylon.

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1: Bom demais ter você aqui com a gente na Rádio Nacional, ouvindo banda Black Rio, Elza Soares, Isabela, de William Magalhães e Bernardo Vilhena.

Sarah Duncan, A Diferença, de Zélia Cristian Noyens. Luciana Mello, Joia Rara, de Valmir Borges. 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Afonsinho e Verônica Ferriani, astronauta, e Jasmine de Afonsinho.

Tulipa Ruiz e João Donato, da FETÁ, de Tulipa e Gustavo Ruiz. Maria Naidara e Chico César, no Futuro Já Sabia, de Barro e Adstaldin. Rádio Nacional trazendo Zé Ramalho, Admirável Gado

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Luiz Melodia, de Melodia e Renato Piau, Cara a Cara, Maria Bethânia, de Tom Jobim e Vinícius, O Que Tinha de Ser. Agora tem Luiz Coimbra, Ouro e Sol.

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1: Rádio Nacional, excelente madrugada para você ligado aqui. Vamos ouvir Jorge Benjor, Um Babá a Uma de Benjor.

0: Flávia Bittencourt abriu a porta de Dominguinhos e Gilberto Gil, Baby do Brasil, A Menina Dança, de Moraes Moreira e Luiz Galvão.
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0: Geraldo Azevedo, Dia Branco, de Geraldo e Renato Rocha.

0: Cidade Negra é Estrada, antes Martinália, de Dorival Caymmi, Maracangalha.
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0: Rádio Nacional com Paulinho Mosca e Martinália, acordando de Paulinho Mosca.

0: Maria Gadu, Tudo Diferente, de Maria Gadu. Leila Pinheiro, Pela Ciclovia, de Marcos Valle e Jorge Versilo.
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0: Zeca Baleiro, Alma Nova, de Zeca e Fernanda Abreu. Carla Sabá, Reza, de Edu Lobo e Rui Guerra.

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1: Rádio Nacional trazendo Titãs, Go Back de Sérgio Brito e Torquato Neto.

Tim Maia sendo farol de Tim Maia. Paula Lima, meu guarda-chuva de Jorge Benjor. Marisa Monte, Della e Carlinhos Brown, Amor, I Love You. Deixa

tinha suspirado, tinha beijado o papel devotamente. Era a primeira vez que lhe escreviam aquelas sentimentalidades, e o seu orgulho dilatava-se ao calor amoroso que saía delas, como um corpo ressequido que se estira num banho tépido. Sentia um acréscimo de estima por si mesma e parecia-lhe que entrava, enfim, numa existência superiormente interessante, onde cada hora tinha o seu encanto diferente, cada passo.

Sai Guarabira dele, Sobradinho. Paralamas, de Djavan, Açaí. Rádio Nacional com Roberta Campos, dela e Danilo Oliveira, Minha Felicidade.

0: Gilberto Gil, Estrela de Gil, Fagner, Cidade Nua, dele, Fausto Nilo.
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0: Edinardo agora na nossa Rádio Nacional, enquanto engoma a calça de Edinardo e Climério.

0: Rosa Passos, Samurai, de Djavan. Zizi Posse, Deu um Rolê, de Moraes Moreira e Luiz Galvão.
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0: Agora tem Ivan Lins, Antes Que Seja Tarde, de Ivan Lins e Vitor Martins.

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1: Bom demais ter você aqui com a gente na Rádio Nacional, ouvindo o melhor da música brasileira. Vamos começar com Maria Bethânia, Purificar o Subaé, de Caetano Veloso.

Celso Fonseca, Satélite Bar, dele Ronaldo Bastos, Zé Azul Ribeiro, dele Malibu Copacabana. Márcio Faraco, dele Meu Juramento.

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1: Wilson Simonal, Nem Vem Que Não Tem, de Carlos Imperial, do Da Beat Bichinho, de Eduardo Bittencourt.
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1: Agora Chico César, dele Vanessa da Mata, A Força Que Nunca Seca.
3: Pra cá.

Tereza Cristina e seu Jorge, Pura Semente, de Assir Marques e Arlindo Cruz. Fred Martins e Ney Mato Grosso, Tempo Afora, de Fred Martins e Marcelo Diniz. Rádio Nacional com Beto Guedes, Feira Moderna, dele Fernando Brant e Ronaldo Bastos.

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0: Marcelo Genesi, o Melhor da Vida, de Marcelo. Maria Gadu e Lenine, de Maria Gadu. Quem?
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0: Vamos ouvir Adriana Maciel, Vila do Sossego, de Zé Ramalho.

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1: Excelente dia para você, bom demais ter você aqui com a gente ouvindo a Rádio Nacional, com o melhor da música brasileira. Caetano Veloso agora, Meia Lua Inteira, de Carlinhos Brown.

0: Skank e Roberta Campos, Simplesmente, de Chico Amaral e Samuel Rosa. Luciana Mello, Recado de Gonzaguinha.
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0: Rádio Nacional conduz Quental Caleidoscópio, de Herbert Vieira.

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Ed Motta, Fora da Lei, de Ed Motta e Rita Lee, Paulinho da Viola, Meu Mundo é Hoje, de Wilson Batista e José Batista. Tiago York, de Duda Rodrigues, e Tiago York, Saudade Boa.

Milton Nascimento, Brejo da Cruz, de Chico Buarque de Holanda, Roberta Sá, Eu Sambo Mesmo, de Janê de Almeida. Nessa sequência tem 14 bis de Milton Nascimento, Fernando Brant, Canção da América.

Você ouviu Adriana Calcanhoto, Délia Antônio, Cícero Inverno, Luciana Mello, de Valmir Borges, Joia Rara, abrindo o bloco Bete Carvalho, de João Nogueira e Paulo César Pinheiro, O Poder da Criação. Agora 5 horas 12 minutos em Brasília. Eu trago para você Lô Borges, O Trem Azul.

Ouvimos Roberta Campos, dela e Fernanda Takai, Abrigo. Secos e Molhados, de João Apolinário e João Ricardo, Flores Astrais. Abrindo o bloco, Lu Borges. De Lu Borges e Ronaldo Bastos, O Trem Azul. Agora 5h24, muito bom dia, obrigado pela sua companhia, você que está aqui em Brasília, São Paulo, Recife, Rio de Janeiro e em São Luís do Maranhão, ligados na Nacional. Eu trago agora para você João Bosco, Incompatibilidade de Gênios.

Tivemos aí 14 bis de Flávio Venturini, Vermelho, Itavio Moura, Nova Manhã. Zé Ramalho, de Bob Dylan, versão Zé Ramalho, O Vento Vai Responder. Abrindo o bloco, João Bosco, dele Aldir Blanc, Incompatibilidade de Gênios. Agora 5h35, eu trago para você Mariela Santiago, ela...

Bem, essa com certeza você não esqueceu, Luiz, melodia dele mesmo, Juventude Transviada. Antes, Fernanda Abreu e Hebert Viana, juntos em Um Amor, Um Lugar, de Hebert Viana. A primeira foi Mariela Santiago, dela mesma, Ela,

Você ouviu Alceu Valença, dele mesmo, Solidão. Ednardo Amelim e Belchior juntos em Apalo Seco, de Belchior. A primeira foi Fiote, de Emicida Fiote, Pitada de Amor. Agora, 5 horas e 57 minutos, eu trago para você Fernanda Porto e Daniela Mercury juntos em Desde que o Samba é Samba.

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1: Muito bom dia, agora 6h02 em Brasília. Eu apresento para você Marisa Monte em Macabalabares.

0: Você ouviu Paula Lima de Jorge Benjor, Bom Mesmo é Amar. Leci Brandão e Wilson Simoninha, de Wilson Simonal e Ronaldo Boscoli, tributo a Martin Luther King. Abrindo o bloco, Marisa Monte de Carlinhos Brown, Maga Malabares.
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0: Agora 6 horas 14 minutos, muito bom dia. Seguimos com Adriana Maciel, Vila do Sossego.

0: Bem, ouvimos Elba Ramalho de Luiz Gonzaga e Zé Dantas, Shot das Meninas. Antes, Roupa Nova, de Cláudio Nuti, Paulinho Tapajós, Sapato Velho. Abrindo o bloco, Adriana Maciel, de Zé Ramalho, Vila do Sossego.
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0: Agora em Brasília, 6 horas 25 minutos. Muito bom dia, muito obrigado pela sua companhia aqui na Nacional. Eu trago agora para você Maria Gadu, Tudo Diferente.

0: Erasmo do Leme ao Pontal, Dominguinhos e Guadalupe de Nelinho e Gordurinha Súplica Cearense. Abrindo o bloco, Maria Gadu, dela mesma, Tudo Diferente.
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0: Agora 6h37, Cláudio Zoli.

0: Muito bem, ouvimos Raul Seixas de Raul e Cláudio Roberto, Maluco Beleza. Antes e Posse, de Moraes Moreira e Luiz Galvão, De Um Rolê. Abrindo o bloco, Cláudio Zoli, de Bernardo Vilhena e Cláudio Zoli, Paraíso.
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0: Agora 6h47, eu trago para você Dando Reis, o Segundo Sol.

0: você ouviu Os Tribalistas, de Arnaldo Antunes, Carlinhos Brown e Marisa Monte, Velha Infância. A primeira foi Nando Reis, dele mesmo, O Segundo Sol. Agora, 6h57, eu trago Caetano Veloso, A Luz de Tieta.
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5: Agora 7 horas, 1 minuto.

0: Você ouviu Céu de Céu Rainha, Tulipa Ruiz de Tulipa Ruiz e Gustavo Ruiz, Proporcional. A primeira foi Gilberto Gil, dele mesmo, A Gente Precisa Vê-lo Voar.
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0: 714, Selmar.

Muito bem, ouvimos Selmar de Zé Ramalho, Galope Rasante. Agora em Brasília, 7h18. O Milton Rocha, vou ficando por aqui. Muito obrigado pela sua companhia. Estarei de volta às 9 da manhã no Ritmo da Notícia. Eu te deixo agora na companhia de Paula Morelenbaum, Canto de Ossanha. Logo depois, os Novos Baianos, Brasil Pandeiro e ainda Celso Fonseca, Queda.

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2: Olá, bom dia. Agora são 7:30 da manhã, um ótimo dia para você sintonizado na Rádio Nacional em Brasília, São Paulo, Rio de Janeiro, Amazônia, Alto Solimões, São Luís, Recife. Para você que nos acompanha em todo o Brasil, junto às emissoras parceiras da nossa Rede Nacional de Comunicação Pública. Também pelo Instagram, segue a gente por lá, não esquece. É o @ Rádio Nacional Notícias. Eu sou o Gilson Santa Fé. Hoje é 15 de julho de 2026. Vamos aos destaques do dia. É hoje o duelo entre Argentina e Inglaterra por uma vaga na grande final da Copa do Mundo. A Espanha já garantiu seu lugar depois de derrotar a favorita França por 2 a 0. E mais.
3: Estados Unidos decidem nesta quarta sobre novas taxas ao Brasil.
4: Volume de dinheiro esquecido em bancos caiu para 6 bilhões de reais no mês de maio. Parte dos valores foram para o programa Desenrola Brasil.
5: Polícia Federal encerra inquérito sobre descontos não autorizados em benefícios do INSS. No total, 48 pessoas foram indiciadas.
6: Teerã diz que Estreito de Hormuz permanecerá fechado até fim da agressão americana, após Washington lançar nova série de ataques contra o Irã.
2: Tudo isso e muito mais aqui no Repórter Nacional, que é produzido pela equipe de rádio jornalismo da EBC.
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2: E antes de darmos início ao nosso noticiário, um aviso: diante do período de defesa eleitoral iniciado em 4 de julho, nossos jornais seguirão as recomendações do Tribunal Superior Eleitoral e da Secretaria de Comunicação Social da Presidência da República. Não serão veiculados conteúdos que possam configurar promoção de programas governamentais, divulgação de realizações.

0: Ações da administração pública ou a valorização institucional de órgãos e entidades federais que possam caracterizar publicidade institucional. A medida se faz necessária para garantir o cumprimento das normas que regulamentam a comunicação de órgãos e demais instituições públicas. O período de defesa eleitoral irá até 25 de outubro.
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0: As seleções de Argentina e Inglaterra se enfrentam hoje nos Estados Unidos. O jogo vai definir o segundo finalista da Copa do Mundo de 2026. Em um confronto com muita história em Copas, a Argentina tenta manter viva a possibilidade de ser a primeira seleção a conquistar dois títulos consecutivos desde o Brasil em 1958 e 1962. Já a Inglaterra vai em busca do troféu que não vem desde 1966. Aquela também foi a única vez que os ingleses chegaram até a final. Com os cartões amarelos sendo zerados após a fase de quartos de final, todos os atletas pendurados de ambas as equipes escaparam ilesos e estão à disposição para o jogo. E quem vai ganhar, né, quem ganhar vai enfrentar a Espanha, que venceu a França por 2 a 0. Os espanhóis chegam à final da Copa do Mundo 16 anos após conquistar seu único título. Da França, da Rádio França Internacional, Elcio Ramalho conta como foi a repercussão da derrota. E o jogo que abre a fase da semifinal, foi disputado no estádio de Dallas, Estados Unidos, na tarde dessa terça-feira.
2: É muito triste, uma grande decepção, pois queríamos o título, resumiu este torcedor francês que viu o jogo em um dos bares de Paris. Uma imensa frustração também estampada na imprensa francesa, que se refere à derrota para a Espanha como um naufrágio de uma equipe atordoada e completamente dominada tecnicamente e taticamente pelo adversário. A Espanha chegou ao primeiro gol com um pênalti convertido por Oyarzabal. O segundo gol do lateral Pedro Porro, na etapa final, enterrou de vez qualquer possibilidade de reação. O setor ofensivo francês, liderado por Mbappé, que encantou o mundo com belos gols, foi sufocado pelos espanhóis, que deram uma verdadeira lição de futebol coletivo, que deixou muito abatido o treinador francês Didier Deschamps. Este é o alto nível, a equipe espanhola é muito forte, não encontramos soluções. Foi uma das nossas falhas, mas também é o mérito do adversário. A Espanha vai à sua segunda final em 16 anos. Para os torcedores franceses, ainda resta o consolo. Ainda temos uma partida, vencer a Argentina na disputa pelo terceiro lugar não seria nada mal.
0: E ainda sobre o jogo de hoje, a partida está marcada para as 16h, no horário aqui de Brasília. Na Argentina, o país deve parar. Todo mundo liberado do trabalho 2 horas antes do jogo. Argentina e Inglaterra, e até nos hospitais, consultas adiadas e atendimento de emergência para os casos de ataques do coração. No último jogo, um torcedor morreu. Agora são 7h35. Expectativa para o anúncio hoje da decisão do governo dos Estados Unidos sobre a ampliação de tarifa a produtos brasileiros. A medida pode levar a uma taxa de 25% e afetar mais de 4 mil produtos exportados pelo Brasil para aquele país, como açúcar, álcool etílico, madeira e outros. E a gente confere detalhes dessa informação agora com o Renato Ribeiro, que está aqui no estúdio com a gente. Primeiro, bom dia para você, Renato. Seja bem-vindo.
3: Muito bom dia, Dilson. O governo dos Estados Unidos decide hoje se aplica essas novas tarifas ao Brasil, que inclui uma sobretaxa de 25% sobre produtos e uma tarifa adicional de 12,5% por falhas no combate ao trabalho escravo. As medidas decorrem de uma investigação aberta em julho do ano passado pelo escritório do representante de comércio norte-americano. A administração Donald Trump acusa o Brasil de adotar práticas consideradas prejudiciais aos interesses comerciais dos Estados Unidos. As críticas envolvem, por exemplo, o PIX, o sistema de pagamentos eletrônicos, o acesso ao mercado de etanol, além de questões ambientais e de desmatamento ilegal. Já o governo brasileiro afirma que nenhuma dessas alegações justifica a imposição das medidas comerciais. No mês passado, o escritório recomendou tarifas de 25% contra mercadorias do Brasil, como aeronaves, produtos agropecuários e insumos industriais. E o prazo para a conclusão da investigação e o anúncio da decisão final

0: termina hoje. E o ministro da Fazenda, Dario Durigan, disse que caso as tarifas sejam confirmadas, o governo poderá editar uma nova medida provisória para proteger empresas brasileiras. Ele afirmou ainda que essa ação será avaliada conforme os efeitos de eventual taxação sobre os setores exportadores. Segundo Durigan, o governo também avalia aplicar a lei de reciprocidade, né, que permite respostas a barreiras comerciais impostas por outros países. Dilson.
1: Ok, Renato, obrigado pelas informações. A Receita Federal paga hoje o lote especial automático. Tem dinheiro na conta do contribuinte que indicou o CPF como chave. E, é claro, tem direito. Estamos falando do cashback do Imposto de Renda, que é um projeto piloto da Receita Federal que devolve automaticamente até R$ 1.000 para quem não era obrigado a declarar o Imposto de Renda no ano calendário anterior, mas ainda assim sofreu retenção do imposto. E ainda sobre dinheiro nos bancos, sabe aquele dinheiro esquecido? Pois é, o volume caiu, como conta Gabriel Correia. Vamos lá, Gabriel, bom dia.
2: Olá, Dilson, bom dia para você, bom dia a todos. Exatamente, Dilson, caiu para 6,2 bilhões de reais no mês de maio. Esses dados foram divulgados ontem pelo Banco Central. A redução em relação aos meses anteriores, quando o dinheiro esquecido superava os 10 bilhões de reais, é consequência dos 5,7 bilhões transferidos para o Fundo Garantidor de Operações, que dá suporte ao programa Desenrola Brasil. É que entrou em vigor uma lei de 2024 que autoriza a transferência desses valores esquecidos. Do total enviado ao fundo, 10% fica reservado a pedidos de resgate atrasados. Essa operação ainda é analisada pelo Tribunal de Contas da União. Olha, dos mais de 6 bilhões de reais disponíveis para devolução no mês de maio, 4,4 bilhões pertencem a cerca de 24 milhões de pessoas físicas e 1,8 bilhão a mais de 2 milhões de empresas. A maior parte desse dinheiro está concentrada nos bancos, seguido por administradoras de consórcio, cooperativas de crédito, instituições de pagamento, financeiras, corretoras e distribuidoras, além de outras instituições. Olha, Dilson, qualquer pessoa física ou jurídica pode ter um dinheiro esquecido, viu? Esses valores são de contas correntes ou poupanças encerradas com saldo, tarifas cobradas indevidamente, parcelas e empréstimos pagas em excesso, antigas contas de investimento ou outros valores que as instituições financeiras são obrigadas a devolver. 2 em cada 3 beneficiários têm que ter para receber até R$10. 1/5 dos beneficiários entre 10 e 100 reais. E para uma parcela menor, mais de 100 reais estão disponíveis para o resgate. Se quer saber se seu nome está na lista, é simples. A consulta é de graça no sistema de valores a receber do Banco Central. Wilson, eu volto contigo.
1: Ok, Gabriel, obrigado pelas informações. E olha aqui, no caso do Banco Master, que é o Fundo Garantidor de Créditos, o FGC, ainda tem um montante de R$1.830.000 reservados para investidores e correntistas de instituições ligadas ao Grupo Master que ainda não pediram reembolso. O balanço foi divulgado nessa terça-feira e os recursos ainda podem ser resgatados pelo aplicativo do FGC. O fundo esclarece que o valor parado permanece sem nenhuma correção pela inflação desde a liquidação dos bancos. Na prática, quanto mais tempo o beneficiário demora para solicitar o pagamento, menor será o poder de compra do valor recebido. E a gente fala agora do conflito no Oriente Médio. O Estreito de Hormuz vai continuar fechado. Então, Ana Carolina Pelis conversa com a gente agora. Ela fala direto de Paris, da Rádio França Internacional. Seja bem-vinda, Ana. Bom dia.
3: Bom dia. Terá afirmou nesta quarta-feira que o Estreito de Hormuz permanecerá fechado até o fim da agressão dos Estados Unidos, após Washington lançar uma nova série de ataques contra o Irã e bloquear novamente os portos iranianos na noite passada. O Irã retalhou na quarta-feira, atingindo instalações dos Estados Unidos em vários países do Golfo. A Guarda Revolucionária Iraniana informou que, além do Estreito de Hormuz, poderia fechar também outras rotas de exportação de petróleo e gás que atendem aos interesses dos Estados Unidos e de seus aliados. No Estreito de Hormuz e nas águas adjacentes, onde o tráfego marítimo diminuiu drasticamente, vários navios

0: tanque foram atacados desde a noite de segunda-feira, resultando em pelo menos 2 mortes e vários feridos, segundo a Organização Marítima Internacional. Além do impacto no comércio global de hidrocarbonetos, a ONU expressou preocupação na terça-feira com as graves consequências socioeconômicas e humanitárias do bloqueio desta via navegável vital, da qual dependem milhões de pessoas para alimentos, medicamentos e outros suprimentos essenciais. Com o retorno do bloqueio naval americano, o vice-ministro iraniano das Relações Exteriores, Kazem Gharibabad, afirmou que Washington desmantelou o protocolo de acordo firmado pelos dois países para pôr fim à guerra. O presidente americano Donald Trump ameaçou na terça-feira atacar infraestruturas iranianas estratégicas na próxima semana, caso nenhum acordo seja alcançado com o Teerã até lá. Assim como o Teerã, que pretende cobrar tarifas para autorizar a passagem pelo Estreito de Hormuz, Trump declarou na segunda-feira que desejava cobrar um pedágio em troca de proteção da rota marítima, uma medida que contraria o direito de livre navegação. Mas voltou atrás na terça-feira e substituiu a proposta por acordos de comércio e investimentos com as monarquias do Golfo. Eu volto com vocês aí no estúdio.
1: Ok, muito obrigado pelas informações. A Suana Carolina Pelis, da Rádio França Internacional. Confira, 7h43. Você já ouviu aqui no Repórter Nacional que Copa do Mundo define hoje o segundo finalista do Mundial. Duelo entre Argentina e Inglaterra já está sendo considerado histórico. E você ainda vai ouvir.
2: Tribunal Superior Eleitoral propõe criar selo prêmio para institutos de pesquisa eleitoral mais precisos nas eleições 2026. Medida é criticada por entidades do setor.
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1: E agora vamos falar do Congresso Nacional. A destinação de emendas parlamentares foi questionada pelo ministro do STF, Flávio Dino, que deu prazo para que explicações sejam dadas. Sara Kienes tem os detalhes.
4: O Congresso Nacional tem 30 dias para explicar a destinação de emendas parlamentares. Na decisão publicada nesta terça-feira, o ministro do Supremo Tribunal Federal, Flávio Dino, fez críticas a irregularidades na aplicação de recursos. A determinação chega dias depois de Dino ter ordenado o bloqueio de 119 milhões de reais em bens do presidente do PL, Valdemar Costa Neto, e 6 milhões de reais do ex-deputado e ex-presidente da Câmara, Eduardo Cunha. As decisões partiram da suspeita de que os políticos estariam interferindo na destinação de emendas parlamentares sem ter mandato. Flávio Dino citou que a prática configura-se vício insanável por violação aos princípios da moralidade, legalidade e finalidade. Na decisão, Dino cobrou explicações de emendas parlamentares na área da saúde, incluindo o uso temporário para pagar despesas de custeio. Ele citou relatórios do DENASUS, Departamento Nacional de Auditoria do Sistema Único de Saúde, e da CGU, a Controladoria Geral da União. O ministro também cobrou explicações da Advocacia Geral da União sobre o que está sendo feito para responsabilizar os envolvidos com as irregularidades em emendas identificadas em relatórios da Controladoria. Flávio Dino é relator de ação por descumprimento de preceito fundamental sobre a destinação de emendas parlamentares aos princípios de transparência e rastreabilidade previstos na Constituição. O chamado orçamento secreto, que se refere à indicação de recursos do orçamento sem identificar o parlamentar nem o beneficiário final, está na mira do STF. Desde 2022. A Constituição prevê as emendas parlamentares enquanto instrumento que fornece poder a deputados e senadores de indicar a destinação de parte do orçamento da União. Com informações da Agência Brasil, da Rádio Nacional em São Paulo, Sara Kines.
1: Agora são 7h47. O Senado aprovou mudanças nas aposentadorias dos agentes de saúde. Mas o governo deve recorrer ao Supremo para barrar o impacto sobre os cofres públicos. A proposta de emenda à Constituição cria regras especiais de aposentadoria para agentes comunitários de saúde de combate a endemias e como já foi aprovado em 2 turnos, vai agora para a promulgação. Ana Lúcia Caldas está aqui no estúdio com a gente e, segundo a informação do ministro da Fazenda, você tem aí, né, Ana? Do Dario Durigan, bom dia.
5: Oi, Dilson, é isso mesmo, viu? Essa informação é do ministro Dario Durigan. Bom dia para você e para os ouvintes. Essa informação foi então dada por ele nessa terça-feira e, segundo Dario Durigan, o governo deverá recorrer ao Supremo Tribunal Federal para barrar o impacto sobre os cofres públicos da aprovação, já que a PEC não trouxe uma fonte de compensação fiscal. O ministro argumentou que a Constituição e a Lei de Responsabilidade Fiscal exigem que a criação de novos benefícios previdenciários seja acompanhada da indicação de receitas capazes de compensar o impacto nas contas públicas. Como isso não ocorreu, o governo estuda judicializar o tema. De acordo com o ministro, disso, a proposta representa uma pauta bomba e poderá gerar aí um impacto entre 27 bilhões de reais e 30 bilhões ao longo dos próximos 10 anos, conforme diferentes projeções aí apresentadas pelo governo. Os cálculos consideram a redução das contribuições previdenciárias e a antecipação do pagamento de benefícios decorrente das novas regras de aposentadoria. Ainda, segundo, né, o Ministério, o custo poderá ser maior, já que as estimativas não incluem eventual revisão de aposentadorias já concedidas. O Dario Durigan afirmou que tem mantido conversas com os presidentes da Câmara, o Hugo Mota, e do Senado, Davi Alcolumbre, para defender que as propostas com elevado impacto fiscal observem as exigências da legislação e do arcabouço fiscal. Segundo ele, o objetivo é preservar o equilíbrio das contas públicas alcançado pela equipe econômica. Essas são as informações, então, Dilson.
1: Ok, Ana, muito obrigado. E antes de aprovar a PEC dos agentes de saúde, os senadores aprovaram a medida provisória que altera as regras do piso mínimo do frete rodoviário. Os senadores excluíram o valor de R$5.000 estipulado para um piso salarial nacional para caminhoneiros que percorrem longas distâncias. O argumento é que ele seria inconstitucional. Está mantida a necessidade de um mínimo para o frete, mas não caberá ao Congresso definir os valores. Pela proposta, a Agência Nacional de Transportes Terrestres, a ANTT, fica responsável por calcular e atualizar os valores mínimos do frete com base em custos reais da operação, como combustível, pneus e manutenção. Essa semana, os caminhoneiros realizaram paralisações pontuais em portos para pressionar que a MP fosse votada. A proposta segue para a sanção do presidente Lula. O assunto agora são os descontos indevidos de aposentados e pensionistas. A Polícia Federal conclui a primeira fase da operação sem desconto, com indiciamento de 48 pessoas, entre elas o homem conhecido como Careca do INSS. Quem traz informações é Pedro Lacerda.
6: A Polícia Federal encerrou nesta terça-feira o primeiro inquérito da Operação Sem Desconto, que investiga descontos ilegais por meio de mensalidades de associações em benefícios de aposentados e pensionistas do INSS. Foram indiciadas 48 pessoas, entre elas o lobista Antônio Carlos Camilo Antunes, conhecido como Careca do INSS, e o ex-presidente do órgão, Alessandro Stefanuto. Segundo a corporação, os indiciados integravam uma organização criminosa que promovia descontos indevidos em aposentadorias por meio de associações não autorizadas a fazer esse tipo de operação. Entre elas, a CONAFER, Confederação Nacional dos Agricultores Familiares e Empreendedores Familiares Rurais. Também foi indiciado o presidente da entidade, Carlos Roberto Ferreira Lopes, que está foragido. O Careca do INSS vai responder por lavagem de dinheiro e corrupção ativa. Já Stefanuto é apontado pela polícia como um dos principais facilitadores do esquema dentro do Instituto. Primeiro como procurador-chefe, depois como presidente do órgão. Agora enfrenta acusações de organização criminosa, lavagem de dinheiro e corrupção passiva. O relatório final, com 265 páginas, foi enviado ao ministro André Mendonça, do Supremo Tribunal Federal, relator do caso, e tramita em segredo de justiça. As investigações apontam prejuízo de cerca de 6 bilhões e 300 milhões de reais a aposentados e pensionistas entre 2019 e 2021.

0: 24. A defesa de Antônio Antunes afirmou à reportagem da Agência Brasil que ainda não teve acesso ao relatório da investigação e não vai se manifestar. A defesa da Conafer não foi localizada. O espaço segue aberto para manifestação dos demais indiciados no inquérito da PF. Com informações da Agência Brasil, da Rádio Nacional em Brasília, Pedro Lacerda.
1: Agora 7h52, um esquema de corrupção voltado à autorização de festas em embarcações no Rio de Janeiro levou duas pessoas à prisão. Quem tem os detalhes é a Cristiane Ribeiro. Oi, Cris, bom dia. Denúncia do Ministério Público?
2: Isso mesmo, Dilson. Bom dia. Quatro pessoas foram denunciadas pelo Ministério Público do Estado do Rio de Janeiro por integrar um esquema de corrupção voltado à autorização de festas em embarcações na cidade de Armação de Búzios, na região dos Lagos. Búzios é uma das mais conhecidas do litoral fluminense e um dos principais destinos turísticos do país. Entre elas estão o policial civil aposentado e atual subsecretário municipal de turismo de Búzios, Sérgio Ferreira dos Santos, e o coordenador de trânsito e transporte do município, Higênes Lopes Santos Filho. Os dois foram presos preventivamente nesta terça-feira. Durante o cumprimento de mandados de busca e apreensão, foram apreendidos celulares e documentos. Os denunciados vão responder pelos crimes de organização criminosa, corrupção e lavagem de dinheiro. De acordo com o GAECO, que é o Grupo de Atuação de Combate ao Crime Organizado do Ministério Público, os envolvidos cobravam entre R$1.000 e R$3.000 para permitir a realização dos eventos sem a expedição formal de alvará nem fiscalização. As apurações apontaram ao menos 38 episódios em que os atos de corrupção foram praticados. O esquema funcionou ao menos entre janeiro de 2021 e março deste ano. A Justiça decretou ainda a suspensão do exercício das funções públicas e o sequestro de bens dos acusados até o limite de R$500.000. A Prefeitura de Búzios disse em nota que acompanhou a operação e que está à disposição das autoridades para colaborar com as investigações. Volto com você, Dilson.
1: Ok, Cris, obrigado. O presidente do Tribunal Superior Eleitoral, ministro Nunes Marques, sugeriu criar um selo-prêmio para os institutos de pesquisa que apresentarem maior precisão nas eleições 2026. A ideia vai receber contribuições até esta sexta-feira. O Samuel Gauri tem os detalhes.
3: A proposta foi feita nesta terça-feira durante reunião com representantes das empresas. O encontro, que discutiu as regras para divulgação de levantamentos durante o período eleitoral, ocorreu depois que o TSE suspendeu uma pesquisa de intenção de votos da Atlas Intel para presidente da República. De acordo com o presidente do TSE, o selo Acurácia Eleitoral pretende reconhecer o trabalho dos institutos que fizerem pesquisas com projeções mais próximas dos resultados oficiais. Para Marques, as pesquisas eleitorais têm papel importante na democracia.
4: As pesquisas eleitorais desempenham um papel importante em nosso processo democrático. O retrato fiel das percepções e das intenções do eleitorado contribui para o debate público, oferece subsídios à compreensão da dinâmica eleitoral e amplia o acesso da sociedade a informações de interesse coletivo. A democracia se fortalece quando os atores do processo eleitoral dialogam, quando as regras são observadas e especialmente quando o conhecimento técnico que é colocado a serviço do interesse público.
3: Após o anúncio do ministro Nunes Marques, o TSE abriu prazo para receber até a próxima sexta, 17 de julho, sugestões para definir os critérios de escolha dos vencedores do selo. Em nota, a ABEP, Associação Brasileira de Empresas de Pesquisa, criticou a proposta. Segundo a entidade, entre a realização da pesquisa e a votação, eleitores podem mudar de opinião, deixar de votar ou até alterar o comportamento. Para a ABEP, exigir que uma pesquisa acerte o resultado das eleições é confundir ciência com bola de cristal. Além desse encontro com os institutos, o TSE também realizou uma oficina com partidos e representantes de redes sociais. O objetivo foi orientar os partidos políticos e plataformas sobre o uso responsável das redes sociais nas próximas eleições. A oficina virtual foi organizada a pedido dos participantes que manifestaram a necessidade de receber mais informações sobre as regras das empresas de tecnologia. Com informações da Agência Brasil, da Rádio Nacional em Brasília, Moussama El Ghauri.
1: Estão abertas as inscrições para o edital BNDES Periferias Fortes Nordeste. A iniciativa é voltada ao fortalecimento de organizações da sociedade civil e coletivos ainda não formalizados que atuam em favelas e comunidades periféricas da região. Quem tem os detalhes é Marcos Aleixo, da Rádio Cultura do Pará, uma emissora da Rede Nacional de Comunicação Pública.
5: O edital BNDES Periferias Fortes Nordeste é voltado a organizações sociais e também a coletivos que ainda não têm CNPJ. A iniciativa pretende fortalecer projetos que já desenvolvem ações nas comunidades com apoio técnico e recursos para ampliar o impacto social. A seleção dos projetos será feita pelo Instituto Eclos. A diretora de inovação, Mariana Santos, explica como funciona o edital.
6: Ele vai oferecer um ciclo formativo, então vão ser 6 meses de capacitações e mentorias para as organizações selecionadas, além de recursos financeiros. As organizações que participarem, elas podem sair com até R$300 mil desse programa.
5: A proposta também busca ampliar o apoio a projetos liderados por mulheres, jovens, pessoas negras e moradores das próprias comunidades.
6: Para a gente, o primordial, né, é selecionar organizações e coletivos ainda não formalizados que estejam impactando os seus territórios e transformando vidas.
5: As inscrições para o edital BNDES Periferias Fortes Nordeste segue até 12 de agosto. O regulamento e o formulário de inscrição estão disponíveis no site eclos.org/periferiasfortes. Da Rádio Educador FM, diretamente de Salvador, Rafael Lopes.
1: Agora 7h59, o repórter nacional fica por aqui com trabalhos técnicos de Graciara Farias. Lembrando que você pode conferir as nossas reportagens no site radioagencianacional.ebc.com.br. Você fica agora com o programa Alô, Alô Brasil, com Agostinho Teixeira. Eu, Dilson Santa Fé, me despeço de vocês, lembrando que o Repórter Nacional, a gente se reencontra amanhã, bem cedinho, às 7h30, com os principais assuntos que movimentam o Brasil e o mundo. Obrigado, até amanhã.
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11: Brasil, começando nesta quarta-feira, hoje é dia 8, olha, são 8 horas, hoje é dia 15 de julho de 2026, começando mais uma edição do nosso Alô, Alô Brasil. Que bom que vocês estão aqui com a gente, sejam todos bem-vindos, todas bem-vindas. Ó, estamos na contagem regressiva aqui para o anúncio oficial do governo Trump sobre a aplicação ou não do tarifaço contra produtos brasileiros. A gente vai estar acompanhando aqui as agências internacionais saindo a manifestação oficial, que parece inevitável, né? Vamos combinar, parece bem provável mesmo que a supertaxação aconteça de 25%, mas vamos aguardar, até porque a perspectiva de que alguns produtos brasileiros fiquem fora dessa taxação, como aconteceu da primeira vez. Vamos falar sobre isso, falar sobre Copa do Mundo, hein? É, previsões, né? Previsões, mas o futebol é aquela caixinha de surpresa que a gente conhece bem. Vamos falar sobre o tempo também. Enfim, tem muita coisa boa até às 9 da manhã aqui na Rádio Nacional, contando com a sua presença.

produtos brasileiros. O processo abriu uma disputa entre Brasília e Washington e mobilizou setores da economia brasileira que participaram de audiências públicas para apresentar argumentos contra essa ameaça. Com base na seção 301 da Lei de Comércio dos Estados Unidos, o governo Trump avalia a aplicação de duas sobretaxas. São duas sobretaxas sobre produtos brasileiros. A primeira é essa que nós falamos agora há pouco, a tarifa adicional de 25%, sob a alegação de que o governo brasileiro adota práticas que oneram ou restringem o comércio com empresas americanas, o que é mentira. É mentira, porque o comércio entre Brasil e Estados Unidos é superavitário em relação aos Estados Unidos. Eles vendem muito mais, muito, muito mais historicamente do que compram aqui do Brasil. Então essa história de restrição ao comércio americano, norte-americano, é uma mentira deslavada. E a segunda taxa, que também está sendo ameaçada, é de 12,5%. Seria aplicada a mais de 60 países, inclusive o Brasil. Então é uma legião de países que podem ser atingidos por essa taxa de 12,5%, com a justificativa de que essas nações não adotam medidas que são consideradas suficientes para impedir a circulação de produtos fabricados com trabalho forçado, o que também é uma forçação de barra, porque nesse caso aqui, claramente, os Estados Unidos querem atingir o comércio chinês. E aí vai usar esses 60 países para tentar bombardear a concorrência chinesa. O governo brasileiro, como eu disse também, trabalha com o cenário de confirmação das tarifas, já dá quase como certo que elas serão confirmadas e aposta que o governo norte-americano vai divulgar uma lista de exceções com produtos brasileiros que ficariam de fora desse tarifaço. Ontem, equipes técnicas dos dois países se reuniram pela quinta vez para discutir a investigação sobre as tarifas e tentar reverter esse quadro. Participaram do encontro equipes do Ministério do Desenvolvimento, Indústria, Comércio e Serviços, do Ministério das Relações Exteriores e também da Assessoria Especial da Presidência da República, com o representante de comércio dos Estados Unidos, para tentar, nas últimas horas, reverter essa situação. Caso haja, de fato, a confirmação da taxação, interlocutores do governo brasileiro acreditam que a nova ofensiva do governo Trump siga um processo de implementação gradual, que vai passar, segundo esses interlocutores, por um prazo ainda de espera até que o presidente Trump envie uma carta oficial ao presidente Lula anunciando, então, oficialmente, a implantação dessa nova tarifa. Vamos seguir atentos e é possível que ainda ao longo desse nosso programa a gente tenha alguma sinalização com a confirmação oficial ou não do tarifaço. Só para destacar rapidinho, tem muita gente apostando que alguns produtos vão ficar fora, até porque são produtos que interessam muito ao mercado norte-americano. E a gente sabe que o governo Trump não está nadando de braçada de popularidade, então seria um tiro no pé se ele restringisse a entrada de produtos brasileiros, o que atingiria claramente a inflação para o norte-americano. Então fala-se que talvez café, suco de laranja, cortes de carnes bovinas, frutas, minerais raros e aeronaves, esses itens são dados quase como certos nessa possível lista de exceções que a gente vai aguardar também para ver se confirma ou não. Tá bom? Agora são 8:06. O Senado Federal aprovou ontem a proposta de emenda à Constituição que cria a aposentadoria especial para agentes comunitários de saúde e combate a endemias, essa que era considerada uma pauta-bomba contra o governo federal. Os senadores aprovaram o texto em dois turnos, ambos pelo placar de 73 votos a favor e apenas um voto contra. O texto agora segue para a promulgação pelo presidente do Congresso Nacional, Davi Alcolumbre, já que a medida tinha sido aprovada já pela Câmara Federal e, como se trata de uma mudança na Constituição, não existe a possibilidade, nesse caso, de veto por parte do presidente Lula. Cálculos feitos pela Previdência Social indicam
que o impacto

0: fiscal dessa medida pode chegar aos 27 bilhões de reais em 10 anos. A PEC estende ainda a medida, esse benefício da aposentadoria especial, aos agentes indígenas de saneamento e de saúde. Como o Congresso Nacional não indicou de onde sairá o dinheiro para pagar essa bolada toda, esses 27 bilhões de reais em 10 anos, não foi indicado a origem desse dinheiro, é bem provável mesmo, que essa discussão toda em breve vá parar no Supremo Tribunal Federal. Agora são 8:08. O Senado Federal aprovou ontem também, trabalhando demais, né? O Senado Federal trabalhando muito e aprovou ontem também medida provisória que altera as regras do piso mínimo do frete rodoviário. Decisão importante essa, hein? A votação aconteceu após a paralisação de caminhoneiros autônomos em Santos para pressionar exatamente a análise desse texto. A proposta segue agora para a sanção do presidente Lula. Como nós tínhamos já antecipado ontem aqui, foi retirado do texto aprovado o valor de R$ 5.000 mensais para o piso salarial nacional dos caminhoneiros que percorrem longas distâncias. No texto inicial tinha isso, essa previsão de R$ 5.000 mensais para o piso nacional dos caminhoneiros, mas a argumentação para a retirada desse trecho foi a de que esse item seria inconstitucional. A medida provisória também endurece as punições para empresas que não pagarem o piso, que ainda será definido. O piso nacional, ele hoje é calculado pela Agência Nacional de Transportes Terrestres, levando em conta a distância percorrida, o número de eixos do caminhão e também o tipo de carga transportada. 8:09. Falar de futebol, Karina? É isso? Já falar de futebol? Então vamos lá. Cadê os espertalhões aí, hein? Quem que falou que eram favas contadas ontem, hein? Entre França e Espanha. Futebol é aquilo que a gente sabe, né? Futebol é jogado como lambaria pescado. Juliano Justo, repórter de esportes aqui da EBC, tá com a gente e vai falar já, porque ontem saiu pela culatra. Tô brincando com o Juliano Justo, porque ele disse que ele apostava na França, mas a humanidade apostava na França, né? Todo mundo apostava na França. O melhor time, com ataque insuperável, fantástico mesmo. Ontem não foi o que se viu. Parece que o pragmatismo espanhol venceu o talento francês, mas já a gente vai fazer o contato com o Juliano Justo para falar desse jogo de ontem. Passou Espanha, já está na final, e para falar do jogo de hoje, jogaço entre Argentina e Inglaterra. Já o Juliano já está com a gente? Já está com a gente. Juliano, bom dia. Como é que você está? Alô, Juliano? Não? Já. Já veio o Juliano Justo para falar com a gente sobre Copa do Mundo. 8:11. Vamos seguir aqui porque a imprensa iraniana relata novos confrontos no Estreito de Hormuz após o bloqueio marítimo imposto pelos Estados Unidos ao Irã, que entrou em vigor, como estava já anunciado, ontem, pontualmente, às 5 da tarde, horário de Brasília. Ainda não há informações sobre os envolvidos nesse novo confronto e nem o tamanho dos estragos provocados. A agência de notícias iraniana citou, entretanto, que a província de Hormozgan foi atingida, e os bombardeios também teriam atingido a cidade iraniana de Bandar Abbas e as ilhas do Golfo Pérsico. O presidente dos Estados Unidos, Donald Trump, disse que os ataques ao Irã continuarão até que ele diga basta. Em entrevista à Fox News, o presidente Donald Trump declarou que os Estados Unidos vão destruir todas as usinas de energia e pontes iranianas até que o país decida sentar à mesa para negociar e fechar um acordo. O Comando Central dos Estados Unidos informou que o Irã atacou 7 navios comerciais nos últimos 7 dias e já, nós teremos informação, nós teremos uma entrevista importante com um especialista para falar não só sobre esse conflito interminável entre Estados Unidos e Irã, para falar também do tarifaço entre esse Brasil que tenta mostrar que não tem motivo para ser sancionado e os Estados Unidos também, ou seja, governo Trump envolvido nas principais polêmicas que agitam o nosso planeta. 8h13, agora sim, Juliano Justo com a gente. Fala aí, Juliano. Bom dia, meu velho. Tudo bem com você?
1: Fala, Agostinho. Grande abraço para você. Muito bom dia para todo mundo. Isso foi, praticamente todo mundo, né? Estava apostando na França e deu Espanha, né? Deu Espanha. A gente tinha até comentado aqui que nos últimos confrontos importantes ali, a Espanha já tinha conseguido vencer a França, né? No, dois jogos ali na Champions e na Eurocopa e na Liga das Nações, na verdade. Na final da medalha de ouro olímpica também a Espanha ganhou, mas lógico que essa atual geração francesa tem mais talentos e tudo, mas acabou prevalecendo o jogo coletivo, né? O jogo coletivo... E até eu já vinha comentando a questão de posse de bola, né? A Espanha tentar manter a posse de bola para tentar cortar esse estilo de jogo da França, que é muito rápido, aí, de contra-ataques e tudo. E não foi exatamente isso que aconteceu, mas teve também muito dessa questão do toque de bola, organização espanhola, o posicionamento sempre bem definido dos jogadores, enfim. E o certo é que a Espanha passou e passou com muita justiça, né? Foi muito melhor no jogo, sim. E esse resultado aí acabou até encerrando o ciclo do Deschamps, né? O técnico francês, que vinha desde 2014. Teve um título mundial, teve semifinal agora, teve quartas de final, a final do ano de 2022. Ele deixou o comando, estava desde 2014, e tudo indica que vai ser o Zidane, né? O novo técnico da França. Ainda não está definido, mas está bem encaminhado aí. E o certo é que a Espanha está na final. E mais uma vez, a melhor campanha desde 2010, né? Do título, aquele da Espanha, né?
0: É. Não, eu não sei se você concorda, mas achei que foi... Pareceu fácil para a Espanha. A França me pareceu impondo pouca dificuldade. Eu lembro de um lance, dois no máximo, no jogo todo. Sim. Foi muito desproporcional, né, Juliano?
1: Sim, foi parecia realmente muito fácil, assim, e acho que tem uma questão do, não sei, também psicológico, né, desse histórico recente aí, não sei, talvez a França sentindo um pouco aí, enfrentar a Espanha, eu acho que pode ter isso aí, sim. E um outro detalhe interessante que, praticamente todo mundo comentou realmente que foi pênalti no lance ali, mas queria ver até a tua opinião, a questão do, não sei, se pode ser até desconhecimento meu, mas... Para mim foi mão antes ali do Lamine, né? Não sei o que teria se marcado naquele lance, é meio confuso, né?
0: É um lance difícil mesmo, né? O Lamine Yamal foi muito rápido, né? Ele se coloca na posição, eu não sei quem que era o zagueiro ali que fez a falta, mas ele não viu o Lamine Yamal, ele apareceu do nada, ele foi dar um bicão na bola... E o atacante espanhol apareceu do nada, ele foi atingido, né? Houve a falta, digamos assim, dentro da área para pênalti. Uhum. Agora, de fato, dependendo do ângulo, dá a impressão de que pegar na mão do Lamine Yamal, o que, lógico, não, tornaria o pênalti. É, exatamente. Tem um braço ali meio estranho, meio costas e tal, enfim. Mas foi mais a habilidade, genialidade do Lamine Yamal que se posicionou e recebeu a falta, que foi marcada, enfim, o pênalti foi confirmado, e isso de fato aí estabeleceu uma diferença muito grande. Ali foi um marco mesmo, e a partir dali eu realmente não vi aquela França envolvente, empolgante, que encantou todo mundo. Realmente no jogo de ontem a França decepcionou. Agora, troca de técnico, né, Juliano? Mas vão sobrar muitos jogadores para o próximo ciclo, né, de Copa do Mundo. O principal deles, o Mbappé, tem muita linha para queimar ainda, né?
1: Ah, com certeza. São praticamente todos jovens ali. Tem, se não me engano, o Kanté apenas, né, o último que está ainda no banco de reservas, enfim, naquela geração anterior ali da França. Mas é um time novo que... Pô, deve fazer muito sucesso ainda na sequência, né? Mas é aquilo que a gente vem falando, né? A França, tipo, claro, tem um bom time e tudo, um excelente time, né? Mas chega no momento decisivo, por uma questão ou outra, acaba ficando pelo caminho aí, né? Perdeu esses jogos recentes aí para a Espanha, ontem também ficou pelo caminho para a Espanha, perdeu a última final da Copa do Mundo para a Argentina, perdeu os Jogos Olímpicos para a Espanha também, enfim, mas lógico que é um bom time, claro, vamos ver como é que vai ser, se confirmar mesmo a questão do Zidane, né? E lógico que ontem a Espanha foi muito superior, claro, só a questão ali do pênalti, uma dúvida que fica, mas enfim, a Espanha mereceu, sem dúvida nenhuma. Passou e agora aguarda o vencedor desse jogaço de hoje, né? Argentina e Inglaterra, 16h. Aí.
0: Bom, vamos errar de novo o palpite hoje, Juliano, porque assim, eu não sei, parece, sei lá, né? É um jogo complicado. A Argentina parece ter mais condições, enfim, não sei a impressão que eu tenho, mas a Inglaterra está longe de ser uma carta fora do baralho, longe demais. E para mostrar como vai ser disputado o negócio ali, hoje, Juliano, tem ainda a briga fora do campo, né? Porque a batalha entre Inglaterra e Argentina envolve outras coisas também, a disputa pelas Ilhas Malvinas, enfim, parece que não, mas isso tudo entra em campo, né, Juliano?
1: Ah, com certeza. É um jogo repleto de histórias aí, né? Tem aquele confronto lá em 66, a questão do Ratinho, né? Que o argentino foi expulso, meio que ainda não existiam os cartões, né? O árbitro acabou indicando para ele sair, uma confusão toda, uma briga. Isso em 66, né? Depois, muita gente fala que foi por causa disso que acabou sendo criado aí os cartões, foram criados por causa dessa questão. Depois o jogo lá de 86, aqueles dois gols do Maradona, né? Um gol espetacular e o outro gol com a mão ali, mano de Deus, enfim. 82, a Guerra das Malvinas. E a FIFA lá, o governo americano, você estava falando do Trump, enfim, está preocupado com isso. Claro, eles proibiram manifestações, bandeiras, faixas alusivas à Guerra das Malvinas dentro do estádio. Claro que tem esse controle todo para a entrada lá do pessoal, da galera, dos torcedores nos Estados Unidos. Enfim, eles estão tentando barrar aí a entrada dos Bravas, os hooligans e tudo, né? Mas é uma questão para a gente ficar atento, sim, sem dúvida. E é que nem você falou, né? Vamos errar mais uma vez aí o palpite, né? Eu vejo a Argentina, muito tem sido falado sobre isso, né? Que é um time que, se não me engano, é que tem maior média de idade na Copa do Mundo, né? E é um time que tem 3 anos de média por jogador, enfim, a mais do que a Inglaterra. E isso vem fazendo a diferença aí nos últimos jogos, né? A Argentina não vem confirmando tanto o que se espera aí de um bom jogo, enfim, dentro do gramado, mas eu ainda aposto que eu acho que vai acabar dando a Argentina aí. Eles vão acabar passando meio que naquela mística, enfim, apostando muito no Messi e naquele estilo de jogo também, né? Tentando manter a bola, toque de bola, enfim, para dar uma irritada, talvez, nos ingleses e apostando tudo no talento do Messi, né? Vamos ver. Eu acho que esse seria o meu palpite aí, mas é claro que é um jogo muito parelho também, né? Muito parelho. Pode dar qualquer coisa, mas a minha aposta vai para a Argentina mais uma vez aí.
0: É isso. Acho que sim, acho que passa a Argentina, sei lá, né? E aí seria uma final fantástica mesmo, Espanha e Argentina. Vai ser muito legal, vamos aguardar. Agora é um jogo de alto risco, né? A FIFA está considerando um jogo de risco em Atlanta hoje. Houve um reforço de segurança e tal. Tomara que fora de campo se mantenha a tranquilidade. A gente sabe como é que funcionam os torcedores argentinos. Se exaltam bastante, enfim, e num momento como esse, numa disputa que vai para além do futebol, é bom que todos mantenham a calma, vamos aguardar. Juliano Justo, repórter de esporte da EBC, obrigado mais uma vez. Amanhã, presença de novo aqui para você passar vergonha mais uma vez. Tô brincando. Amanhã a gente se fala de novo, tá bom?
1: Estaremos aqui, com certeza. Muito bom dia, bom programa aí. Tchau, tchau.
0: Valeu, abração, Juliano Justo, especialista em esporte da EBC. O nosso Fernando Camargo está acompanhando aqui. Abraço, Fernandão, que entende muito de futebol também. Vamos aguardar. Copa do Mundo rolando, para nós já acabou, mas vai valer a pena acompanhar ainda os jogos, esse último jogo da semifinal e depois a grande final no domingo às 16h. 8h22, atenção, porque tem operação na rua. Aqui em São Paulo, o Comitê Interinstitucional de Recuperação de Ativos, que eu nem sabia que existia isso, mas existe. É um grupo formado pela Secretaria da Fazenda e Planejamento, pelo Ministério Público e pela Procuradoria-Geral do Estado de São Paulo. Esse comitê está na rua agora para

0: comandar uma operação contra uma organização investigada por suposta venda de créditos falsos do ICMS para reduzir ilegalmente imposto, que deveria ser pago ao Estado de São Paulo. O esquema teria sonegado, segundo o comitê que está comandando essa operação, teria sonegado 3 bilhões e 800 milhões de reais em créditos tributários. Então é muita grana mesmo, um esquema de sonegação de ICMS que está sendo alvo dessa operação da qual participa o Ministério Público aqui de São Paulo, a Procuradoria-Geral do Estado e também a Secretaria da Fazenda e Planejamento aqui de São Paulo. Um dos grupos investigado é ligado a uma organização econômica da qual faz parte o advogado Nelson Williams, cujo escritório é alvo de buscas nesse momento. Em Londrina, o alvo é a advogada Maiara de Paula, que, segundo a investigação, é sócia de Williams nessas fraudes. Informações desse comitê, portanto, dois advogados, hein? Apontados como alvos centrais desse esquema de fraude do ICMS. Participam da operação, como eu falei, o Ministério Público, auditores fiscais e procuradores do Estado, além da Polícia Civil e da Polícia Militar aqui de São Paulo. Vamos seguir acompanhando essa operação que está na rua agora. 8h24, você está acompanhando o Alô Alô Brasil aqui pela Rádio Nacional. Manda mensagem pra gente, vai, manda mensagem, que a Karina tá muito quietinha hoje aqui, eu quero que ela trabalhe um pouco. A Karina Barbosa tá com a gente aqui, nossa produtora, incansável. Manda mensagem aí no nosso zap, é o 11 974690138, 11 974690138, e vou dar de lambuja o meu zap, manda mensagem pra mim aqui, pode ser durante o programa, pode ser depois do programa, pode ser a hora que você quiser, tá bom? Esse número aqui é o meu pessoal, 11 97338 1889, 97338 1889, o código é 11 aqui de São Paulo, é o meu zap pra você mandar também sugestões, enfim, críticas, elogios, o que você quiser, com moderação, né? Sempre com moderação, que sempre é muito bom. Olha só, 8h25, a gente tinha dito ontem que parecia que ia acontecer e aconteceu mesmo. O Conselho Nacional de Política Energética se reuniu finalmente ontem e anunciou ontem também o aumento da mistura de etanol anidro na gasolina. Então agora é para valer, sobe de 30% para 32% por um prazo de 6 meses. E é possível que haja prorrogação por mais 6, mas aí vamos aguardar, por enquanto vale por 6 meses esse aumento da mistura do etanol anidro na gasolina. Medida que vinha sendo discutida já há muito tempo pelo governo como uma reação para evitar uma disparada do preço da gasolina nossa do dia a dia. Gasolina que nós abastecemos no posto de gasolina para evitar um aumento descontrolado em função da bendita guerra entre Estados Unidos e Irã. Então o governo federal decidiu aumentar essa dosagem aqui do etanol anidro, como também ainda está mantendo o subsídio do preço da gasolina, que deve ser decidido agora essa semana se continua ou não. Tudo para tentar evitar que o combustível dispare aqui para nós brasileiros. E também essa medida, além disso, deve evitar a importação de pelo menos 450 milhões de litros de gasolina pura durante essa vigência de 6 meses. Então, nesse período, o governo deixa de importar pelo menos 450 milhões de litros de gasolina pura, numa economia, de acordo com os cálculos feitos, que pode superar, essa economia pode superar 223 milhões de dólares. Então, é uma economia importante, são valores importantes que deixam de ser gastos pelo governo federal nesses próximos 6 meses. Para além disso, a gente tem uma certa garantia de que a nossa gasolina diária, que abastece nossos carros, essa gasolina não deve disparar. E além disso, tem que ser dito também, é uma situação delicada que está fora do controle do governo federal, está fora do controle dos governos do mundo, né? Está na mão de uma única pessoa, que é o Donald Trump. Mas pelo menos, por enquanto, felizmente, não se fala em desabastecimento.
1: certo.
0: Não há risco de falta de combustível, como acontece, por exemplo, em outros países. Aqui no Brasil, a gente pelo menos não sofre com esse risco, aparentemente, nesse momento, o risco de desabastecimento, tá certo? Agora são 8h28. Vamos seguir aqui no nosso Alô, Alô Brasil, com o Vicente Figueira. O Vicente Figueira que está aqui em São Paulo, falando de onde, hein, Vicente? Bom dia.
2: Bom dia, Agostinho. Bom dia a todos os nossos ouvintes. Bom dia a toda a nossa equipe. Agostinho, eu estou aqui no centro de São Paulo. Ruas e imóveis aqui do centro enfrentaram um apagão na madrugada de hoje, viu? De acordo com a Enel, distribuidora de energia na capital paulista, às 5h50 haviam 860 unidades ainda sem luz. De acordo com a empresa, a área atingida pelo desligamento do circuito de rede elétrica foi em trechos do centro histórico e as causas ainda estão sendo investigadas. Parcela dos imóveis que foram desligados já foram restabelecidos e as equipes da Enel ainda estão no local. A empresa informou que, caso necessário, vai usar geradores para suprimento até a conclusão do reparo.
0: Tá certo, Vicente Figueira está de olho nessa situação delicada, complicada, né? Complicada, falta de energia. De forma inesperada, aí o Vicente vai ficar atento a esse apagão que atingiu a região central aqui de São Paulo e vai voltar com mais informações ao longo da nossa programação. Aliás, se você aqui de São Paulo enfrentou esse problema, manda mensagem pra gente saber se já foi restabelecida a energia, se não, enfim, qual é o quadro de momento, tá certo? Vamos seguir aqui então, 8h29, fala do tempo, previsão do tempo, vamos lá então, o El Niño, hein? Ele vai aprontar, já está aprontando e o El Niño segue influenciando o tempo em praticamente todo o território nacional. Segundo os meteorologistas, isso deve favorecer temperaturas acima da média e chuva mais frequente na região sul. O que deve acontecer nos próximos dias é um aumento da temperatura em boa parte do país. Hoje, o frio deve começar a perder força e a partir de amanhã, temporais devem atingir principalmente o Rio Grande do Sul. No Paraná e em Santa Catarina, o bloqueio atmosférico deve manter o predomínio do sol e impedir a chegada de chuva mais intensa. No Sudeste, o tempo segue estável e a umidade baixa. No Centro-Oeste, o sol predomina e o calor aumenta ao longo dessa semana, é o que estabelece a previsão do tempo. Vamos aguardar. Agora são 8h30, como prometido, vamos falar sobre os conflitos provocados por Donald Trump. E não são poucos, hein? Não são poucos. E alguns deles atingem diretamente aqui o Brasil. Tem o tarifaço que está para ser anunciado aí. Fora isso, tem a guerra, o conflito interminável entre Estados Unidos e Irã. E a gente recebe com muita satisfação o professor de Direito Internacional, professor da FMU, professor Manuel Furriella, mais uma vez com a gente. Professor, obrigado por atender mais uma vez a gente aqui na Rádio Nacional. É um prazer tê-lo conosco. Bom dia.
3: Bom dia.
0: Professor, vamos começar sobre o tarifaço, vai, que é o que está na ordem do dia, deve ser anunciado aí. Parece que não há mais muita alternativa para se reverter essa ideia, essa obsessão do governo Trump de sobretaxar boa parte dos países, sobre alegações falsas, e no caso do Brasil, 25%, alegando, enfim, concorrência desleal, alegando que o Brasil não controla seu desmatamento, criticando o PIX, né? O que busca o presidente Trump? É lógico que é um interesse individual da economia norte-americana, mas que tipo de consequências para o próprio norte-americano pode causar essa medida se ela for confirmada, professor?
3: Bom, as medidas todas, né, que o governo americano toma vão de uma lógica de protecionismo à economia americana. E protecionismo não necessariamente traz bons resultados para a própria economia do país. Então, quando eles tomam essas decisões, elas são, por exemplo, inflacionárias. Se a gente lembrar bem, quando a sobretaxa, aquela mais elevada, foi aplicada aos produtos brasileiros, inclusive com um percentual adicional decorrente, né, da não concordância do governo americano com o julgamento do ex-presidente Bolsonaro, quando veio aquele maior efeito, o que eles tiveram é que os produtos brasileiros entraram no país muito mais caros com essa sobretaxa, prejudicou obviamente o Brasil porque perdeu desempenho em exportações, mas o consumidor americano, ao ter menos opções e a ter produtos mais caros originários do Brasil, por conta dessa sobretaxa, desses impostos, teve uma questão inflacionária no país. Não só sobre produtos brasileiros, mas se a gente quisesse centralizar. Ou seja, para o norte-americano significou inflação, significou pagar mais caro. E para empresas americanas que fazem negócio com as empresas brasileiras, significou também perda de oportunidade. Então, se a gente observar na semana passada, várias empresas americanas se colocaram contra a sobretaxa do governo americano a produtos brasileiros, porque elas fazem negócios a partir de produtos que recebem do Brasil. Então, você tem uma escala de problemas, inclusive para o consumidor americano, conforme eu estou mencionando, inclusive para a economia americana. Parte dessa situação, Donald Trump entendeu. E justamente por entender que tinha uma questão que não era conveniente a ele, inclusive em termos de popularidade, ele criou uma exceção e certos produtos brasileiros, inclusive aviões da Embraer, voltaram a entrar no país com as taxas antigas, né? Com as taxas originárias, né? Mas sim, né? Tem aí uma série de consequências a eles. E ao Brasil, a nossa economia, as exportações para os Estados Unidos, elas são muito importantes, principalmente porque tem produtos semi-manufaturados e alguns até manufaturados na lista. Então, o Brasil, em volume de produtos mais elaborados, de maior valor agregado, tem no mercado americano ainda o seu principal destino, porque exporta muito mais para a China e para a União Europeia, mas exporta mais commodities, produtos básicos e matérias-primas. No caso dos Estados Unidos, a gente tem uma pauta de produtos de maior valor agregado. Então, para nós, ainda tem um peso a sobretaxa, mas para os negócios americanos e para o consumidor americano também. Consequências ruins, ao meu entender, em geral, para os dois lados.
0: É isso que chama atenção, né? É a popularidade do presidente Trump, como o senhor citou, está ladeira abaixo, a última pesquisa que eu vi indicava 35% de aprovação, algo por aí, o que é baixíssimo. No entanto, ele segue apostando nesse protecionismo desenfreado que causa danos mesmo para o consumidor norte-americano. Professor, se essa taxação, sobre a taxação se confirmar, as duas, né, uma de 12,5% e mais uma de 25%, se elas se confirmarem, resta ao Brasil buscar outros mercados. É isso que nos resta, né, professor?
3: O Brasil já está fazendo isso, né? Esse posicionamento americano já fez com que o governo brasileiro tomasse essa atitude, mas a gente não tem só o governo brasileiro agindo, as empresas também, né? Então, quando a gente imagina uma empresa que exporta, ela vai buscar, então, outra clientela, ela vai buscar outros países, né? Então, nós temos já essa situação, a busca de novos mercados, né? Mas o principal aqui é o Brasil ainda tem que insistir nesta negociação. E se não puder, o Brasil vai ter, no meu entendimento, que buscar uma alternativa, que é a própria justiça americana, né? Se o Brasil optar, tem uma terceira opção, que seria buscar a Organização Mundial do Comércio, com certeza tem muita chance de conseguir uma decisão favorável na OMC, mas o ponto é que o governo americano não vai cumprir uma decisão da OMC. Agora, se o Brasil conseguir e tem chance de conseguir decisão favorável dentro da própria justiça americana, aí o governo americano é obrigado a cumprir a justiça interna. Então, os Estados Unidos, ele tem Tribunal do Comércio, então o governo brasileiro poderia se articular nesse sentido, né? Nós temos algumas das nossas pautas que talvez a gente tivesse menos chance, mas, em geral, como nós importamos muito mais do que exportamos aos Estados Unidos, ou seja, aquele discurso, né, de que eles têm desvantagem comercial, não é verdade, e como a maior parte dessas exclusões, essas sobretaxas, elas são exclusivamente protecionistas, ou seja, não tem fundamento na legalidade do comércio internacional para impedir. Então, nós

0: temos boa chance. O governo brasileiro evita isso porque criaria mais atrito. Mas eu acho que vai chegar um momento que talvez seja a única alternativa.
1: Lembrando, né, professor, que naquela primeira taxação aplicada pelo governo Trump, a justiça norte-americana reverteu isso, porque considerou que era um excesso do presidente Trump. Ele volta à carga agora e, como o senhor falou, é sempre uma possibilidade recorrer à justiça para tentar conter esses excessos, esses abusos claros, né? Uhum. Aliás, o senhor citou, né, empresas norte-americanas que se posicionaram contra essa sobretaxação, gigantes como Tesla, Nestlé, Coca-Cola, enfim, só para citar algumas gigantescas que sabem que também serão atingidas se essa taxa for confirmada. Estamos conversando aqui no Alô, Alô Brasil da Rádio Nacional com o professor Manuel Furriella, que é especialista em relações internacionais, em direito internacional, professor da FMU. Professor, falando agora sobre o conflito Estados Unidos e Irã, ontem, como estava já prometido, houve de fato o bloqueio marítimo imposto pelos Estados Unidos contra o Irã, que vale para embarcações em trânsito com origem e destino a portos e áreas costeiras iranianas, independente da bandeira. Professor, o que significa isso exatamente, esse bloqueio marítimo?
0: Agora vai voltar a grande disputa, né? A questão aí, a guerra, né, entre Irã, Estados Unidos e Israel, mas agora ficou aí principalmente Irã e Estados Unidos, né? Ela é um conflito desigual. Os Estados Unidos são, de longe, uma potência militar muito superior, né? O Irã, ele tem um poderio regional, ele é uma potência regional, tem uma tropa numerosa, ele tem bastantes armamentos, mas são obsoletos. Ele não tem condição de atacar diretamente o território americano. Então, ele fica atacando, né, aos pontos de interesse, as empresas, as instalações de empresas americanas do Oriente Médio e, principalmente, né, e aí os Estados Unidos têm muitas bases no Oriente Médio, né? Então, esse alcance ainda existe. E a principal estratégia iraniana, na verdade, ela está relacionada com o Estreito de Hormuz. Como o principal controlador daquele espaço é o Irã, né, por conta da extensão territorial, localização geográfica, ele sabe que pode causar problemas ao trânsito. Ele não tem condição de fechar por completo, porque se utilizasse abertamente suas forças armadas, os Estados Unidos teriam um alvo ali físico para proceder a ataques, mas ele pode fazer ataques surpresa. Então, as embarcações, por óbvio, com receio de serem atingidas, né, elas acabam não transitando normalmente. Então, o Irã, ele consegue, na prática, impedir o trânsito. E é muito difícil para os Estados Unidos repelirem isso, porque mesmo fazendo muitos, e foram muitos, tá? A gente fica achando que está aqui à distância, que estão fazendo pouco lá, por isso, né, que a guerra está nesse nível. Não, não é não. Né? São muitos ataques americanos ao Irã, inclusive a pontos que potencialmente poderiam atingir o Estreito de Hormuz. Mas não consegue pegar todos, não consegue pegar ataques inesperados. Né? Então, o estreito, ele tem uma margem de navegação no ponto ali que passa em frente ao território iraniano, muito estreito mesmo, né? Literalmente falando. Ou seja, as embarcações, elas são alvo fácil de ataque surpresa. Então, o Irã está usando isso como ativo. Né? Em guerra, né? Em terminologia internacional, a gente chama de guerra assimétrica. Que guerra assimétrica é aquela clara, onde se tem enfrentamento de tropas. Aqui não. Né? Aqui você tem algo que é o inesperado, né? Você tem um ataque de guerrilha, então isso impede o trânsito. E por outro lado, agora os Estados Unidos também ameaçam que vão suspender o trânsito no estreito, aí prejudicando eles o Irã. Então eles ficam nessa disputa. Mas o que nós temos aqui é um cenário onde a dificuldade da negociação não é o diálogo, ao contrário do que dizem alguns analistas. Diálogo existe. Ele não havia. Esse é a boa notícia que eu tenho para dar aqui. Então, as partes falam. Por que, que as partes falam? Porque elas têm total interesse em resolver isso. O Irã não quer continuar nesse cenário e os Estados Unidos não querem continuar com o impacto econômico de não poder receber ou não poder se poderem circular os recursos que transitam ali pelo estreito, principalmente petróleo, né? Então, eles têm. O ponto é que as pautas são difíceis.

0: O Irã, por exemplo, não quer ceder, não quer suspender o desenvolvimento do seu programa nuclear. Então, como as pautas são difíceis, eles não entram em composição, ficam se atacando. O principal cenário, o Estreito de Hormuz, pelo que eu mencionei aqui.
1: Ora, professor, qual que é o fôlego que o governo iraniano tem? Eu lembro que, bom, o senhor falou que é desproporcional mesmo, né? Não dá para comparar o arsenal de um e de outro, é uma coisa gritante a diferença. Mas o senhor tinha dito aqui nesse microfone, quando começou o conflito, que o regime dos Ayatollah resistiria. Ele é feito, foi pensado para resistir. E de fato está se mostrando muito resiliente. Até onde vai o fôlego do governo iraniano nessa disputa, professor?
0: A aposta, né, americana também era em derrubar o regime. É uma aposta completamente equivocada, um erro de análise enorme, né? O regime, ele é sólido apesar de ele estar desgastado, tá? Então, aqui deixar muito claro. A população está exaurida do regime do governo iraniano. Exaurida economicamente, não só pelas sanções, mas é um governo que tem muitos problemas, né? O ano passado, protestos inéditos aconteceram no Irã. E olha que a população, para protestar, pensa duas vezes, porque a repressão é pesada por lá, né? Só em uma semana, pelas contas internacionais, até porque o país não é transparente, né? Ali é uma expectativa de que 500 pessoas foram massacradas porque foram protestar. Então, quando vão protestar mesmo, é porque já realmente, né, a situação ela é muito difícil. E também pelas imposições do regime. Tem restrições aos direitos das mulheres que são assim inaceitáveis em respeito aos direitos humanos, né? Então, tem muito problema por lá, né? Econômico, social. Repressões das mais variadas, mas ele é um regime sólido na forma como foi constituído. Então, ele tem quadros de reposição toda vez que grandes líderes militares, políticos ou religiosos, porque lá os religiosos têm interlocução política, a figura máxima do país é um Ayatollah, ou seja, o líder religioso é a maior figura política, né? Podem ser aniquilados enquanto as vezes quiserem, que sempre vai ter reposição. Então, o regime está com problemas. Né? Há uma dissidência da guarda revolucionária que já não concorda com tudo o que fala o Ayatollah, tem problemas, mas ele tem uma capacidade de resiliência a qualquer ataque. E tem um outro ponto: mesmo a população não concordando com o regime, ela também não entende, não concorda que uma potência externa pode atacar o país. Então a população acaba se unindo contra um ataque dos Estados Unidos. Né? Então, não é porque está vindo um ataque de fora que a população vai se unir ao externo e vai derrubar o governo. Então, isso é uma crença também equivocada. Então, para mim, houve erro de análise nessa questão. E está aí dito, e tá confirmado o que eu disse. Governo com problemas, mas ele fica se recompondo, recompondo. Pode ser que em algum momento isso não continue? Pode ser. Mas ele ainda tem fôlego para um bom momento, para, né, um governo de décadas. Né, estabelecido ali em bases fortes de recomposição. Então, por esse lado a coisa não vai. O que é ali, alguma chance, né, em negociação, porque só restou isso aos Estados Unidos.
1: Falando sobre o regime dos Ayatollah, o líder supremo disse, agora recentemente, que o povo iraniano exige vingança em relação às lideranças norte-americanas, enfim, e disse que esses criminosos, no texto que foi publicado, cuja lista completa, do primeiro ao último, está em nossas mãos, esses criminosos levarão para o túmulo o desejo de ter uma morte tranquila em sua própria cama, o que é aterrador, é assustador mesmo. O que que se pode esperar? É lógico que as duas potências, como o senhor já falou, e repete de novo aqui, o poderio bélico delas é desproporcional demais. Agora, essa ameaça feita pelo líder supremo do Irã, que tem endereço, né, na Casa Branca, talvez não só lá, mas lá em particular, isso pode provocar que tipo de insegurança para o mundo, professor?
0: Tá. Bom, essas respostas, né, toda vez que o Irã é atacado, porque não é a primeira vez que uma grande liderança morre, né? O governo americano, por várias vezes, e o Israel também, né, teve como alvo altas lideranças. Uma delas, inclusive, né, 5 anos atrás, matou o maior comandante militar do país, que era visto pela população praticamente toda como um herói de guerra. Então, se imagina uma figura desse nível também quando foi aniquilada. Então, vem as ameaças de retaliação. Não falta vontade ao governo do Irã de dar respostas mais fortes aos ataques que recebe, inclusive esse, né? Mas a força que tem é muito limitada. Há alguns anos atrás, o Irã era acusado, e provavelmente em alguma medida procedia, a afirmação de que ele alimentava grupos terroristas internacionais. Né? Isso nunca foi constatado por completo, mas havia uma suspeita, porque era outra forma também de atacar Israel e Estados Unidos. Né? Então, os alertas de terrorismo, de ataques terroristas, têm que sempre ficar acesos em vários países, né? Na Israel e Estados Unidos principalmente, porque sempre é uma tentativa que pode ser utilizada num país que não tem como dar uma resposta militar direta. Então, o Irã ele não tem força militar nem alcance geográfico para tentar atacar diretamente os Estados Unidos, né, para dar as respostas que eles mencionam. Então, tem muito de discurso e pouco de fôlego. O Irã, ele tem dado a resposta, e tem sido importante, muito relacionada até onde ele consegue. Esses ataques ao Hormuz, eles têm muita representatividade econômica, a gente está vendo aqui. Mas é isso de máximo que provavelmente eles conseguem fazer. Um ataque terrorista eles podem até tentar, mas cada vez mais difícil, esses países que podem ser alvo também estão muito alertas.
1: Professor Manuel Furriella, professor de Direito Internacional, queria agradecer muito a sua presença aqui mais uma vez, mas eu queria aproveitar ainda para terminar com uma pergunta que tem a ver com a Copa do Mundo também. Hoje nós temos Inglaterra e Argentina, um conflito que em campo promete ser duro, mas que tem também um histórico que vai para além do futebol, remonta ao conflito pelas Ilhas Malvinas, em 1982. Queria que o senhor relembrasse um pouco para o nosso ouvinte como foi esse episódio que criou, que acirrou ainda mais essa relação tão difícil entre as duas nações, professor.
0: Tá. E aí tem até um lance que envolve o Brasil, que é pouco mencionado na história, e há uma injustiça histórica sobre o Brasil em relação a esse conflito. Então eu vou aproveitar para contar aqui qual é. O que acontece é o seguinte: a Inglaterra foi uma grande potência colonizadora, como foi Portugal, quando teve o Brasil, a Espanha e muitos outros países. Quando começou o processo de descolonização, a Inglaterra, de uma forma muito estratégica, ela manteve a soberania sobre muitas ilhas mundo afora. Ela perdeu muitas delas na Segunda Guerra Mundial porque ela transferiu aos Estados Unidos como compensação. Mas ela manteve uma delas, que é uma ilha importante estrategicamente, até porque fica perto do Estreito de Magalhães, né, que permeia aqui o extremo sul da América do Sul, né, que são as Ilhas Falkland, que a Argentina chama de Malvinas. Bom, ficam muito próximas do território argentino. Quando a Argentina se tornou independente da Espanha, ela fez várias reivindicações territoriais, inclusive, né, que as ilhas pertenceriam a ela e não à Inglaterra. Então, em termos de disputa política, isso continua. Então, deixar muito claro, é uma reivindicação antiga da Argentina em relação à Inglaterra, e a Inglaterra sempre se negou, né, propriamente a entregar essas ilhas, e pelo motivo que eu disse. A Inglaterra tem interesse estratégico em manter territórios, principalmente essas ilhas mundo afora. Quem tiver curiosidade, pesquise, que vai encontrar, tem muitas ilhas ainda na Inglaterra, pelo mundo todo, porque elas são estratégicas militarmente, inclusive. E aí as Ilhas Falkland, mesma coisa. Então a Inglaterra até mantém uma pequena colônia ali de moradores, né? Mas o foco principal é ter um território aqui na América do Sul, né? E perto do Estreito de Magalhães, perto da Antártida, né? Então tem uma série de questões ali geopolíticas importantes. E o que aconteceu? A Argentina, à época, era governada por um governo militar que estava num período de muito desgaste, muito impopular. Tanto é que poucos anos depois sucumbiu. Os militares argentinos que governavam o país viram ali uma oportunidade em tentar retomar as ilhas, acreditando que isso deixaria eles populares. Por quê? Porque é uma pauta dos argentinos, né? Os argentinos, inclusive, muito nacionalistas, né? Tendo um governo que ia lá pegar as ilhas de volta, né, ou trazê-las para a soberania argentina e expulsar os ingleses da ilha, seria visto como uma pauta popular e ajudar

0: daria a manter o governo. Então, esse é um cenário. E eles tinham, inclusive, os argentinos, é pouco mencionado, outras alternativas. Eles cogitaram, inclusive, em fazer o mesmo com o Chile, porque tem lá uma disputa de território também com o Chile. Entre Chile e Inglaterra, acabaram optando em tentar retomar as ilhas, num erro de cálculo. Por quê? É óbvio que a Inglaterra ia lá atacá-los para retomar as ilhas. Mas eles acharam, o governo argentino, que isso não aconteceria, porque a Argentina tem um acordo com os Estados Unidos e acreditaram que os Estados Unidos iam ficar a seu favor. Novamente, um erro enorme de análise, né? Bom, o fato é que a Argentina atacou as ilhas, as tropas inglesas eram reduzidas, né? Porque era só para manter ali a proteção às ilhas. Eles conseguiram facilmente conquistar. E aí a Inglaterra fez uma colocação formal, era Margaret Thatcher quem governava, de que eles tinham que sair das ilhas, desocupar e devolver. Não devolveram, a Inglaterra atacou a Argentina e retomou as ilhas. Onde entra o Brasil aí? Em duas situações. Primeiro, desde o início o Brasil se colocou a favor da Argentina, diplomaticamente. Fez isso expressamente, diz que a reivindicação da Argentina era correta, as ilhas eram dela. Essa foi a primeira colocação. E o Brasil não é lembrado pela Argentina, por isso deveria. Outra, aviões ingleses para atacar a Argentina acabaram invadindo o território brasileiro pelo sul do Brasil, né? E o governo brasileiro o que que fez? Fez esses aviões pousarem e não deixaram eles atacar a Argentina na época. Aí a Inglaterra seguiu outra estratégia. Mas isso é a guerra. Aí a Inglaterra retomou as ilhas e ficou essa pauta azeda entre os dois, né? As ilhas, a Argentina entende que são dela, a Argentina perdeu a guerra para a Inglaterra, então é esse o cenário.
1: É isso, e essa história volta à tona a cada partida em que se enfrentam Argentina e Inglaterra, Inglaterra e Argentina. Professor Manuel Furriella, foi um prazer enorme contar com o senhor aqui mais uma vez. Muito obrigado pela atenção e até a próxima, professor.
0: Tá ótimo. Bom final de semana.
1: Obrigado. Abração para o senhor. Professor Manuel Furriella, que é especialista em relações internacionais, professor da FMU. Agora são 8h55, Odair Braz. Estava aqui ouvindo o professor, né, Odair?
2: Tava sim.
1: Você viu que o Brasil tentou dar uma força para a Argentina na Guerra das Malvinas, né? E eles não reconhecem isso, uma injustiça dos argentinos.
2: Pois é, né? Essa é aquela eterna discussão, né? E ainda mais quando vem um jogo de Copa do Mundo com Argentina e Inglaterra, aí é coisa descamba mesmo, né?
1: É isso aí. Que assunto que você traz hoje, Odair?
2: Bom, Agostinho, primeiro bom dia para todos, né? Hoje, depois de um longo período de negociações, os Estados Unidos, por meio do Escritório de Representantes do Comércio, deve anunciar se vai ou não aplicar as taxas, novas tarifas sobre produtos brasileiros exportados para os próprios Estados Unidos, né? Teve um período de negociação grande, cerca de um mês de negociação e de audiências públicas, inclusive com participação de vários representantes brasileiros dos setores da economia que serão afetados, né? E a previsão é que os Estados Unidos apliquem realmente duas taxas sobre o Brasil, uma de 12,5%, pelo fato de o Brasil, segundo os Estados Unidos, não ter adotado medidas para evitar a circulação de produtos gerados através de trabalho forçado. E também tem uma outra taxa de 25%, que, de novo, segundo os Estados Unidos, porque o Brasil adota práticas que restringem o comércio com os Estados Unidos, né? Que colocam restrições sobre os produtos dos Estados Unidos no Brasil. Isso tudo segundo a própria investigação dos Estados Unidos, né? Isso são os Estados Unidos, através desse escritório dos representantes do comércio, que estão dizendo isso, né? Ontem, inclusive, assim, além dos representantes dos setores da economia que participaram dessas audiências, o governo brasileiro também participou de também fez várias reuniões com representantes do governo dos Estados Unidos para tentar evitar a aplicação dessas taxas, né? E ontem o governo brasileiro, inclusive, classificou como injustas essas novas tarifas que o governo do Donald Trump pretende implementar sobre a nossa economia. Mas, assim, todo mundo já dá praticamente como certo que realmente as taxas serão impostas sobre o Brasil e parece que não tem muito o que fazer. O Brasil, inclusive, estuda implementar reciprocidade caso as taxas sejam aplicadas sobre a nossa economia.
1: É isso, vamos aguardar. Estamos aqui atentos para a informação oficial que deve chegar nas próximas horas dos Estados Unidos, confirmando Sim. ou não essa sobretaxa. Valeu, Odair. Obrigado, Odair Brás. Odair Brás, que é da agência Brasil, atento também a essa ação. Mais uma, sem explicação, sem justificativa técnica nenhuma. Inclusive, como disse o professor Manuel Furriella, empresas importantes norte-americanas estão protestando, porque sabem que vão também pagar um preço dessa sobretaxa se de fato ela vier. Estamos terminando aqui, só mais uma informação que chega do Rio de Janeiro. A Polícia Civil do Rio e o Ministério Público do Rio de Janeiro iniciaram na manhã de hoje uma... Olha, o que tem de operação, hein? Se juntasse essa grana toda dessas operações, dá pra pagar, acabar com fome no mundo. Essa operação no Rio de Janeiro é contra um esquema de lavagem de dinheiro que, segundo as autoridades, movimentou pelo menos 100 milhões de reais do tráfico de drogas. E a informação mais recente indica que pelo menos 10 pessoas já foram presas nessa operação. E olha só, durante as apurações, os agentes identificaram uma possível conexão com um integrante de uma estrutura de financiamento da organização terrorista Al-Qaeda. Olha só onde vai chegar isso aqui. A gente vai acompanhar essa operação que está em curso. Repito, um esquema de envolvimento do tráfico de drogas que movimentou 100 milhões de reais no Rio de Janeiro, com 10 pessoas que já foram presas. Acabou, né, Ricardo Garcia? Agora acabou o nosso Alô, Alô Brasil desta quarta-feira, dia 15 de julho. Muito obrigado pelas mensagens de vocês, pela participação de vocês, pelo carinho sempre muito grande com a nossa equipe. A gente volta amanhã, quinta-feira, a partir das 8 da manhã, aqui na Rádio Nacional. Valeu, pessoal, bom dia para todos, até lá.
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4: Olá, ouvinte nacional, muito bom dia. Agora 9:02 em Brasília, começando mais um Ritmo da Notícia com muita música e notícia para você começar o dia por dentro dos acontecimentos. Eu sou Milton Rocha, te faço companhia até o meio-dia. Na operação de áudio, Thiago Coelho comigo. Eu trago agora para você Caetano Veloso, Odara.

0: Você ouviu Gal Costa, de João Donato e Lízia Zênio, Flor de Maracujá. Daúde, de Caixa Aragão, Hoje Quero Sair Só. Abrindo bloco, Caetano Veloso, dele mesmo, Odara.
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0: Dinheiro extra na conta é sempre bom. Atenção você que ouve o Ritmo da Notícia e não precisou entregar a sua declaração do Imposto de Renda ano passado, mas em 2024 teve valores retidos da fonte. Pode receber até R$ 1.000 hoje. Isso porque a primeira restituição do tipo paga pela Receita Federal está prevista para ser depositada agora, às 9 horas, para os contribuintes que têm direito. O repórter Gabriel Brum explica pra gente.
2: A primeira restituição cashback do Imposto de Renda vai ser paga nesta quarta-feira. Cerca de 3 milhões e meio de contribuintes vão receber em torno de R$ 460 milhões. O dinheiro vai cair na conta a partir das 9 horas da manhã para quem tem chave Pix do tipo CPF. Os valores que vão ser restituídos são de até R$ 1.000. Essa restituição automática atende contribuintes que não entregaram a declaração em 2025 porque não eram obrigados, mas tiveram valores retidos na fonte em 2024 que geraram direito à restituição. A consulta ao lote está aberta desde o dia 8 deste mês e pode ser feita na página da Receita Federal no link Consulta Cashback. Essa restituição não faz parte do calendário regular de restituições e vai acontecer somente nesta quarta, dia 15, em parcela única. Da Rádio Nacional em Brasília, Gabriel Brum.
0: Agora 9 horas 16 minutos em Brasília. Seguimos com o melhor da música brasileira, ouvindo Fátima Guedes, O Silêncio das Estrelas.

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0: Fagner de Vital Farias, ai que saudade doce. Antes, Adriana Calcanhoto, de Adriana e Antônio Cícero, Inverno. A primeira foi Fátima Guedes, de Lenine e Dudu Falcão, O Silêncio das Estrelas.
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0: A aplicação ou não de novas tarifas sobre a importação de parte dos produtos brasileiros devem ser definidas hoje pelos Estados Unidos. Isso porque termina hoje o prazo estabelecido pelo escritório do representante comercial dos Estados Unidos para decidir sobre o assunto. O repórter Renato Ribeiro está aqui no estúdio para detalhar este assunto. Bom dia, Renato. Quais as propostas de sobretaxa que os Estados Unidos analisam?
2: Muito bom dia, Milton. As propostas norte-americanas incluem uma sobretaxa de 25% e uma tarifa adicional de 12,5%. As medidas decorrem de uma investigação aberta em julho do ano passado pelo escritório do representante de comércio dos Estados Unidos. A administração Donald Trump acusa o Brasil de adotar práticas consideradas prejudiciais aos interesses comerciais norte-americanos. As críticas envolvem desde o PIX, que é o nosso sistema de pagamentos eletrônicos, até o acesso ao mercado de etanol e questões ambientais e de desmatamento ilegal. Já o governo brasileiro afirma que nenhuma dessas alegações justifica a imposição das tarifas. No mês passado, o escritório recomendou taxas de 25% contra mercadorias do Brasil, como para aeronaves, produtos agropecuários e insumos industriais. E o prazo para a conclusão da investigação e o anúncio de uma decisão final acontece hoje. O ministro da Fazenda, Dario Durigan, disse que caso as tarifas sejam confirmadas, o governo brasileiro avalia aí aplicar a lei de reciprocidade econômica contra os norte-americanos.
3: O processo de reciprocidade ele foi iniciado no passado. A gente chegou a suspender a tramitação do processo de reciprocidade, seguindo a lei do Congresso Nacional, quando houve uma suspensão, quando houve uma espécie de volta atrás no tarifaço. Com isso agora, acho que é provável que a gente, uma vez consultado o presidente Lula, que a gente retome o processo de reciprocidade. Tudo isso dentro de um cenário de avaliação com calma e cautelosa.
2: E Milton, o governo estuda também editar uma medida provisória para proteger empresas brasileiras. Essa medida aí vai ser avaliada conforme os efeitos de uma eventual taxação sobre os setores exportadores. Milton.
0: Ok, Renato, muito obrigado pelas informações, um bom trabalho para você. Agora, 9 horas 31 minutos, seguimos com o melhor da música brasileira, ouvindo 14 Bis, Linda Juventude.

Você ouviu Rita Lee e Tutti Frutti juntos em Mamãe Natureza, de Rita Lee. Antes, Cris Delano, Receita de Samba. A primeira foi 14 Bis, de Flávio Venturini e Márcio Borges, Linda Juventude.

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1: Um suposto esquema criminoso no Rio de Janeiro, que levou mais de 100 milhões para as facções, foi desarticulado hoje pela Polícia Civil e Ministério Público do Estado. A repórter Cristiane Ribeiro está na linha e tem os detalhes. Bom dia, Cristiane. Qual é a operação que hoje aí no Rio de Janeiro você acompanha?
2: Bom dia, Milton. Bom dia também aos ouvintes. Milton, hoje a operação aqui foi batizada de Hawala. É contra um esquema de lavagem de dinheiro que movimentou mais de 100 milhões de reais do tráfico de drogas por meio de dezenas de empresas de fachada distribuídas em diferentes estados. Essa operação é da Polícia Civil aqui do Rio de Janeiro, junto com o Ministério Público do Estado. As investigações apontaram que a estrutura financeira prestava serviços ao Terceiro Comando Puro e ocultava recursos ligados ao Comando Vermelho e ao Primeiro Comando da capital. Os agentes identificaram ainda uma possível conexão financeira internacional com um integrante de uma estrutura de financiamento da organização terrorista Al-Qaeda. As diligências ocorrem em endereços aqui no Rio de Janeiro, em São Paulo, Minas Gerais e Foz do Iguaçu. São 10 mandados de prisão e 8 já foram cumpridos. Ao todo, o Ministério Público denunciou 22 pessoas. E além dos mandados de prisão, estão sendo cumpridos mandados de busca e apreensão e também foram decididas medidas cautelares de bloqueio de ativos financeiros, indisponibilidade de bens e participações societárias. Durante as diligências, os agentes encontraram um núcleo de empresários de origem libanesa, apontado como responsável por ampliar a circulação interestadual e internacional dos recursos ilícitos. E empresas registradas em São Paulo e Minas Gerais eram utilizadas para movimentar valores entre operadores financeiros, empresas de fachada e integrantes das organizações criminosas no Rio de Janeiro. Eu volto com você, Milton.
1: Muito obrigado, da Rádio Nacional do Rio de Janeiro, Cristiane Ribeiro. Agora 9 horas 45 minutos. Seguimos com Martinália, itinerário.

0: Aí você ouviu Guilherme Arantes, de Guilherme Arantes e Nelson Motta, Coisas do Brasil. A primeira foi Martinália, de Max Viana, Itinerário.
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0: O fim da Copa do Mundo está perto. O segundo finalista que vai disputar o título de campeão do mundo de futebol deste ano será definido hoje, a partir das 4 horas da tarde, pelo horário de Brasília. Inglaterra e Argentina se enfrentam na última semifinal. A partida será lá em Atlanta, nos Estados Unidos. O primeiro finalista, a Espanha, foi conhecido ontem. O time venceu a França por 2-0 com gols de Oyarzabal e Pedro Porro. O enviado da Rádio França Internacional, Elcio Ramalho, acompanhou.
2: É muito triste, uma grande decepção, pois queríamos o título, resumiu este torcedor francês que viu o jogo em um dos bares de Paris. Uma imensa frustração também estampada na imprensa francesa, que se refere à derrota para a Espanha como um naufrágio de uma equipe atordoada e completamente dominada tecnicamente e taticamente pelo adversário. A Espanha chegou ao primeiro gol com um pênalti convertido por Oyarzabal. O segundo gol do lateral Pedro Porro, na etapa final, enterrou de vez qualquer possibilidade de reação. O setor ofensivo francês, liderado por Mbappé, que encantou o mundo com belos gols, foi sufocado pelos espanhóis, que deram uma verdadeira lição de futebol coletivo, que deixou muito abatido o treinador francês Didier Deschamps. Este é o alto nível, a equipe espanhola é muito forte, não encontramos soluções. Foi uma das nossas falhas, mas também é o mérito do adversário. A Espanha vai à sua segunda final em 16 anos. Para os torcedores franceses, ainda resta o consolo. Ainda temos uma partida, vencer a Argentina na disputa pelo terceiro lugar não seria nada mal.
0: Você acabou de ouvir o repórter Elcio Ramalho, da Rádio França Internacional. O Ritmo da Notícia teve edição de Dayana Vitor, repórter Gabriel Brum, Renato Ribeiro, Cristiane Ribeiro e Elcio Ramalho. Programação musical de Janira Goulart. Apresentação é minha, Milton Rocha. Operação de Tiago Coelho. Agora 9h56, seguimos com Ney Matogrosso até o fim.

0: só o tempo de sair correndo da escola e ligar o rádio. As histórias do tio Janjão já iam começar.
1: Como estão os meus queridos sobrinhos? Bem de saúde e de comportamento? Espero que muito bem, não é mesmo? Para sobrinhos bem comportados, vou contar uma história do Gato Peixoto e do Ratinho Tunico. Prestem atenção.
2: Os sobrinhos e sobrinhas passaram a ser tantos que, em pouquíssimo tempo, uma das primeiras atrações pensadas para os ouvintes mirins ganhou mais um dia e foi para um horário de muito mais audiência, 5:30 da tarde.
0: O comunicador e radioator Álvaro Aguiar era o nome por trás do tio Janjão. Foi nessa época que um menino chamado Mário, um escolar, como se dizia naquele tempo, se encantou pela atração.
3: As histórias do tio Janjão, elas me fizeram muito feliz na minha infância. E toda criançada ouvia e depois, na rua, se brincava na rua na época, se podia brincar na rua, a gente comentava, porque já dizia o slogan do programa, no tempo que os bichos falavam, macaco que falava, ratinho e por aí vai.
1: Era uma vez um ratinho poeta, o Ratinho Tunico.
4: Eu sou poeta, eu faço versos, mas não sou pateta. Sou um ratinho inteligentinho.
1: Tunico falava rimando. Sabem o que é rima? Rima é uma palavra que acaba com o mesmo som da outra. Por exemplo, coração, afeição.
2: Nessa época, o pequeno Mário não fazia ideia que décadas mais tarde viria a trabalhar na mesma emissora que o popular tio Janjão, compondo o quadro dos grandes jornalistas esportivos da Nacional. Mário Silva fala sobre uma ajuda inusitada que o programa dava aos pais.
3: O Janjão, ele mandava recado para as crianças que escreviam, ou os pais que escreviam, tipo, ô fulano, Mário, por exemplo, você precisa estudar mais. Mário, você tem que comer menos. Mário, você precisa obedecer o seu pai e a sua mãe. Você não pode brigar na escola, essas coisas todas. Mas pedagogias à parte, era muito divertido.
0: Mas a pedagogia não estava só nas histórias do tio Janjão. Já estreadas em outras emissoras, algumas atrações com foco em conteúdos didáticos e ensino de valores, seguindo os padrões da época, migraram para a Nacional, como o Ouvindo e Aprendendo e Biblioteca do Ar, assinados por Genolino Amado.
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0: Tipo que você sabe, eu vou cantar, né?
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2: A gente miúda que ouvia a Nacional começou a acompanhar também com afinco as séries de aventura. Entre os sucessos estava As Aventuras do Anjo, que bebia na fonte do faroeste norte-americano.
3: Mas era preciso criar um herói brasileiro. Fenômeno de audiência, Jerônimo, o herói do sertão, foi pensado para o público infanto-juvenil, mas apreciado por todas as gerações. A preferida do menino Mário.
4: Era realmente muito bom. 18h30, eu sentava na cama da minha mãe e do meu pai, porque o rádio só tinha um, estava no quarto, para ouvir. E discutia, brigava e pedia à minha mãe que eu pudesse jantar ali com o prato na mão. 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Eu era um deles.
5: Melioral apresenta Jerônimo, o herói do sertão.
2: Programas populares, como os de calouros, contavam também com audições voltadas para artistas infantis e juvenis.
6: Muito bem, um número excepcional. Hamilton Pereira do lado, um garoto tocando acordeão como gente grande.
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2: É isso mesmo, a seleção musical feita para você com o melhor da música brasileira. Eu sou Milton Rocha e te faço companhia até o meio-dia no Expresso Nacional, viajando no tempo, recordando grandes momentos da MPB. Na operação de áudio comigo, Graciara Farias. Hoje começamos com Zé Ramalho, Galope Rasante.

0: Ouvimos Elis Regina de Guilherme Arantes aprendendo a jogar. Seu Jorge dele e Pretinho da Serra, dois beijinhos. Abrindo bloco Zé Ramalho, de Zé Ramalho, Galope Rasante.
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0: Com o melhor da música brasileira e você confere comigo ouvindo agora Baby do Brasil, um auê com você.

0: Bem, você ouviu Cássia Eller de Roberto Frejá e Cazuza, Bete Balanço. Luciana Mello do Djavan Si, abrindo o bloco Baby do Brasil, de Baby do Brasil, um auê com você.
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0: Sempre com o melhor da música brasileira, agora 10h35, eu trago Paula Lima. Bom mesmo é amar.

0: Tivemos aí Paulinho Tapajós, dele e Nonato Buzar, Menininha do Portão. Luiz Melodia, de Cazuza, codinome Beija-Flor. A primeira foi Paula Lima, de Jorge Benjor, Vou Mesmo É Amar.
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0: Uma seleção musical feita para você com o melhor da música brasileira. Seguimos agora com Flávio Venturini, Clube da Esquina.

0: Aí você ouviu o Zizi Posse de Gilberto Gil, Barato Total. Na Ozete, de Rita e Roberto de Carvalho, Atlântida. Abrindo o bloco, Flávio Venturini, de Loboges, Milton Nascimento e Márcio Borges, Clube da Esquina.
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0: 2 horas sem nenhum intervalo, só aqui na Nacional. Ouvimos agora Clara Moreno, Balança Pema.

0: Você ouviu Chico Sá, Encenação Zumbi, de Roberto Erasmo Carlos, Todos Estão Surdos. Gilberto Gil, de Isidoro Madalena. A primeira, Clara Moreno, de Jorge Benjor, Balança Pema.
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0: Agora 11:09 em Brasília, muito bom dia. Seguimos com Cidade Negra, Pensamento.

0: Tivemos aí Adriana Maciel e Zé Cabaleiro juntos em Só de Tom Zé. Milton Nascimento, de Tonai e Milton Nascimento, Certas Canções. Abrindo o bloco Cidade Negra, de Da Gama, Bino e Lazão, Pensamento.
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0: O Expresso Nacional recebe agora Paulinho Mosca, Impaciente Demais.

0: você ouviu o Xangai de Hélio Contreiras, Estampas Eucalol. Luiz Melodia e Skank juntos em Farrapo Humano, de Luiz Melodia. A primeira, Paulinho Mosca, de Paulinho e Ricardo Leão, Impaciente Demais.
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0: Agora 11 horas 30 minutos, eu trago para você Paulinho da Viola, 14 anos.

0: Você ouviu o Rapa de Falcão e Lauro Farias, O Que Sobrou do Céu. Lenine, dele mesmo, já que sou brasileiro, abrindo o bloco Paulinho da Viola, de Paulinho, 14 anos.
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0: Com a seleção musical feita para você com o melhor da música brasileira. Seguimos agora ouvindo Arlindo Cruz e Maria Rita juntos em Paixão e Prazer. 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

0: Brasília, meio-dia.
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0: Olá, muito boa tarde a você que nos escuta de todo o Brasil. Está no ar o Repórter Nacional, que tem hoje os seguintes destaques. Copa 2026. Faltam poucas horas para o mundo conhecer segunda finalista da competição. Espanha está na final, depois de derrotar a França por 2 a 0. Às 4 da tarde, disputa será entre Argentina e Inglaterra. Mais.
2: Esquema de fraudes no ICMS em São Paulo é alvo de operação nesta quarta-feira.
3: Polícia Civil e Ministério Público do Rio de Janeiro desarticulam o esquema que lavou mais de 100 milhões de reais para facções criminosas.
2: Estados Unidos decidem nesta quarta sobre novas taxas ao Brasil.
4: Passadas 3 semanas dos terremotos na Venezuela, o número de mortos já passa de 4.700.
5: Rodoviários e patrões de empresas de ônibus do Rio de Janeiro realizam nova audiência para tentar chegar a acordo sobre reajuste da categoria.
0: Tudo isso e muito mais aqui no Repórter Nacional, produzido pela nossa equipe de rádio jornalismo da IBC, Empresa Brasil de Comunicação. Estamos ao vivo nas emissoras da Rádio Nacional em Brasília, São Paulo, Rio de Janeiro, Amazônia, Alto Solimões, São Luís, Recife e, claro, também nas emissoras parceiras de todo o Brasil com a nossa rede nacional de comunicação pública. Eu sou Daniel Ito e você acompanha agora as principais notícias desta quarta-feira, 15 de julho de 2026.
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0: Falta muito pouco para descobrirmos aí quais vão ser as duas seleções que vão disputar a grande final da Copa do Mundo de futebol masculino. É daqui a pouco, às 4 horas da tarde, no horário de Brasília, quando Inglaterra e Argentina se enfrentam para decidir quem avança para a finalíssima. E a seleção que vencer vai encarar a Espanha na decisão de domingo. Espanha que surpreendeu muita gente, viu? E venceu a França no confronto de ontem, apontada aí a França por muitos como a grande favorita desta competição. E quem conta tudo pra gente sobre o jogo que decidiu a primeira finalista desta Copa é André Luiz Mendes.
7: Um banho de bola, é assim que podemos definir a atuação da Espanha, que eliminou e venceu a França com sobras por 2 a 0, garantindo vaga para tentar o bicampeonato mundial na grande decisão da Copa, domingo às 4 da tarde em New Jersey. Com uma marcação que anulou o melhor jogador do mundo eleito pela FIFA, Dembélé, e o craque Mbappé, a Espanha fez 2 a 0, eliminando os franceses da Copa com gols de Oyarzabal de pênalti no primeiro tempo, e no segundo tempo quem marcou foi o lateral Pedro Porro. Depois, a seleção da Espanha apenas administrou o jogo com chance até de ampliar o marcador. Isso quase aconteceu quando teve um gol no lado marcado pelo atacante Lamine Yamal. Para o técnico Didier Deschamps, que deve se despedir do comando técnico da seleção francesa, o time não foi bem e fez a sua pior partida na Copa do Mundo. Daqui a menos de 4 horas sai o adversário da Espanha para a decisão. O técnico da Inglaterra tem apenas uma dúvida no time com relação ao ataque. A provável Inglaterra: Pickford, Cansa, Stones, Guerre e O'Reilly, Rice e Anderson, Gordon, Bellingham. Aí vem a dúvida: Madueke ou Saka? E o atacante Harry Kane no comando do ataque. Já o técnico Lionel Scaloni pode botar 3 zagueiros na partida. O provável time: goleiro Martínez. Aí vem a dúvida: Molina na lateral direita ou ele entra com o zagueiro Montiel ao lado de Romero, Lisandro Martínez e Tagliafico, com o meio campo formado por Depou, Paredes, McAllister, e do meio pra frente Enzo Fernandes, Messi e Julian Álvarez. Arbitragem americana: Ismael Eifat no comando, com Coral Parker e Kyle Atkins na assistência. Da equipe de esportes da Rádio Nacional, André Luiz Mendes.
0: É, daqui a pouquinho Inglaterra e Argentina, portanto, você que está na escuta aí vai torcer para quem, hein, nesse jogão de hoje?

0: final, mas pelos 649 argentinos mortos em combate, pelas famílias deles e por milhões de argentinos que veem no campo de jogo uma chance de justiça simbólica que não foi possível no campo de batalha. Milhares de argentinos foram ao obelisco da Avenida 9 de Julho com bandeiras, faixas e instrumentos para celebrarem, mas também para pressionarem os jogadores. O país vai parar. As empresas vão interromper a jornada de trabalho 2 horas antes da partida. Muitas outras permitiram trabalho remoto, home office. Os transportes públicos terão uma frequência reduzida e em muitas cidades interrompida durante o jogo. O técnico da seleção argentina, Lionel Scaloni, disse que se trata apenas de um jogo de futebol e que misturar as coisas seria uma loucura.
1: Esse foi Márcio Rezende, correspondente da Rádio França Internacional em Buenos Aires. Agora a gente muda de assunto para falar da situação na Venezuela, que, lembrando, né, exatamente 3 semanas enfrentava aí 2 terremotos de altas magnitudes e aí de lá para cá o país enfrenta uma intensa crise humanitária, sendo que a quantidade de mortos já chega a quase 5 mil confirmados, viu? Além dos milhares de desaparecidos ainda no nosso país vizinho. A gente atualiza a situação por lá com o repórter Gabriel Correa, que vem acompanhando essa crise depois dos terremotos, né, Gabriel? Você que está ao vivo com a gente, conta aí. Muito boa tarde para você.
2: Olá, Daniel. Boa tarde para você. Boa tarde aos ouvintes também. Exatamente, Daniel. 3 semanas. O número oficial de vítimas fatais dos 2 terremotos no mês passado subiu para 4.734 pessoas, de acordo com os dados divulgados pelo presidente da Assembleia Nacional, Jorge Rodrigues, ontem. O número de feridos permanece inalterado em mais de 16 mil pessoas, enquanto cerca de 18 mil continuam desabrigadas. De acordo com Lilimar Rojas, internacionalista e doutor em segurança nacional pela Universidade Militar da Venezuela, embora a ajuda humanitária recebida de países próximos seja bem-vinda, ela ainda está sendo simbólica.
3: Já hemos resistido, já está. Todos os terremotos, por supuesto, que foram.
4: Não só o Brasil, mas muitos países irmãos têm colaborado. Porém, se analisarmos a proporção de socorristas venezuelanos em relação aos internacionais, obviamente a quantidade de ajuda internacional é apreciada, mas é simbólica em comparação com o que foi feito aqui dentro do estado venezuelano.
3: Essa zona de La Guaira, porque é uma zona turística, está muito cerca da praia.
2: E hoje a União Europeia anunciou que vai fornecer mais 22 milhões de dólares em ajuda humanitária para auxiliar o nosso país vizinho. Esse último pacote de ajuda é para financiar equipamentos médicos e auxiliar equipes de busca e resgate, e se soma-se a outro de quase 6 milhões de dólares aprovado no mês passado. Outra preocupação, Daniel, tem sido sobre a retirada da grande quantidade de escombros para não causar danos nas zonas costeiras. De acordo ainda com a pesquisadora Lilimar Rojas, os colapsos mais graves aconteceram em construções antigas da zona turística de La Guaira. Ao todo, 190 edifícios desabaram durante os tremores e mais de 850 construções ficaram estruturalmente danificadas. Daniel, volto contigo.
1: Poxa, que tristeza, hein? Continua bastante complicada a mesma situação na Venezuela depois desses terremotos, ainda com dezenas de milhares de pessoas desaparecidas depois de 3 semanas. Gabriel Correa com a gente, muito obrigado pelas informações. 12:09 agora. Presta atenção nesses números impressionantes. Olha só, quase 4 bilhões de reais e mais de 700 empresas. Estamos falando aqui de um esquema de fraudes no ICMS de São Paulo, que foi alvo de uma operação hoje, viu? Renato Ribeiro está aqui ao meu lado com os detalhes sobre essas fraudes e essa operação com números impressionantes, né, Renato? Boa tarde para você.
5: Zé Daniel, muito boa tarde. Uma investigação que mira aí advogados e consultores suspeitos de participar de um esquema de fraudes no ICMS em São Paulo, um rombo estimado aí de 3 bilhões e 800 milhões de reais e que envolve irregularidades em 752 empresas. A operação de extrato cumpriu 38 mandados de busca e apreensão em Campinas, Jundiaí, Ribeirão Preto e na capital paulista, uhum, e também em Londrina e Cambé, no Paraná. E segundo as investigações, Daniel, o esquema envolvia venda de créditos falsos de ICMS para que empresas pagassem menos impostos. Um dos alvos é o grupo ligado ao advogado Nelson Williams, que já foi alvo de operação da Polícia

0: Federal em setembro do ano passado, que investiga fraudes no INSS. E as apurações mostram também, Daniel, que os escritórios alvos dessa operação de hoje ofereciam falsos créditos com desconto, que depois de fechar o acordo, a empresa parava de pagar o imposto e repassava até 70% do valor economizado para os golpistas como taxa de sucesso. E para tentar enganar o fisco, o grupo usava contratos, procurações e até documentos fictícios. E em nota, Daniel, a defesa do advogado Nelson Williams diz que o escritório recebeu o cumprimento da medida de busca e apreensão com serenidade, transparência e absoluto espírito colaborativo, mantendo-se à disposição das autoridades e atuando de forma proativa para o completo esclarecimento dos fatos. Daniel.
1: Na prática, então, suspeita de um esquema de sonegação fiscal gigantesco, né, Renato? Mais de 700 empresas e quase 4 bilhões de reais que deixaram de ser arrecadados aí para atender depois a população do estado de São Paulo. Renato, muito obrigado pelas informações sobre essa operação para a gente. De São Paulo, a gente segue agora com informações do Rio de Janeiro, onde outra operação cumpre mandados contra a lavagem de dinheiro para facções criminosas, viu? Isso em 4 estados. E é para o Rio, um dos estados, então, dessa operação, que a gente vai agora conversar com o Cristiane Ribeiro, que está na linha com a gente. Cris, muito boa tarde para você.
2: Boa tarde, Daniel. Boa tarde, ouvintes. Daniel, a Polícia Civil aqui do Rio de Janeiro e o Ministério Público do Estado fazem hoje a Operação Hawala contra um esquema de lavagem de dinheiro que movimentou mais de 100 milhões de reais do tráfico de drogas por meio de dezenas de empresas de fachada distribuídas em diferentes estados. As investigações apontaram que a estrutura financeira prestava serviços ao Terceiro Comando Puro e ocultava recursos ligados ao Comando Vermelho e também ao Primeiro Comando da capital. Os agentes identificaram ainda uma possível conexão financeira internacional com um suposto integrante de uma estrutura de financiamento da organização terrorista Al-Qaeda. As diligências ocorrem em endereços aqui no Rio, em São Paulo, Minas e também em Foz do Iguaçu. Ao todo, o Ministério Público denunciou 22 pessoas, mas apenas 3 com mandado de prisão e todos foram cumpridos. Os agentes também cumprem mandados de busca e apreensão, além de medidas cautelares de bloqueio de ativos financeiros, indisponibilidade de bens e participações societárias. Durante as diligências, os agentes encontraram um núcleo de empresários de origem libanesa, apontado como responsável por ampliar a circulação interestadual e internacional dos recursos ilícitos. E também, Daniel, empresas registradas em São Paulo e Minas Gerais eram utilizadas para movimentar valores entre operadores financeiros, empresas de fachada e integrantes das organizações criminosas aqui do Rio de Janeiro. Eu volto com você, Daniel.
1: Perfeito, Cristiane, muito obrigado, viu, pelas informações sobre essa operação. Bom trabalho para você aí no Rio de Janeiro. E aqui em Brasília, 12:14, é a hora certa. Fique ligado, você vai ouvir ainda hoje.
3: Setor de serviços recua 0,4% em maio, puxado pelas atividades de transportes, diz IBGE.
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1: Mas antes a gente fala sobre o tempo, como é que está o clima aí na sua cidade, hein? Aqui em Brasília hoje amanheceu bem mais frio do que ontem, as temperaturas vão caindo, uma frente fria vem avançando e favorece lá no sul do país a volta de tempestades ao Rio Grande do Sul, viu? A influência do El Niño deve causar temporais e ventos fortes lá no estado gaúcho em meio a temperaturas altas no inverno por lá. Vamos às informações da previsão do tempo com Gabriel Brum aqui no estúdio com a gente. Gabriel, boa tarde.
5: Boa tarde, Daniel. Boa tarde a todos. Isso mesmo. Esse frio forte que está na região sul deve ceder até o fim de semana, mas aqui em Brasília, em áreas de Goiás, podem registrar temperaturas mais baixas. Bem, o sul e o sudeste têm convivido com dias gelados, regiões aí com temperaturas próximas de zero grau. Quem mora lá vai ter um alívio, segundo o meteorologista Danilo Siden, do IMET, o Instituto Nacional de Meteorologia.
6: Ao longo dos próximos dias, tanto no sul quanto no sudeste, a tendência é que as mínimas comecem a aumentar ligeiramente. Né? Na região sul, por exemplo, a gente já tem mínimas aí previstas durante a sexta-feira na faixa dos 4 graus, em contraste com o que a gente teve hoje de abaixo de 2 graus já em Seminário Carneiro, no sul do Paraná.
5: Bem, por outro lado, aqui em Brasília, o frio vai chegar aí a casa dos 10 graus a partir de sexta-feira.
6: Essa parte aqui mais leste da região centro-oeste do Brasil, esse parte central de Goiás e Distrito Federal, que deve ter temperaturas mais baixas, enquanto as demais partes da região tem temperaturas um pouco mais elevadas.
5: Bem, sobre chuvas, os efeitos do El Niño, né? O Rio Grande do Sul pode ter tempestades a partir desta quinta-feira, além de ventos fortes que se estendem também até o Paraná.
6: Essa região de chuva deve ficar mais concentrada entre a parte ali de Uruguaiana, né? A parte oeste do estado, até Pelotas, no litoral, que leste próximo à região da Lagoa dos Patos. Então, toda a parte que faz fronteira com o Uruguai está em atenção para essa tempestade, que engloba pontualmente a possibilidade de queda de granizo nessas áreas. Mas todo o estado do Rio Grande do Sul e parte do oeste da região sul fica em atenção para os ventos, que são pontualmente fortes durante quinta, sexta e sábado.
5: No Nordeste, as chuvas devem se destacar na região litorânea, entre os estados da Bahia até o Rio Grande do Norte, explicou Danilo. E no Norte do Brasil, o estado mais chuvoso deve ser o Amazonas e também ali a parte sul de Roraima, Daniel.
1: É, destaque então para a possibilidade de tempestades no sul do país, com ventos fortes, né, Gabriel? Então, quem pudesse antecipar para minimizar os prejuízos e, claro, também sempre ficar atento aos avisos da Defesa Civil. Gabriel, muito obrigado pelas informações aqui no Repórter Nacional. E no Rio de Janeiro, a gente fala sobre uma nova audiência de conciliação hoje para tentar evitar a volta da greve de ônibus na cidade, né? Após aquela paralisação no início do mês, os rodoviários continuam em estado de greve e cobram avanços nas negociações com as empresas. A Tatiana Alves está lá na capital fluminense e acompanha a reunião, tem os detalhes ao vivo para a gente, né, Tati? Boa tarde para você.
4: Boa tarde, Daniel. Boa tarde a todos. Isso mesmo, rodoviários e empresas de ônibus do Rio de Janeiro ainda não fecharam acordo sobre o reajuste da categoria. Eles estão reunidos neste momento na sede do Tribunal Regional do Trabalho da Primeira Região e as negociações continuam nesse momento. Não chegaram a nenhum denominador comum, estão tensas. E a data base dos rodoviários é 1º de julho. Desde então já foram realizadas 3 tentativas de conciliação no TRT, mas as conversas não avançaram o suficiente para encerrar o impasse. Durante as negociações mediadas pela Justiça, os trabalhadores reduziram a proposta de reajuste salarial de 17% para 12% com pagamento parcelado. Já as empresas ofereceram um aumento de 4,5%. Diante da diferença entre os percentuais, o desembargador Gustavo Tadeu Alckmin, da Seção Especializada em Dissídios Coletivos, sugeriu que os empresários elevassem a oferta para 5%. O índice é o mesmo aplicado aos rodoviários de Duque de Caxias e Nova Iguaçu, na Baixada Fluminense. Os rodoviários do Rio iniciaram uma greve em 29 de junho e a paralisação foi suspensa em 2 de julho a pedido da Justiça, mas a categoria permanece em estado de greve. As principais reivindicações são aumento salarial, valorização do piso, vale alimentação de R$ 1.000 e pagamento do intervalo para refeição como hora extra, já que muitos desses profissionais não conseguem tirar o intervalo no dia a dia lá das suas atividades, Daniel.
1: Ok, Tatiana, muito obrigado. A gente fica na expectativa, então, do resultado dessa audiência entre os rodoviários e empresas no Rio de Janeiro. 12:19. A expectativa hoje é para o anúncio da decisão do governo dos Estados Unidos sobre aquela ampliação de tarifas a produtos brasileiros. Tarifas que, inclusive, podem chegar a 25% e afetar mais de 4 mil itens exportados pelo Brasil para o país norte-americano, como nos conta o repórter Renato Ribeiro, que está de volta aqui no estúdio, né, Renato?
0: Pois é, Daniel. O governo dos Estados Unidos decide hoje se aplica novas tarifas ao Brasil. As propostas incluem uma sobretaxa de 25% e também uma tarifa adicional de 12,5%. As medidas decorrem de uma investigação aberta em julho do ano passado pelo escritório do representante de comércio norte-americano. A administração Donald Trump acusa o Brasil de adotar práticas consideradas prejudiciais aos interesses comerciais dos Estados Unidos. As críticas envolvem desde o PIX, o sistema de pagamentos eletrônicos, o acesso ao mercado de etanol, até questões ambientais de desmatamento ilegal. Já o governo brasileiro afirma que nenhuma dessas alegações justifica a imposição das medidas comerciais. No mês passado, o escritório norte-americano recomendou tarifas de 25% contra mercadorias do Brasil, como

0: aeronaves, produtos agropecuários e insumos industriais, e o prazo para a conclusão da investigação e o anúncio da decisão final termina hoje. E o ministro da Fazenda, Dario Durigan, disse ontem que, caso as tarifas sejam confirmadas, o governo avalia aplicar a lei de reciprocidade econômica contra os norte-americanos, né? E também busca, também estuda editar uma nova medida provisória para proteger empresas brasileiras aí, caso haja uma taxação sobre os setores exportadores. Daniel?
1: Tá certo, 25% pode ser as tarifas, os Estados Unidos vai decidir isso. Provavelmente hoje essa é a expectativa. Renato, obrigado mais uma vez pelas informações. A gente segue falando de economia aqui no Repórter Nacional, porque o setor de serviços aqui no Brasil, setor de serviços, registrou queda no mês de maio, viu? Puxado principalmente pelo recuo no segmento de transportes, mas, apesar disso, o setor continua operando acima do nível pré-pandemia. Como nos conta a repórter Solimar Luz, ao vivo, com os detalhes para a gente da pesquisa mensal de serviços que foi divulgada pelo IBGE. Solimar, boa tarde para você.
2: Boa tarde para você também, Daniel. Boa tarde a todos. O volume de serviços aqui no Brasil mostrou variação negativa de 0,4% em maio, na comparação com abril. Apesar desse resultado, Daniel, o setor opera apenas 0,5% abaixo do recorde histórico que foi alcançado em outubro do ano passado, conforme o IBGE divulgou hoje. Segundo o analista do Instituto, o Rodrigo Lobo, setorialmente houve equilíbrio entre taxas positivas e negativas, e a redução observada na passagem de abril para maio foi acompanhada por duas das cinco atividades investigadas.
3: O principal impacto negativo ficou com o setor de transporte, que recuou 1%, pressionado pelos transportes aéreos de passageiros, rodoviário de carga e também a parte de logística de cargas. O segundo impacto negativo ficou com o setor de outros serviços. No campo positivo, os profissionais administrativos e complementares lideraram os ganhos. O segundo impacto positivo, em termos setoriais, ficou com os serviços prestados às famílias, que avançaram 0,2%, impulsionado pela parte de restaurantes.
2: E na comparação com maio do ano passado, o setor de serviços apontou variação positiva de 0,4%, viu? Emplacando aí o 26º resultado positivo. O avanço foi acompanhado por três das cinco atividades e o principal destaque ficou com serviços de informação e comunicação. No acumulado do ano, o setor de serviços cresce 1,9%, com quatro dos cinco setores mostrando taxas positivas. Eu volto com você, Daniel.
1: Obrigado, Solimar Luz, ao vivo com a gente com informações do desempenho do setor de serviços. Meio-dia 23 agora. Hora de movimentar a Rede Nacional de Comunicação Pública com informação da Rádio Educadora de Salvador. Sabe aquela mania de alguns motoristas de respeitar o limite de velocidade nas estradas apenas quando passa por um radar? E aí, passou pelo radar, acelera de novo, né? Mania que pode estar com os dias contados, viu? Porque uma nova tecnologia está sendo testada, como nos conta a nossa colega repórter Jéssica Paulo.
4: Um novo radar está sendo testado em algumas estradas do país com o objetivo de monitorar os veículos durante um trecho maior da via. O especialista em trânsito, Luiz de Souza, explica que, diferentemente dos sensores convencionais, a nova tecnologia é capaz de verificar se o condutor continua respeitando o limite de velocidade, mesmo após passar pelo equipamento.
5: Ele coloca um radar no ponto A. Quando o veículo passa por esse radar, ele detecta: passou aqui às 16 horas, com a velocidade a 80 km por hora. Se ele continuar dentro da velocidade limite, ele passará tal horário. Então ele calcula e verifica se durante aquele trajeto ele excedeu a velocidade. Então ele, além de verificar a velocidade que o veículo passa no local, ele registra também o horário. Ele cronometra o tempo entre A e B. Há uma cultura de diminuir a velocidade próximo aos radares e, após passar o local do radar, o veículo desenvolver velocidade. Nessa proposta de fiscalização, se o veículo fizer isso, ele vai ser autuado, porque fica comprovado que, naquele trajeto, em algum momento, ele excedeu o limite de velocidade.
4: Em uma estrada na cidade de Soretama, no norte do Espírito Santo, um veículo foi identificado trafegando com velocidade média de 124 km, onde o limite permitido é de apenas 60. O especialista informa que a nova tecnologia ainda está em fase experimental e, por isso, não pode gerar nenhum tipo de multa para o condutor.
5: Não estão sendo aplicadas porque não existe regulamentação nem no Código de Trânsito brasileiro, nem na legislação complementar sobre esse tipo de fiscalização. O que existe é a utilização desse recurso para fins de estudo de velocidade da via. Ele está em caráter experimental por alguns fabricantes que disponibiliza para alguns órgãos de trânsito, principalmente em rodovias federais.
4: De acordo com o Ministério dos Transportes, o excesso de velocidade é um dos principais causadores de acidentes de trânsito no Brasil. Essa prática coloca não só a vida do condutor em risco, mas a de todos ao redor. Da Rádio Educador FM, diretamente de Salvador, Jéssica Paulo.
1: E a temporada de observação de baleias jubarte no Brasil já começou, viu? E hoje a cidade de Salvador inaugura um ponto fixo de observação do projeto Baleia Jubarte, instalado no Museu Náutico da Bahia, que fica lá no Farol da Barra. Olha só a dica, hein? É uma excelente localização para o avistamento da Baleia Jubarte. Como nos conta ao vivo o repórter Madison Euler. Muito boa tarde, Madison.
6: Oi, Daniel. Boa tarde para você e para os ouvintes. Essa temporada de avistamento das baleias jubarte aqui no litoral do Brasil, ela acontece anualmente, quando elas deixam aí a região da Antártida e percorrem milhares de quilômetros até as águas quentes aqui do Oceano Atlântico para procriar e cuidar dos filhotes. Desde junho e vai até novembro, é possível ver milhares desses mamíferos gigantes na costa das cidades brasileiras. E como você falou, Salvador abre hoje mais um ponto de observação para as baleias, está instalado no Museu Náutico da Bahia, no Farol da Barra. Além de Salvador, o projeto Baleia Jubarte, ele tem pontos de observação, inclusive com passeios de barco na Praia do Forte, Caravelas e Itacaré, na Bahia, além de Vitória, no Espírito Santo, e Ilha Bela, em São Paulo. Em Salvador, os moradores e turistas poderão acessar as dependências do museu entre 9 da manhã e 5:30 da tarde para observar as baleias que realizam aí seus espetáculos naturais de nado e mergulho ao longo da orla de Salvador com auxílio dos binóculos. O Alto da Torre do Farol fica aí estrategicamente na entrada da Baía de Todos os Santos, que é considerado pelos especialistas um ponto excelente para avistamento das jubartes, que na fase adulta podem atingir 16 metros de comprimento, podendo pesar cerca de 40 toneladas. No museu, além de avistar as baleias, o público também vai poder visitar a exposição Salvador das Baleias, que apresenta a relação da capital baiana com a espécie, desde a caça predatória, iniciada ainda no período colonial, trazendo também informações sobre pesquisas, características dessas baleias, conservação marinha e turismo de observação. Essa exposição, ela fica em cartaz até 11 de outubro. Segundo o Instituto Baleia Jubarte, a espécie migra anualmente para os mares antárticos, né, para se alimentar durante o verão e retorna para as nossas águas aqui no litoral brasileiro no inverno e na primavera para acasalar, parir e amamentar seus filhotes, uma jornada aí de volta de 9 mil quilômetros, transformando o litoral brasileiro numa vitrine natural para apreciá-las. Daniel, volto com você.
1: É um animal espetacular, a baleia jubarte, né, Márcio? Obrigado pelas informações, jubarte, que pode ser avistada aí de grande parte do nosso litoral brasileiro. E agora Salvador ganha, então, esse ponto fixo de observação do projeto Baleia Jubarte lá no Museu Náutico da Bahia. 12:29 agora é a hora certa em Brasília. E o Repórter Nacional fica por aqui hoje com trabalhos técnicos de Thiago Coelho, aqui ao meu lado na mesa de som. Você que está nos escutando pode conferir as reportagens todas no site da Rádio Agência e também nos seguir lá no @ Rádio Nacional Notícias no Instagram. Curta, comente, compartilhe nosso conteúdo. Uma ótima tarde para você. Tchau.
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10: Estamos iniciando Espaço Arte Maranhão. Espaço Arte Maranhão, até às 13, meio-dia e meia na ilha. E vem aí um espetáculo muito interessante neste sábado. E o Ronaldo Mota, que é o principal protagonista desse show, tem um recado para você. Alô, Ronaldo.
11: Alô, Cezinha, aqui é o Ronaldo Mota, passando para convidar para o meu show Boi de Catirina. Estarei realizando dia 18 de julho, às 20 horas, no meu lugar, em São Luís do Maranhão, na Litorânea. Um show para cima com convidados: Sérgio Habib, José Sobrinho, Chico Saldanha, Tutuca Viana. Muito bom, muito legal esse show. Convido todos, não percam, porque vai ser bacana. Apareça, compareçam.
10: Valeu. Tá aí o convite do Ronaldo Mota. Neste sábado, Boi de Catirina.

0: Vamos guarnecer então no Miolo neste sábado, dia 18, Ronaldo Mota e amigos. E a música popular brasileira.
1: Espaço Arte. Olá, aqui quem fala é Paulo Trabuzzo.
0: Ô Trabuzzo, né, ô Paulinho.
1: Eu e os demais componentes do grupo estamos ligados na Rádio Nacional, no programa do nosso grande amigo César Roberto, onde o melhor da música nacional acontece.
0: Supimpa, supimpa, legal, hein? Espaço Arte Maranhão. Olha aí quem chega aí, ó. Léo Capiba com o Tira Teima, pra ser feliz.

Nós somos felizes. Nacional, Espaço Arte, Maranhão. Essa aqui é com o grupo Cinco Gerações e Mila Camões. Música de Osmar do trombone e letra de Joãozito Dó.

0: Valeu, valeu, Mila Camões, no Espaço Arte. Agora, 17 para uma. Lembrando que de segunda a sexta, das 15 às 17, eu estou aqui produzindo e apresentando o Tarde Nacional. Você já sabia? É, estamos aqui de segunda a sexta, das 3 às 5 da Tarde Nacional. E eu conto com a sua audiência. E que tal aprender o ritmo e a evolução do sotaque de baixada, hein? Muita energia e os sotaques marcantes e tradicionais do Bumba Meu Boi. Uma ótima, hein? Oficina de Dança do Boi da Floresta vem aí. Uma oportunidade muito legal para você vivenciar a nossa cultura. Anote aí na agenda, dia 17. Atenção, dia 17. Deixa eu colocar isso aqui no pontinho aqui. Tá? Dia 17 de julho, sexta-feira, no Centro de Cultura, às 15 horas. Centro de Cultura e Turismo do Quilombo, no bairro da Liberdade. Participe, tá? Inscrições gratuitas. Alô, alô, Tutuca?
1: Alô, ouvintes da Rádio Nacional FM São Luís. Meu nome é Tutuca Viana, sou cantor, compositor e produtor cultural. Estou ligado com César Roberto na 93,7, prestigiando a nossa música e o que tem de melhor. Aí, gente, fica a dica, hein? Se liguem.
0: Grande dica, Espaço Arte Maranhão. Que maravilha. Vamos até a uma da tarde. E na sequência, no Tarde Nacional, às 15 horas.

0: Samba Somos Nós, de Eloy Melônio e Tutuca, aqui no Espaço Arte. Agora 13 para as 13. 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Um abraço, Ademar Danilo, 12 para uma.
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0: Valeu, grande magnata Fauzi Maidon. O meu abraço para você, para Juliana, para o João, para toda a família e para a comunidade do Maracanã. Uma ótima tarde, Nacional de São Luís, Espaço Arte.

0: Fala, galera da Rádio Nacional. Aqui quem fala é a Núbia, beleza? Sou cantora e compositora. Quero dizer que é um prazer estar aqui conectados com vocês aí no som da Tarde Nacional, junto com o César Roberto. Bora nessa!
1: Bora nessa, Núbia, você canta demais, hein? Canta e encanta. A felicidade tá na gente. 8 para 1.

0: Maria Soares. Beijinho, prima. Tudo de bom, tá?
1: Oi,
0: sempre.
1: Boa tarde. Boa. Tô ligada na Nacional FM. César Roberto. Beijão, querido.
0: Beijo. Roberto, do Espaço Arte, Cecília. Com você. Dividindo o som maranhense, o som brasileiro criado aqui no Maranhão.

0: escrita por Antônio José Garcia Pinheiro, o Donga. Valeu, um abraço pro Donga, também pro Paulão, Cecília Leite e Camila Boeri. Que show de interpretação nesse hit, Sweet Candy. Sweet Candy.
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0: 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Participe, tamo junto. Daqui a pouquinho estarei de volta no Tarde Nacional com você. Até lá.
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4: 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Marisa Monte, o bonde do Dom.

A Rádio Nacional Mariela Santiago, dela Danado na Cor. Simone Cigarra, de Milton Nascimento e Ronaldo Bastos. Marisa Monte, O Bonde do Dom, de Carlinhos Brown, Marisa Monte e Arnaldo Antunes. 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A gente ouve agora Dominguinhos e Gilberto Gil.

0: Nós ouvimos a Vanessa da Mata com a música Me Liga, composição dela em parceria com Dom Lucas. Belchior cantou o pequeno mapa do tempo dele e Dominguinhos com Gilberto Gil cantaram Só Quero um Xodó, música de Dominguinhos e Anastácia.
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0: Elba Ramalho de volta para o aconchego.

0: Ouvimos Ed Mota, de Bombom e Ed Mota, Solução. Marcelo Genesi e Laura Lavieri cantaram Felicidade, música de Genesi com Chico César. Sai Guarabira e Flávio Venturini, a música Sobradinho, música de Sai Guarabira.
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0: Tim Maia, Cristina.
2: Oh!

0: Seu Jorge, o samba tá aí, dele Sérgio Peu. Francisco Elombre, Nada Conterá a Primavera. Tim Maia, de Carlos Imperial. E Tim Maia, Cristina.
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0: A gente ouve agora Nando Reis, Me Diga. Na sequência, Mariana Leporassi, Deixa.

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1: Agora são 2 horas em Brasília. Muito boa tarde. Eu sou Daniel Ito e este é o Nacional Notícias com o destaque do momento. Vamos falar sobre o tempo, porque, olha, tem previsão de tempestades, viu? Com ventos fortes no sul do país. E também uma virada aí de temperaturas, viu? Em diversas regiões. Quem explica tudo pra gente aqui no estúdio é Gabriel Brum. Boa tarde pra você, Gabriel.
2: Boa tarde, Daniel. O frio forte na região sul deve ceder até o fim de semana, mas aqui no Distrito Federal, em áreas de Goiás, podem registrar temperaturas baixas. O sul e sudeste têm convivido aí com dias gelados, regiões com temperaturas aí próximas de 0 graus Celsius. Quem mora lá vai ter um alívio, segundo o meteorologista Danilo Siden, do IMET, o Instituto Nacional de Meteorologia.
3: Tanto no sul quanto no sudeste, a tendência é que as mínimas comecem a aumentar ligeiramente. Na região sul, por exemplo, a gente já tem mínimas aí previstas durante a sexta-feira na faixa dos 4 graus, em contraste com o que a gente teve hoje, de abaixo de 2 graus já em Seminário Carneiro, no sul do Paraná.
2: Bem, por outro lado, aqui em Brasília, o frio vai chegar à casa dos 10 graus a partir de sexta-feira.

0: Feira.
1: É, essa parte aqui mais leste da região centro-oeste do Brasil, esse parte central de Goiás e Distrito Federal, que deve ter temperaturas mais baixas, enquanto as demais partes da região tem temperaturas um pouco mais elevadas.
0: É, o sul vai dar uma trégua lá, aliás, o frio vai dar uma trégua lá no sul, mas vai avançar aqui para o centro do país, né, Gabriel? E sobre as chuvas, hein?
2: Pois é, sobre chuvas, temos aí efeitos do El Niño e o Rio Grande do Sul pode ter tempestades a partir desta quinta-feira, além de ventos fortes que se estendem até o Paraná. Então o pessoal tem que ficar atento aí.
0: Verdade.
2: No Nordeste, as chuvas devem se destacar na região litorânea, entre os estados da Bahia e o Rio Grande do Norte, explicou o Danilo também. E no norte do país, o estado mais chuvoso deve ser o Amazonas e a parte sul de Roraima, Daniel.
0: É, destaque então para as tempestades no sul do país. Fiquem atentos, viu, quem está aí na região sul, aos avisos da Defesa Civil. Gabriel, muito obrigado pelas informações.
2: Boa tarde.
0: Boa tarde para você também. Esse foi o Nacional Notícias, agora são 2 horas e 2 minutos. Próxima edição às 3 horas.

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1: Agora 2:03, uma ótima tarde para você. Eu sou Marli Arboleia, trabalhos técnicos de André Wallace. É um prazer ter a sua companhia aqui na Rádio Nacional. A gente ouve sempre.

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Você ouviu Lulu Santos, dele, adivinha o quê? Lenine, Ninguém Faz Ideia, Cidade Negra, de Garrido, da Gama e Lazão e Pedro Luiz, Girassol. 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Elis Regina e Tom Jobim.

E você ouviu Clara Nunes, Gelcio Soares e Nelson Cavaquinho, Juízo Final. Ednardo Dele, Pavão Misterioso. Elis Regina e Tom Jobim, de Tom Águas de Março. Paulinho Mosca.

0: A cor do sonho de Caetano Veloso, beleza pura. Ao seu Valença, dele, Anunciação. Paulinho Mosca, de Jorge Benjor, País Tropical.
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0: Mariana Aidari, Maria Gadu.

0: Rita Lee, dela e Roberto de Carvalho, Tati Bitati. Também Céu, de Alec Hayat, Céu e Graziella Moreto, Lenda. E Mariana Aidar, com Maria Gadu, Triste Louco ao Mar.
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0: Skank, Sutilmente, Bebel Gilberto, Caçada.

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1: Agora são 3 horas em Brasília. Olá, muito boa tarde. Eu sou Daniel Ito e este é o Nacional Notícias com o destaque do momento. Falta apenas 1 hora para começar o confronto entre Argentina e Inglaterra pelas semifinais da Copa do Mundo. E quem vencer vai enfrentar a Espanha na finalíssima marcada para o próximo domingo. Espanha, lembrando, né, que ontem superou a França por 2-0, como nos conta André Luiz Mendes.
2: Uma marcação que anulou o melhor jogador do mundo eleito pela FIFA, Dembélé, e o craque Mbappé. A Espanha fez 2-0, eliminando os franceses da Copa com gols de Oyarzabal de pênalti no primeiro tempo. E no segundo tempo, quem marcou foi o lateral Pedro Porro. Depois, a seleção da Espanha apenas administrou o jogo com chance até de ampliar o marcador. Isso quase aconteceu quando teve um gol no lado marcado pelo atacante Lamine Yamal. Para o técnico Didier Deschamps, que deve se despedir do comando técnico da seleção francesa, o time não foi bem e fez a sua pior partida na Copa do Mundo. Daqui a menos de 4 horas, sai o adversário da Espanha para a decisão. O técnico da Inglaterra tem apenas uma dúvida no time com relação ao ataque. A provável Inglaterra: Pickford, Kansa, Stones, Guerre e O'Reilly, Rice e Anderson, Gordon, Bellingham. Aí vem a dúvida: Madueke ou Saka? E o atacante Harry Kane no comando do ataque. Já o técnico Lionel Scaloni pode botar 3 zagueiros na partida. O provável time: goleiro Martínez. Aí vem a dúvida: Molina na lateral direita, ou ele entra com o zagueiro Montiel ao lado de Romero, Lisandro Martínez e Tagliafico, com o meio-campo formado por Depol, Paredes, McAllister, e do meio para frente Enzo Fernandes, Messi e Julian Álvarez. Arbitragem americana: Ismael Eifat no comando, com Coral Parker e Kyle Atkins na assistência.
1: André Luiz Mendes. Daqui a pouquinho, então, 4 horas, começa Argentina e Inglaterra. Você vai torcer para quem, hein? Uma das duas vai encarar a Espanha no próximo domingo, na final da Copa do Mundo. Agora são 3 horas e 2 minutos. Esse foi o Nacional Notícias. Próxima edição às 4 horas.
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4: Tenha fé, supere os obstáculos e transite com destino à felicidade. Alô, alô você, boa tarde São Luís. Gratidão São Luís pelo amor da audiência. Tudo bem aí, gente? Tudo legal, né? Seja bem-vindo à nossa programação. Começa, tá, come,

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1: Hora

0: Alô, alô, João Ribeiro, alô, Thiago Dutra, alô, alô, Rogério Fontoura, alô, Tácito Borralho, alô, Tácito Garros.
1: É hora de escutar.
0: Alô, alô, Cláudio, alô, Mano e Vá. Tudo bem, Vá?
1: Com César Roberto.
0: Fala, Piti.
1: Nesse horário não tem igual.
0: Vambora junto. Alô, alô, Henrique, aí no Calhau, na barraca do Henrique.
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0: Super gente boa e ligada na Rádio Nacional FM. Transite com destino à felicidade, no amigo dos aplicativos. Cássia Eller começa aqui a nossa festa. A música é de Riachão. Vai morar com o diabo.

0: Alô, Zema, esse foi Tião Carvalho de João do Vale. Todos cantam a sua terra. 3:12.
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0: Tarde Nacional. Só filé da música nacional pra você. Marisa Monte,

0: Marisa Monte, Pedro Baby, Brau e Antunes. E atenção, ouvinte da Rádio Nacional, utilidade pública, hoje às 5 da manhã, infelizmente uma moto foi roubada e a gente pode ajudar a recuperar. É uma Honda XRE 190, ela foi roubada em frente à Expoema. XRE 190, Honda, placa ROR8H62. Telefone para contato 98 99251.
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0: 2887. 99251-2887. Vamos ajudar a reaver essa moto aí, a encontrar. Moto roubada em frente a Expoema hoje às 5 da manhã.

veio aí, ó. Foi Benjó por causa de você, menina. E eu vou repetir aqui o telefone, a utilidade pública, né? Moto roubada, vamos ajudar a recuperá-la. Uma Honda XRE 190. O telefone para informações é 98, é o código aqui da área de São Luís. 98-99251-2887. 99251-2887. A placa da moto, atenção, autoridades, ROR8H62. Repetimos, ROR8H62. Ajude a recuperar essa moto. É uma Honda XRE190. Olha aí, Luiz Melodia, deixa eu colocar do começo pra você. Vamos curtir juntos. Chegou a bonitona ao vivo. Vai, Melodia.

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0: 3h29.
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0: Nicomedes convida para uma emocionante celebração da história do samba brasileiro. Daqui a pouquinho eu vou dar detalhes para você. É o Tarde Nacional com Dominguinhos. Pai Dominguinhos, que sanfona belezura.
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Vinícius Cantuária e Chico Chaves. Tarde Nacional, 20 para as 4, chegou do vento, Boca Livre. Tarde Nacional com Mariana Lepore.

charme do Centro Histórico de São Luís, Nico Mendes, Ale Pretinho e Maya Black convidam o público para uma noite de celebração ao samba brasileiro em um espetáculo que promete emoção, poesia e grandes clássicos no palco do Pedra de Sal. Há artistas que apenas interpretam canções, outros conseguem transformá-las em encontros de memória, emoção e celebração. É exatamente essa proposta que o cantor e compositor Nico Mendes leva ao palco do Pedra de Sal, no Centro Histórico de São Luís, neste sábado, dia 18, a partir das 20 horas, com o espetáculo Naquela Mesa, Samba e Poesia. Legal, hein? Sábado, tá aí um programa bacana ali para o Pedra de Sal, em pleno Centro Histórico. Vamos nessa aí, ó. Tamo junto. Não.

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0: Muita saúde pra você. Vem, vem comigo, vem, vamos lá. Agora 13 para as 4, Tarde Nacional com você.

0: É uma boa. Rita Lee, cuide da alimentação também. Saúde de Rita e Roberto de Carvalho. Alô, alô, Joel Jacinto, alô, amigos do Retiro Natal. Alô, alô, Dedilson Machado, tá curtindo a gente, trabalhando e curtindo as
1: últimas
0: trilhas.
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0: Esse seu Jorge é uma figuraça, hein? Dois beijinhos. Aí, seu Jorge. Olha, eu sou feliz e amo viver assim, cheio de saúde, de alegria, musicalidade, paz e prosperidade. Sempre ao seu lado, sempre com o ouvinte. E olha, sempre com o ouvinte amigo de toda a Ilha do Maranhão. E que Deus abençoe a nossa audiência. Valeu, seu Jorge.
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2: Agora são 4 horas em Brasília. Boa tarde, eu sou Rafael Gasparotto e este é o Nacional Notícias, com os destaques no momento. Na hora de abastecer o veículo, uma dúvida comum é sobre a qualidade do combustível que está sendo adquirido. Para ajudar os motoristas, a ANP lançou um aplicativo de celular que permite fazer justamente essa verificação. Quem explica pra gente é Tina Santos, da Rádio Unitins FM de Palmas.
3: Motoristas de todo o país já podem consultar a qualidade dos postos de combustíveis por meio do aplicativo ANP Com Você Postos, lançado pela Agência Nacional de Petróleo. A ferramenta mostra a avaliação dos estabelecimentos com notas de 0 a 5, com base nas fiscalizações realizadas nos últimos 5 anos. Também é possível verificar informações sobre a origem do combustível, histórico de inspeções e registrar denúncias de possíveis irregularidades. O aplicativo está disponível para celulares e busca oferecer mais segurança e transparência na hora de abastecer.
2: E na Copa do Mundo está começando agora a partida entre Inglaterra e Argentina pelas semifinais da competição. A Argentina é a atual campeã e defende o título contra a Inglaterra, que não vence a Copa desde 1966. As duas seleções estão em campo no estádio de Atlanta, nos Estados Unidos. Esse confronto vai decidir quem avança para a grande final, para enfrentar a seleção da Espanha. Ontem, os espanhóis venceram a França e garantiram a primeira vaga na decisão da Copa do Mundo. Esse foi o Nacional Notícias. Próxima edição, às 5 horas.

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1: Alô, alô, Cristina, alô, Vieira, alô, alô, Genésio, como é que tá aí, tudo bem? Alô, Davi Bessa.
2: Chegando pra fazer sua
1: audiência boa, beça, hein? Uhul!

0: outro. Vamos em frente, minha gente. Vamos nessa. Força, força para você. Saúde.
1: 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Quem está falando aqui é o Vinícius Cantuária. 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
0: Aí, Vinícius. Vinícius Cantuária, tem família aqui. Tadeu Cantuária é seu primo, músico, nosso amigo aqui da Ilha do Amor. Grande Tadeu Cantuária, olha aí o Vinícius.

Alô, ouvintes da Rádio Nacional, aqui é Flávia Bittencourt e tô passando para dizer que eu também ouço a Rádio Nacional e estarei juntinho com vocês na Tarde Nacional com meu amigo César Roberto. E é isso aí. Beijo!

0: Live, sem pecado e sem juízo.
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0: César Roberto com você até às 5. Alô, alô, aniversariante. Alô,
2: ouvintes do Tarde Nacional, com nosso querido César Roberto. Aqui, Josias Sobrinho, passando para confirmar que, como vocês, eu também estou sempre ligado nessa tarde excepcional.
0: Sensacional, meu irmão. Parabéns, Josias Sobrinho. Trocando de idade hoje. Olha, alma querida, grande abraço para ti, felicidades mil, meu irmão. Saúde, paz e prosperidade. Tenha fé, supere os obstáculos e transite sempre, sempre com destino à felicidade, Josias. Tudo de bom sempre, viu, poeta? Agora 4h20, remake é de Josias e Zé Cabaleiro, que nós arranjo de Zé Américo Bastos. Até que...

0: chiedo a te.
1: Nem vem que não tem, Simonal. 4h26, tarde nacional, por toda parte com você.

música de Caetano, Carla Sabá, Baby. 4h29, 4h30 agora na ilha. E vem aí a noite, a morte do Bumba Boi da Maioba. Nossa, vai ser uma festança e tanta, hein? Dias 25, 26 e 27 de julho. Com o argumento e muitas atrações. Sexta, aliás, sábado, domingo e segunda, hein? 25, 26 e 27 de julho. Vem aí a morte do Bumba, meu boi da Maioba.

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0: bonita, bela atuada de João Chiador, Bumba Meu Boi da Maioba, sotaque de matraca, São Luís, cidade dos azulejos, é a capital brasileira da cultura. Então a morte da Maioba vai ser, ó, do Boi da Maioba. 25, 26 e 27 de julho.
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0: da Beach e Thiago York. Ao vivaço aqui no Tarde Nacional Tangerina, 15 para as 5 na ilha. 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
1: Obrigada.
0: Beleza. Alô, alô, Josias Sobrinho. Alto astral pra ti, meu brother.
2: César Roberto, é coisa nossa. César Roberto.
0: Alô.
2: É coisa nossa.
0: Aquele abraço pra você.
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0: Alô, alô, Luiz César.
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0: Estamos juntos. Alô, alô, Lolita. E vem aí Lulu Santos.

0: Jeová, Paralamas. E agora volta a São Luís, uma parceria de Ronaldo Mota e Ferreira Goulart. Antes, vamos aqui ouvir o convite aqui do Ronaldo Mota, que está na cidade. Alô, Ronaldo!
1: Alô, Cezinha, aqui é o Ronaldo Mota, passando para convidar para o meu show Boi de Catirina. Estarei realizando dia 18 de julho, às 20 horas, no meu lugar, em São Luís do Maranhão, na Litorânea. Um show para cima, com convidados, Sérgio Habib, José Sobrinho, Chico Saldanha, Tutuca Viana. Muito bom, muito legal esse show. Convido todos, não percam, porque vai ser bacana. Apareça, compareçam.
0: Maravilha, então, sábado agora, hein? Às 20 horas, sábado, dia 18, Ronaldo Mota.

0: Valeu, canção de Ronaldo Mota e Ferreira Goulart. Volta a São Luís. E olha, o nosso amigo Aziz Júnior tem um convite. Diga, Aziz.
1: Fala, meu querido, tudo bem? Tô aqui ligadinho na programação.
0: Beleza.
1: Se puder dar um toque sobre o Quarta do Solar, que é hoje, e a convidada é a Nicole Terrestre. Começa às 20 horas, entrada gratuita, Solar Cultural Maria Firmina dos Reis. Se puder dar estoque, tá valendo. Forte abraço, meu irmão.
0: Beleza, já foi. Obrigado, Aziz.

0: final de programa. Valeu, Roberta Sá, música do Chico Buarque, hein? Fechando aqui já pelas tabelas. E eu prometo voltar amanhã com a graça de Deus. Alô, Samuca aí, na barraca do Samuca, aí na Praia do Calhau. Um abração, gente, até amanhã. Fiquem com Deus.
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2: Agora são 5 horas em Brasília. Boa tarde, eu sou Rafael Gasparotto e este é o Nacional Notícias, com os destaques do momento. Cientistas brasileiros realizaram um mapeamento completo do DNA do açaí pela primeira vez, em uma parceria entre a Universidade Federal do Pará e a Embrapa Amazônia Oriental. Gabriel Correa explica essa pesquisa pra gente.
3: A partir de amostras de bancos genéticos do açaí, foram identificadas características ligadas à produtividade, à cor e à resistência a doenças do fruto. Isso permite selecionar as melhores plantas para o cultivo e diminui em até 3 vezes o tempo para desenvolver novas variedades, como explica o professor do Instituto de Ciências Biológicas da Universidade Federal do Paraná, Rafael Barauna.
4: Com o sequenciamento, a gente identifica essa variação genética, essa característica genética da planta e correlaciona com dados fenotípicos que a Embrapa já colhe há muito tempo. Esses dados incluem a questão da produtividade, da cor, da resistência à doença, como foi mencionado. Ou seja, você não precisa esperar um ciclo inteiro da planta para identificar que elas vão se desenvolver melhor visando uma determinada característica que você tenha de interesse.
3: Rafael disse que a pesquisa também revelou a diferença genética entre o açaí roxo e o açaí branco. A cor roxa depende da ativação de uma enzima que produz as chamadas antocianinas, que podem ser replicadas em laboratório.
4: Imagina você que a indústria farmacêutica, alimentícia, cosmética, gostaria de produzir antocianinas do açaí em larga escala para poder utilizar em algum produto. Você consegue clonar, ou seja, você consegue replicar aquele gene dentro de um sistema biológico, como uma levedura em laboratório, e fazer com que aquele micro-organismo produza aquela molécula em larga escala. Através dessa rota biotecnológica, você não precisa mais ir para campo, ficar colhendo fruta, ficar colhendo a planta para poder extrair aquele metabólito. Ele pode ser produzido em nível industrial.
2: Esse foi o Nacional Notícias. Mais informações às 6h30 no Repórter Nacional.
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8: Olá, muito boa tarde. São 5h04. Está começando É Tudo Brasil, ao vivo pela Rádio Nacional. Chegando no Rio de Janeiro pelo FM 87.1 e AM 1130. E também São Paulo, Brasília, no AM 980, São Luís, Recife, Ondas Curtas da Amazônia, Alto Solimões e a Rádio Ceará. Todas juntinhas, né? De segunda a sexta-feira, das 5 às 6 da tarde, comigo, Luciana Valle, aqui no seu É Tudo Brasil. 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Seguindo hoje com Rosalina Rocha, na assistência de estúdio, Rui Franklin, nos trabalhos técnicos. 5:05. Hoje é quarta-feira, 15 de julho de 2026. Tem instrumental na abertura de hoje. Roberto Menescal, um dos pilares da Bossa Nova, e Gilson Peranzetta, expoente do piano brasileiro. Juntos, eles assinam O Mundo Livre de Menesca e Peranza. O projeto celebra um encontro musical entre dois mestres que compartilham décadas de amizade, colaboração artística e histórias na música brasileira. O álbum, lançado pela gravadora Muse Records em maio, também marca os 80 anos de Gilson Peranzetta, completados em abril, em homenagem a esse arranjador fundamental da MPB, né, muito conhecido sobretudo na obra de Ivan Lins. O repertório do Mundo Livre de Menesca e Peranza reúne clássicos como Bye Bye Brasil, A Morte de um Deus de Sal e Obsession, além de composições criadas especialmente para o projeto, Kim Win e a inédita Samba Impossível, que aliás é a primeira parceria de Menescal e Gilson Peranzetta, abrindo o álbum O Mundo Livre de Menesca e Peranza. Bora ouvir?

9 minutos. No Rio de Janeiro, dia 30 de julho, o Farofa Carioca convida o público para o Baile do Caramelo, no Teatro Rival Petrobras, às 7h30 da noite. O show marca o lançamento da música Caramelo, gravada com participação de Frejá, e promove a campanha Não Compre, Adote, em parceria com ONGs de resgate e amparo a animais de rua. O Baile do Caramelo promete uma festa com muito samba, funk, soul, reggae e ijexá. Sons que vieram das ruas e conquistaram o Brasil e o mundo. No Rival, o Farofa receberá a participação da cantora norte-americana Candace Lindsay, vencedora do Grammy Latino em 2024, como artista convidada do álbum O Mundo Dá Voltas, do Baiana System, e que em seu trabalho transita entre a pulsante música brasileira e as batidas profundas do soul americano. No repertório do Farofa Carioca, no Teatro Rival, além da nova música Caramelo, não faltarão sucessos como Moro no Brasil, Bebel, Doidinha, São Gonça, A Carne e A Lei da Bala. Também prometem surpresas dançantes como Malandragem Dá um Tempo, de Bezerra da Silva, e Feira de Acari, do MC Batata. Vamos ouvindo Farofa Carioca, Bebel, do disco de estreia do grupo em 1998, o disco Moro no Brasil. Bebel ganhou as pistas do país com a Big Band Carioca, que revelou Seu Jorge.

0: todo o Brasil recebendo Maurício Einhorn, músico que se apresenta amanhã no Dolores Clube, no Rio de Janeiro, aqui no coração da Lapa. Com 94 anos de idade, subindo ao palco, né, para fazer uma apresentação histórica e celebrar mais de 8 décadas dedicadas à música. Maurício Einhorn é um dos 3 maiores gaitistas do mundo. A gente tem a enorme felicidade de bater esse papo com ele aqui no É Tudo Brasil. Maurício, prazer imenso falar com você aqui na Rádio Nacional. Tudo bem?
1: Tudo bem, Luciana. Prazer em ouvi-lo.
0: Muita alegria ter você aqui nas ondas da Rádio Nacional, você que é um músico que com certeza acompanhou a nossa emissora, né, que chega aos 90 anos também em 2026. O rádio certamente faz parte da sua história também como músico, como pessoa.
1: Principalmente a Rádio Nacional.
0: Principalmente a Rádio Nacional.
1: Eu comecei aí aos 10 anos de idade.
0: Tocando a gaita com 10 anos nos programas da Rádio Nacional.
1: Com permissão de dirigir menores, com Dante Santoro Regional, com 1942. E depois, novamente, durante o Repórter S, em 44, com o Jornal Nacional, com Heron Domingues transmitindo, e eu na Hora do Pato novamente. E também à noite no Papel Carbono, com Renato Mussi. A Rádio Nacional é importantíssima para mim.
0: Que bacana, Maurício, saber dessa história lá do início, né, na sua formação, a importância também na formação de tantos outros músicos que se apresentavam ao vivo, em tempos assim históricos, né, para a transmissão radiofônica. E para a música brasileira, né? Porque tudo saía de prima com lançamentos diários, né? E com compositores lançados, assim, de forma fenomenal, né? Eram fenômenos, né? Maestros fenomenais, compositores fenomenais e um garoto de 10 anos fazendo sucesso no rádio. Isso é muito bonito de ouvir.
1: É gratificante ouvir suas palavras.
0: Muito legal. Você sabe que ontem eu vinha pensando assim, cara, amanhã vai ser o Maurício Einhorn no programa. Que bacana você chegar aos 94 anos de idade, tomando decisões sobre a sua própria vida.
1: É, com a lucidez, que é uma bênção de Deus. Com a lucidez, raciocinando, tocando e honrando o meu instrumento.
0: E desde sempre ele foi seu instrumento, né, Maurício?
1: Também.
0: Você não passou por nenhum outro instrumento, sempre a gaita, a harmônica.
1: Sim, eu usei um pouquinho o piano, mas depois, no começo, né, cheguei a ter aulas de piano, etc., mas parei. Hoje eu uso o piano mentalmente, porque eu me concentro a compor as músicas. Eu penso que tem um piano dentro da minha cabeça, eu raciocino como se estivesse tocando as teclas.
0: Incrível. Instrumentista, incrível. Compositor, grande músico. Assim, você escreve a história da música brasileira também ao lado de grandes intérpretes, né, das canções. A gente até esqueceu de apresentar aqui...

0: música de abertura, Tristeza de Nós Dois. Parceria Sim. sua com Durval Ferreira, não. É com Bebeto.
1: Com Durval Ferreira e Bebeto. Com Bebeto Castilho.
0: Sim. Você lembra da história dessa composição?
1: Ah, isso foi em 1955. Não, 58. Eu não lembro. Não lembro. Eu sei que a coisa vai vindo. A gente divide com parceiros e sai. Ela sai prontinha, embrulhada para presente.
0: Embrulhada para presente. E é um clássico hoje, né? Vai permanecer um clássico por todo o tempo.
1: Se Deus quiser.
0: Pois
1: Deus
0: é. Quiser. Falando em permanências, né? Durval Ferreira foi-se há quase 20 anos, né? Em 2007. Como é que é ficar sem esse parceiro por tanto tempo, Maurício? Vocês que fizeram tanta composição juntos.
1: Fizemos umas 23 ou 25, das quais umas 5 permanecem inéditas ainda. Agora, ficar sem parceiros é a tendência natural da vida, porque eu também vou subir uma hora dessas. Eu quero mais meia dúzia para encarar um centenário com essa lucidez. Eu estou compondo ainda de 3 a 20 músicas por noite de insônia. Aqui,
0: caramba!
1: Vita. Eu não estou esnobando, estou te falando com orgulho. Tal é a minha bênção.
0: Olha só, o seu médico, se o seu médico estiver escutando essa entrevista, ele vai te dar um puxão de orelha.
1: Não, a minha médica,
0: Ela vai te perguntar assim, como é que você consegue passar noites e noites em claro, né, emendando uma insônia na outra.
1: Sim.
0: Você fica em looping, a composição vem e você só para quando termina, é isso?
1: Não. Eu registro ela primeiramente em português.
0: Sim.
1: Eu escrevo nota D-O, dó. Embaixo eu escrevo cada número que equivale ao número de tempo. Se é meio, é uma fração de 1 sobre 2. Um tempo, que é um algarismo 1, quer dizer um tempo. Um tempo e fração de 1 sobre meio, quer dizer um tempo e meio. Uma pausa tem um sinal característico e vai por aí. Depois eu passo dessa linguagem para a pauta tradicionalmente conhecida da pauta de música, para as pessoas lerem. Agora, como eu não escrevo harmonia, eu penso na harmonia e eu sei as músicas que eu faço são baseadas, são alicerçadas na harmonia. Quando eu passo para alguém, e geralmente eu passo, tenho para mais de 200 parcerias que eu tenho passado nos últimos 15 anos. Então, os mais numerosos foram Durval Ferreira com 25, Arnaldo Paixão da Costa com 52 músicas, Alberto Araújo com outro tanto, Johnny Alf com uma música só, e que é música chamada Diza, em homenagem a Diza Santiago, da UBC, filha do Oswaldo Santiago. E por aí vai, são mais de 700, 800 músicas nos últimos 20 anos.
0: Então, pois é, você está falando de uma produção que em grande parte permanece inédita, né? Muitas delas...
1: Isso. Mas eu não paro de escrever. Essa última noite eu escrevi 4 composições novas que eu pretendo passar para a pauta, depois enviar para parceiros. Ou eu mando por WhatsApp ou eles vêm aqui.
0: Você vai dar muito trabalho, Maurício Einhorn, no dia que você fizer a sua passagem. Olha,
1: eu peço a minha esposa para ela botar 2 gaitas no meu caixão, porque eu vou ensaiando, ver se aprendo alguma coisa mais.
0: Olha, pela expertise, você já esteve aqui nesse planeta...

0: esse plano aqui muitas e muitas outras vidas.
1: Eu quero crer que sim. Se você, acredita, eu mais ainda que você.
0: Você segue ensinando também ainda, né, Maurício?
1: Bom, você é uma... Eu posso te chamar de uma adolescente, né?
0: Ah, não. Não mesmo.
1: Ai, então, ai. A tua voz denuncia 40 anos no máximo.
0: Não, já estou com 60 e fiz domingo 60 anos.
1: Que maravilha, parabéns.
0: Me conta, Maurício. Maurício Einhorn é Tudo Brasil aqui na Rádio Nacional. É, você formou muitos músicos da harmônica no Brasil. Tem o quê? Duas semanas no máximo. A gente conversava com Gabriel Grossi aqui, que se derrama pelo mestre, né? Com certeza. Tem essa alegria de deixar pupilos, né? Nessa continuidade aí do trabalho.
1: Pablo, também, ambos de Brasília.
0: Isso.
1: Gabriel Grossi e Pablo Fagundes, de Brasília, dois ex-alunos meus. Você fez 60 anos, né?
0: Sim.
1: Então, olha aqui, para você.

0: Caramba, quanta honra, meu Deus do céu. Maurício Einhorn, com a sua harmônica, me dando os parabéns para você. Meu Deus, com exclusividade. Que privilégio esse.
1: Tá bom.
0: Que coisa boa. Maurício, eu cheguei a ser sua vizinha aí no Leme, no mesmo prédio.
1: É mesmo?
0: É, você mora no mesmo prédio até hoje?
1: Eu moro aqui desde 67.
0: Não vai à praia, né?
1: Não, atualmente, não, se você olhar a vista aérea, você tem a impressão que eu estou bêbado. Eu só saio com a esposa, minha cara metade, Claudete, de braço com ela, porque eu me falta o equilíbrio de andar. Agora, mentalmente, estou funcionando em pleno vapor.
0: É, eu lembro 20 anos atrás, encontrando você aqui pelo Leme, já percebi o quanto você, obviamente, seguia na carreira, se dedicando integralmente à música, à composição, né? Desfrutando dessa beleza da praia do Rio de Janeiro,
1: é né?
0: mais jovem. O que é que te inspira?
1: De 20, eu tinha 7'4".
0: Isso, você tinha 20 anos a menos. Mas o que te inspira? Você fala de noites em claro, compondo. Essa inspiração...
1: Não, eu às vezes acordo 3, 4 da manhã com um pedacinho de música. Aí eu corro para a cadeira aqui, pego caneta e começo a desenvolver a partir daquele momento ali, começo a escrever. A maioria das vezes eu concluo, acabo em 15 minutos, meia hora, ou eu sinto o cansaço. Aí eu vou dormir e no dia seguinte eu pego ali onde eu parei e continuo.
0: Tá certo. Tem que respeitar o limite, com certeza.
1: É, né? É verdade. Eu não forço a barra, não.
0: Pois é, sem forçar a barra. Você, obviamente, com a música, com a sua harmônica, acompanhou muitos astros da música brasileira. Lá atrás, Elisete Cardoso, Maria Bethânia.
1: Gravei com Elisete três long plays.
0: Álbuns.
1: Gravei com
0: Maria Bethânia.
1: De Lima, participei no show do Teatro Recreio com Ellen de Lima, Lúcio Alves. Assisti meu ídolo, Valdir Azevedo, do Cavaquinho.
0: Olha.
1: Toquei com ele no programa dele, anunciado por Sargentelli, em 49. Já profissional há 2 anos, mas tirando uma onda de calouro. Conheci Jackson do Pandeiro e Almira, aquela que mexia com a cabeça. E o pescoço ficava... coisas assim.
0: Fica uma saudade em particular de alguém, Maurício? Saúde!
1: Eu tô saindo.
0: Você quer tomar uma água? Quer parar para tomar uma água? Vamos botar uma música.
1: Tem que tocar amanhã.
0: Deixa eu trazer uma música e você aproveita para beber um pouco d'água. Maurício Einhorn, aqui no É Tudo Brasil, pela Rádio Nacional. A gente vai ouvir Batida Diferente.

0: Batida diferente de Maurício Einhorn e o parceiro Durval Ferreira. Mais um tema para matar as saudades aqui desta grande carreira, a trajetória de Maurício Einhorn, batendo um papo com a gente aqui na Rádio Nacional. Maurício!
1: Sim!
0: Vamos falar do show. Vamos falar do show de amanhã. Dolores Clube, no Rio de Janeiro, aqui na Lapa, na Rua do Lavradio, número 10, a partir de 8h30 da noite. Maurício Einhorn, 94 anos, o mestre da harmônica. O que que você está preparando?
1: Eu preparei um pouquinho de composições próprias, um ou outro standard americano, como Take the A-Train, do Billy Strayhorn, composições de Antônio Carlos Jobim, parcerias de Alberto Chimelli comigo, Tom Jobim de novo, desafinado, Alone Together, outro standard americano, de Arthur Schwartz e Richard, Howard Dietz, do ano de 1932, quando eu nascia, e um medley de batida diferente com Estamos Aí. Estamos Aí tem a parceria da Regina Werneck, que pertenceu ao quarteto em si, eventualmente. Música do Stevie Wonder, Isn't She Lovely? E por aí vai.
0: Você sabe que Estamos Aí com a Leni Andrade é imbatível, né? Eu não sei se você concorda comigo, mas de longe...
1: Assino embaixo.
0: É melhor intérprete.
1: Eu lamentei quando a Claudete... Quando a Leni Andrade nos deixou, assim como também no mesmo dia a Doris Monteiro, uhum, que gravou Tristeza Nós Dois. Eu lamento muito também a perda do Emílio Santiago. Para mim foi o maior cantor do Brasil, sem desprezar os precursores, Nelson Gonçalves, Francisco Alves, Agostinho dos Santos, meu grande amigo. Eu passei pela história, mas não esqueci. Lamento não ter gravado com a mãe do Peri Ribeiro, uhum, a Dalva de Oliveira, campeoníssima de voz, outra campeoníssima, a rainha do diapasão, da afinação, Zezé Gonzaga. Gravei com ela, jingle comercial, com ela no estúdio do... ali na 13.

0: maio, o estúdio do... Esqueci agora o nome, era um nome árabe. O sócio era o Maestro Cipó e a Zezé Gonzaga. É.
1: Isso...
0: Minha querida, eu agradeço a Deus essa bênção da memória...
1: preservada, é isso mesmo.
0: Eu não esqueço nem as dívidas e não esqueço os aplausos.
1: Olha, elas é que não nos esquecem. Elas não nos esquecem. Vou aproveitar então.
0: O que eu esqueço, que quero esquecer, é o Viu Metal. Não faz parte.
1: Sim, sim. Esse aí a gente não leva, né? Esse aí não tem toda essa importância, com certeza.
0: Não, eu acho que a gente, gostando de música e senso de humor, estamos com todo o patrimônio necessário para levar uma vida boa.
1: Isso mesmo, alegria. Vou aproveitar um pouco desse exercício de memória aí para perguntar se tem algum show, né, da tua carreira que tenha te marcado muito. Obviamente foram vários, mas algum em especial, marcante?
0: Olha, um programa do... Dois programas que o Tom Antônio Carlos Brasileiro Jobim me deu a honra e a amizade de me ligar 3 vezes no telefone, por uma razão ou outra, para me perguntar se eu concordava com a frase dele, que menos é mais. Um programa da Alcione, que me convidou a mim para tocar no programa do Tom Jobim, com o Sivuca e eu na gaita, na harmônica. Isso foi inesquecível para mim. Outro foi com o Tom Jobim e eu, e acho que Miúcha também, irmã do Chico, na casa do Roberto Marinho, da Globo. E por aí vai. Quando eu fiz 80 anos de idade, fui recepcionado na sala Baden-Powell por uma legião de colegas, João Donato inclusive, e coisas assim que são altamente gratificantes. Por exemplo, Donato, em Nova York, me chamou depois de uma tarde de tocarmos juntos. Ele disse: Maurício, eu gosto de sorvete, gosto, adoro. Vamos dobrando ali à esquerda, que é uma sorveteria com 18 sabores diferentes. Vamos lá. Aí cheguei lá, tinha mudado de dono, e já agora eram 80 sabores. Aí ele olhou para a parede, assim, sabe, de cima a baixo, depois do meio, outra vez, outros 40, outros. Aí ele disse assim para mim: Maurício, vamos deixar o sorvete para outro dia, vamos tomar um cafezinho.
1: Aquilo cansou.
0: Figura de Donato. Imagina a cena.
1: Ai, gente. Você falando de Estados Unidos, deixa eu te fazer uma pergunta. E o Mir Deodato está entre nós também, né? Vocês
0: tá,
1: se encontraram recentemente?
0: Deus.
1: Há quanto tempo vocês não se encontram?
0: Olha, eu tenho tentado ligar para ele e não consigo, porque ele perdeu a esposa, que é a segunda. E quem está tomando conta dele é a primeira esposa, a Ruth, que eu soube que é um tremendo ser humano, de pessoa.
1: Ser de luz.
0: Deu a ele 3 filhos. E eu espero que ele esteja bem. Ele não tem contato porque ele está acabrunhado com a,
1: sim, tá
0: a
1: de
0: coisa
1: luto.
0: Da vida,
1: é
0: né?
1: O luto, é.
0: É, a perda. É,
1: e com quem
0: sabe.
1: Você gostaria de gravar? A gente falou de parceiros, falou de intérpretes. Com quem
0: Olha,
1: você ainda gostaria de
0: gravar? Eu
1: acabei
0: de gravar em fevereiro do ano passado. Eu espero conseguir com o Sesc, que tem apadrinhado assim na minha vida toda, com trabalhos aqui em São Paulo, por aí afora, para patrocinar esse disco que só saiu na Alemanha e na Suíça. Chama-se Maurício and Horns, H-O-R-N-T. que é metade do, meu sobrenome de família, Einhorn, ele cortou Ein, I-N, e sim, botou Maurício, and, aquele símbolo de sociedade.
1: Que legal.
0: Horns, que quer dizer metais.
1: Esse é o seu álbum mais recente, não é o mais recente?
0: É, o mais recente, então, que ainda vai sair no Brasil, se Deus quiser. Agora você pode transmitir aos ouvintes com a maior gratidão da minha parte, se eles ouvirem esse disco pelas plataformas.
1: Maurício and Horns.
0: And Horns, no plural.
1: Sim. E tá lindo.
0: E metais.
1: Eu cheguei a escutar algumas faixas do disco. Tá muito lindo.
0: Já
1: aliás,
0: ouviu alguma coisa?
1: A gente quer convidar, na verdade, todo o nosso público aqui no Rio de Janeiro para comparecer amanhã, quinta-feira, ao Dolores Clube aqui na Lapa, para acompanhar Maurício Einhorn, 94 anos, mestre da harmônica, 8h30 da noite.
0: Rua é 8 horas, Lavradio. Quer dizer, eu acho que é às 8 horas, não sei. Rua Lavradio 10, como você já anunciou.
1: Luciana, quem é que te acompanha? Quem vai te acompanhar?
0: Para te agradecer antes, a força que você está me dando.
1: Antes da gente terminar, vamos falar dos músicos que te acompanham amanhã no show.
0: É Marcos Nimrister, teclado. Bruno Aguilar, contrabaixo. Xande Figueiredo, bateria. É convidado especial, Idris Baudrillard, sax alto.
1: Grande Idris. Amigo de longa data.
0: Amigo de longa data e coprodutor desse CD, Maurício Einhorn.
1: Entendi.
0: Juntamente com o Jacques Muyal, que faleceu recente, há uns 4, 5 meses. Infelizmente, foi o presente de vida que ele me deu mais valioso. Porque são mais ou menos 10, 12 músicos, parecem 80.
1: Nossa, que potência.
0: O arranjador chama-se Rafael Rocha. E é um talento espetacular. Eu sou suspeito para falar, mas quem ouvir vai verá.
1: Vai se apaixonar.
0: Saberá.
1: Gente, esse encontro de amanhã no Dolores Clube com Maurício Einhorn é pura sofisticação, desde sempre, desde sempre.
0: Não, não é sofisticação, é elogioso ouvir você me dizer, mas é simplicidade da música, que é para mim a maior religião do planeta.
1: Bom, eu concordo com você, é uma linguagem universal, né?
0: Isso.
1: A gente pode até chamar de crença. Eu creio na música.
0: É isso aí.
1: Maurício Einhorn, a gente vai deixar a tristeza de nós dois para lá. A batida diferente já rolou. Eu quero chamar Claudete Soares com Sambope.
0: Melodia vindo. Maravilha.
1: Que é balanço total, que é uma delícia.
0: A Claudete tá aí viva.
1: Exatamente.
0: Ela foi quem primeiro gravou antes de Alelir de Andrade.
1: Verdade.
0: E tocou comigo no museu, no colégio que eu estudei, Liceu Franco Brasileiro, na Rua Laranjeiras, número 15, ela cantando Sambope, com o Ronaldo Bosco lhe anunciando a gente lá, a turma toda.
1: Lá no colégio. No colégio Franco Brasileiro, tá vendo? Educação e música, não tem combinação.
0: Quase ao lado da igreja, do Largo Machado.
1: Ah, isso mesmo. E eu tenho quase certeza que esse Sambope com a Cláudia Soares foi produzido pelo Lírio Panicali, seu colega aqui da Rádio Nacional, maestro, né, do tempo em que você estava aqui na Rádio Nacional.
0: O Lírio Panicali gravou Batida Diferente, que é uma maravilha. Eu não conheci pessoalmente.
1: Ah, tá, mas achei que você tivesse conhecido por aqui na rádio.
0: Ele deve ter me conhecido, o trabalho meu, mas eu gostaria de ter podido conhecê-lo, mas eu conheci Radamés em Atri, a quem eu perguntei na época que eu gravei ali na Gávea. Eu perguntei a ele qual é o segredo seu da

0: da sua longevidade? Ele falou Brahma.
1: Olha, se você perguntasse para Vinícius, era outra. Se bem que Vinícius não viveu tanto quanto o maestro.
0: É verdade, mas o Radamés foi um talento da música. Eu assisti ele regendo uma orquestra com arranjos próprios, com Rafael Rabelo executando no violão, com a Orquestra Sinfônica no Teatro Municipal. É outra imagem que eu não posso esquecer.
1: É isso aí.
0: Enfim, a música é tudo, não é só religião, ela é a linguagem do planeta, com a qual você se encontra com japoneses, ateus, toda sorte, chineses, e por aí vai.
1: É isso aí, é como as nossas ondas do rádio. Só vai.
0: É verdade. O Renato Múrcio, jamais eu vou esquecer dele.
1: O Renato, por quê? Por causa do programa? Papel Carbono, né?
0: É, Papel Carbono. Exatamente. Eu fui calouro do Papel Carbono. Toquei com um dos 8 conjuntos de gaitas que eu fiz parte.
1: Tem muita história. Maurício Einhorn, aproveita amanhã no palco e conta pelo menos um terço de todas as histórias que a gente ouviu hoje aqui na entrevista.
0: Eu gostaria, mas a Claudete me impossibilita. De não, Maurício, eles querem música, não querem história.
1: Não, diz para ela que pode virar talk show. Deixa o Maurício falar, Claudete. Maurício, querido, foi um prazer imenso. Enorme felicidade o nosso papo com você aqui na Rádio Nacional. A alegria de saber que você faz parte da história da nossa emissora também. E a Rádio Nacional faz parte da sua história na música brasileira também. E muitíssimo
0: totalmente
1: obrigada pelas tuas obras.
0: Obrigado. Você passa uma pessoa muito bacana, sincera. Tem que procurar um adjetivo para qual você faça jus. Muito obrigado, Luciano.
1: Eu que agradeço pelo carinho. Felicidade imensa.
0: Tá,
1: muita saúde para você.
0: Para você também.
1: E um show amanhã de arrebentar.
0: E manda um abraço pro nosso público querido, sem o qual eu não sobrevivo.
1: Combinado. Maurício Einhorn, esperando esse público amanhã, 8h30 da noite, Dolores Clube, na Rua do Lavradio, número 10, Lapa, Rio de Janeiro. Maurício Einhorn, 94 anos.
0: Até breve.
1: Até breve. Mestre querido, mestre da harmônica, um abraço forte.
0: Te cuidem todos.
1: Obrigada, você também. Se cuide e vê se dorme bem.
0: Obrigado, querida.
1: Um abraço. Tchau, tchau, Maurício. 5h47 no Rio.
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0: Agora 5 horas e 49 minutos, é a vez de Brasília, não é tudo Brasil?
1: É tudo Centro-Oeste.
0: O Festival Moto Week é o assunto de Marcelo Ferreira, da Nacional FM de Brasília. O maior evento de motocicletas e rock na América Latina. Entre as atrações musicais, bandas e artistas como Barão Vermelho, Eagle Eye Cherry, Marcelo Falcão, De Ferreiro, Tijuana, Raimundos, Matanza Ritual, Supla, entre muitos e muitos outros. São mais de 100 shows em diversos ambientes.
2: Olá, ouvintes do É Tudo Brasil, eu sou Marcelo Ferreira e trago aquele destaque da cena cultural aqui do Centro-Oeste. Olha, na semana em que a gente comemora o Dia Mundial do Rock, data celebrada nesta segunda, dia 13, a gente fala sobre o Capital Moto Week, o maior festival, maior evento de motos e rock and roll da América Latina. Olha só, o Capital Moto Week transforma a Granja do Torto, que é um local conhecido aqui em Brasília, uma área bem perto aqui da capital, numa verdadeira cidade das motos. A montagem de toda a estrutura já começou e o evento se prepara para receber 800 mil pessoas ao longo de 10 dias, de 23 de julho até o dia 1º de agosto. Serão mais de 100 shows, atrações para crianças, feira gastronômica, cinema céu aberto, tirolesa, bungee jump, roda gigante, áreas para camping, motorhomes e outros espaços. Na programação, shows de Nazaré, Velvet Chains, Master of Voices, Tijuana, Barão Vermelho, Marcelo Falcão, Di Ferreiro, Raimundos e muitos outros. São mais de 100 shows ao todo. Com o tema deste ano, Velocidade, Movimento, a Cidade da Moto, ganha área ampliada e novos espaços de convivência. Entre as novidades está a ampliação do Camping Ville, que passa de 1.500 leitos, que foi no ano passado, né, para uma capacidade de até 5 mil leitos nesta edição. Pedro Franco é o diretor-presidente e fundador do Capital Moto Week. E ele esteve aqui no estúdio da Rádio Nacional para falar sobre a importância do festival para o cenário do rock e do entretenimento no país. A gente ouve agora o depoimento dele.
3: O Capital Moto Week, ele nasce em 2004, né? Muito como um encontro de motos, realmente nasce como nascem a maior parte dos eventos, dos pequenos encontros de moto no país. Então ele nasce para celebrar o Dia Nacional do Motociclista, que é o dia 27 de julho. Uhum. E ao longo dos anos foi crescendo exponencialmente, foi uma sacada muito genial de entender que o motociclista está passando pelo país inteiro e Brasília é o centro geográfico do país. Então, eles estão o tempo inteiro passando por Brasília e até 2004 não existia um evento que celebrasse, né, essa cultura da moto, essa cultura do motociclismo em todas as suas essências. E ao longo dos anos a coisa, como você bem falou, é multitemático, é muito mais do que apenas asfalto, motor e óleo. O Capital Moto Week hoje é um festival de estilo de vida, né? Ele é um complexo de entretenimento para toda a família, né? Então temos ali diversos shows, são mais de 100 shows em diversos palcos. Mas a gente não tem juízo nenhum na cabeça, então a gente fica aumentando um pouquinho aqui, um pouquinho ali, né? E ao longo desses 20 anos a coisa cresceu e nós nos tornamos ali o maior festival de motos e rock da América Latina, o terceiro maior do mundo, né? Com esses mais de 100 shows, mas tem todo um conteúdo temático para todas as idades e para todos os gostos. Então a gente tem ali o Motobar, que já é uma coisa mais animada, mais pra cima, tem o Saloon, que já é um oásis em meio ao caos, então é blues, sim, folk, rockabilly, country rock. Então a intenção é realmente que a gente consiga alcançar e ser interessante e relevante para o máximo de pessoas possível dentro do nosso público-alvo.
2: Para saber mais informações sobre a programação completa, vale destacar que o evento recebe motociclistas do Brasil inteiro e dos muitos países aqui da América Latina também. Todas as informações, detalhes da programação em capitalmotoweek.com.br. A gente vai ficando por aqui, deixando você ao som aí do

Vamos chegando ao encerramento do É Tudo Brasil desta quarta-feira, trazendo uma parceria do sanfoneiro Theo Lustosa, que é do trio mineiro Manacá da Serra, com Paulinho Mota, Menino Angola. Em 2021, a canção recebeu a voz de Dominguinhos no álbum Serranias, de Theo Lustosa, em uma versão que contou com a participação especial de Zé Cabaleiro, em duo inédito. Menino Angola originalmente foi gravada por Dominguinhos em 2004, mas a música foi arquivada e chegou a ser dada como perdida até 2019. É com ela que eu encerro o programa de hoje, prometendo voltar amanhã ao vivo na sua Rádio Nacional, às 5 da tarde. Obrigada pela sua companhia. Até amanhã.

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0: Exatamente 18 horas desta quarta-feira, dia 15 de julho de 2026, está no ar No Mundo da Bola, um programa que tem trabalhos técnicos de Rui Franklin e a produção executiva de Luiz Ferreira e Wagner Gomes. Hoje comigo nos comentários, Brenda Balbi. A gente não poderia começar o No Mundo da Bola de uma forma diferente, né? Senão falando de Copa do Mundo. As semifinais estão acabando nesse momento, né? Já já vai terminar o segundo jogo. Ontem a França perdeu para a Espanha, 2-0 para a Espanha. E por enquanto vai dando a Argentina de virada. Brenda Balbi, que jogo! A Inglaterra saiu na frente, mas se acovardou, preferiu ficar defendendo. E a Argentina não desiste nunca, hein?
1: É isso, Lu. Boa noite para você, boa noite para todo mundo que está acompanhando a gente. Jogo em momentos finais agora, né? Tensão total, mas é isso que você falou. O primeiro tempo foi foram 45 minutos ali, mais os acréscimos de pouquíssimas oportunidades, né? Quase não teve ali chances claras de gol. Na verdade, acho que nem teve chances claras de gol. Tivemos pouquíssimas finalizações, inclusive, na primeira etapa. E o segundo tempo que os dois times tiveram que ir pra cima e veio o gol da Inglaterra aos 9 minutos do primeiro tempo. Mas é isso que você falou. A Inglaterra fez o primeiro gol e estacionou o ônibus lá atrás, recuou seu time, ou seja, deu campo pra Argentina jogar e ficar martelando na defesa da Inglaterra. E como a gente viu, né, durante toda essa Copa do Mundo, que a Argentina venceu os jogos, principalmente aí na fase de mata-mata, nos minutos finais, literalmente, das partidas, né, tanto do tempo normal quanto da prorrogação, justamente com essas viradas históricas, né? Então os caras estão mais uma vez na final, com uma campanha espetacular, uma campanha absurda mesmo. Esse jogo contra a Inglaterra também mostra isso mais uma vez. Uma Argentina que busca o empate e busca a virada nos acréscimos do final do jogo, né? Então, uma Argentina que, além de muito forte dentro de campo e ter também a presença de Messi, que é um ET, né? Um fenômeno.
0: Duas assistências de Lionel Messi.
1: Ele é realmente muito bizarro, né? Pra quem achava que ele ia estar nessa Copa do Mundo apenas pra tá ali para ser um figurante, muito pelo contrário, o cara cracaço de bola, mostrou mais uma vez porque é, né, um dos maiores jogadores de todos os tempos, um dos maiores jogadores do mundo, né, uma referência técnica e tática, assim, eu acho que precisa nem comentar muito, precisa nem falar muito, né, mas uma Argentina que de fato vai crescendo demais nessa Copa do Mundo e, cara, vai buscar, não tenho a menor dúvida que vai buscar esse título.
0: É isso, o jogo termina nesse momento e Lionel Messi, então, duas assistências. Enzo Fernandes marcou um belo gol de empate e depois, aos 47 do segundo tempo, Lautaro Martínez, no cruzamento de Lionel Messi, fez a virada, então, para os argentinos, que comemoram muito nesse momento lá em Atlanta. A festa é Argentina de novo na final, buscando aí o bicampeonato consecutivo, né? Que é difícil também de se conseguir os títulos em sequência. Uma Argentina que chega muito forte para essa decisão contra a Espanha. Decisão essa que vai acontecer no domingo, às 16h, em Nova Jersey. Lembrando que a disputa do terceiro lugar será no sábado, em Miami, às 18h, França e Inglaterra. A Inglaterra queria levar de volta para casa, depois de 60 anos, né? Essa conquista, mas não deu. Não volta para casa porque ainda vai ter que disputar o terceiro lugar, mas uma eliminação frustrante aí para os ingleses.
1: Exato, uma eliminação que com certeza deve estar doendo muito no ego deles, né? Porque é isso, um time que saiu na frente, que teve a oportunidade de segurar o resultado, mas eu acho que essa história de recuar e fazer o outro time ficar com a bola, cara, nunca é a melhor opção. Pelo menos pra mim, nunca é a melhor opção. Acho que você se exime do jogo, você tira a sua responsabilidade ali de propor a partida, de ficar com a posse de bola. Isso pra mim é um erro colossal, ainda mais tendo o Messi como adversário.
0: É isso. A Inglaterra até conseguiu o seu gol no momento que a Argentina já era melhor, né? A Argentina fez um segundo tempo superior aos ingleses. No momento que já era melhor, a Inglaterra conseguiu o gol, também num lançamento espetacular do Harry Kane, mas depois ficou só atrás se defendendo, e aí foi questão de tempo realmente para a Argentina conquistar o empate e depois a virada. Palmas aí para a seleção argentina do Scaloni, que está dando entrevista lá nesse momento. A festa é muito grande. Ontem, a Espanha se garantiu também na grande final da Copa, batendo a França, que até então era apontada como a grande favorita também ao título, 2-0 em Dallas. Oyarzabal e Pedro Porro marcaram os gols da vitória de La Fúria, numa atuação coletiva que surpreendeu o time de Mbappé, Dembélé, Rabiot, Olise e companhia. Quem parecia bem empolgado com a apresentação da equipe foi o técnico Luis de la Fuente. O comandante espanhol afirmou que o jogador espanhol é o melhor do mundo e que La Fúria vai com tudo em busca do bicampeonato mundial. Vamos ouvir.
2: Nosotros antes del partido hemos hablado, que ahora me lo han repetido algunos compañeros, pero nuestro mensaje era que...
3: Alguns jogadores até repetiram depois o que nós falamos no vestiário. A mensagem era clara. Enfrentaríamos talvez uma das melhores seleções do mundo, mas eles também estariam diante da melhor equipe do mundo. Essa é a melhor maneira de neutralizar qualquer proposta de jogo adversário. E fizemos isso com organização, equilíbrio, sacrifício, esforço e um talento futebolístico extraordinário, interpretando perfeitamente cada fase da partida. Sempre digo que, para mim, o jogador espanhol é o melhor do mundo justamente pela inteligência com que entende o jogo, sabendo se comportar muito bem, tanto na fase ofensiva quanto na fase defensiva. Esse é um grande mérito do futebol espanhol, dos treinadores, dos clubes e de toda a estrutura do país. E hoje tivemos mais uma demonstração disso. Mas volto a repetir, embora estejamos felizes, não estamos satisfeitos. Vamos lutar até o fim para tentar conquistar o título mundial, que seria uma conquista absolutamente extraordinária.
2: É assim, para tentar conseguir este campeonato do mundo, que é um logro de umas dimensões excepcionais.
0: Aí então o Luis de la Fuente confiante, né, nessa busca aí pelo bicampeonato, mas vai pegar pela frente uma Argentina que está buscando o tetra, está buscando um bi consecutivo, mas um tetracampeonato. Será que não falou um pouquinho demais, não, em Brenda Balbi?
1: Ah, eu acho que nesse momento, Lu, é porque cada um tem ali a sua estratégia, né? Eu particularmente jamais falaria gracinha, uhum, pra, né, imaginando pegar ou uma Inglaterra ou uma Argentina numa final. Não falaria nada do tipo, muito pelo contrário, colocaria a responsabilidade toda para outro lado. Mas quem sabe também foi uma estratégia, né, de falar um negócio
0: felicidade demais, lá, né? Felicidade demais aí.
1: Malucou um pouquinho ali, falou, eita, falei demais, mas enfim, é importante também, né, se o treinador não confiar na sua equipe, quem é que vai, né? Eu acho que ele, mais do que ninguém, é o cara que pode falar essas coisas. Eu e você falar isso aqui, a gente poderia, de fato, estar 100% doida. Mas ele lá, que conhece os caras e está no dia a dia, e com certeza vai fazer uma pré-eleção. Quer dizer, eu acho que estar numa final de Copa do Mundo, você não

0: Essa Copa é Lionel Messi, ele que participou de todos os gols aí da Argentina nessa Copa do Mundo. Absurdo o Messi. Chegou a hora do...
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0: E a gente começa esse Momento Estádio falando do Campeonato Mundial de Vôlei Sentado. Na competição disputada na cidade de Hangzhou, na China, o Brasil se garantiu nas semifinais do masculino e também do feminino. Entre os homens, a seleção brasileira venceu a Alemanha por 3 sets a 1, parciais de 25-14, 23-25, 27-25 e 25-16. A equipe agora enfrenta a Bósnia e Herzegovina, em jogo marcado para amanhã, às 7:30 da manhã, no horário de Brasília. E entre as mulheres, a nossa seleção manteve a campanha perfeita no Mundial de Hangzhou. A equipe feminina venceu a Ucrânia por 3 sets a 0, parciais de 25-21, 25-5 e 25-17, e segue sem perder sets na competição. O Brasil enfrenta a China à meia-noite de hoje para amanhã, no horário de Brasília, de olho numa vaga para a final. E o Brasil ultrapassou a marca de 200 medalhas nos Jogos Para-Sul-Americanos de Valle do Par, na Colômbia. Ontem, a delegação brasileira subiu ao pódio incríveis 56 vezes. Foram 18 medalhas no atletismo, 22 na natação, 9 no badminton, 6 no tiro com arco e 2 no tênis em cadeiras de roda. A medalha de número 200 foi conquistada pelo paulista Leandro Viana na disputa do salto em distância na classe T38, paralisados cerebrais. E ele falou sobre essa conquista.
2: Graças a Deus, Deus abençoe a minha vida, né? E grato ao meu professor, né? Que é o César também. E grato aos meus colegas de equipe também. Me ajudou bastante. Sempre encontrei mais no esporte. Sempre vou focar mais, treinar mais. E o principal é focar e sempre me concentrar. Muito obrigado a todos. Obrigado ao Brasil. Obrigado ao meu professor Walter. A toda a minha equipe, time São Paulo. Sou grato muito ao Matheus também, que me ajudou bastante no treino. Sempre focar. E dedicado, e vamos para cima, Brasil.
0: O Brasil segue líder do quadro de medalhas nos Jogos Para-Sul-Americanos. A delegação fechou a terça com 97 medalhas de ouro, 73 de prata e 48 de bronze, num total então de 218 medalhas. Sentindo falta de alguém, né, não? Ele tá aí, nosso professor Wagner Gomes, chegando aqui no Momento Estádio.
3: De 23 a 26 de julho, será realizado o Troféu Brasil Interclubes Loterias Caixa de Atletismo. Tudo acontecerá no estádio Ícaro de Castro Melo, no Ibirapuera. O tradicional estádio foi todo remodelado e agora volta ao cenário do atletismo nacional. Um dos destaques da competição é Thiago Rezende Ornelas dos Santos. Com apenas 22 anos, é um atleta da nova geração que começa a despontar na prova de 110 metros com barreiras. Ele detém o recorde brasileiro e sul-americano sub-23, conquistado no meeting de Braga, em Portugal. A marca é de 13 segundos e 40 centésimos. Depois da competição no Brasil, Thiago partirá para os Jogos Sul-Americanos em Santa Fé, na Argentina, no mês de setembro. A Federação Internacional de Basquete definiu os adversários do Brasil para a fase classificatória da American Cup Feminina 2027. O Brasil está no grupo B com Chile e Venezuela. No grupo A estão Argentina, Colômbia, Paraguai e Uruguai. O local da disputa será Zárate, na Argentina, de 3 a 9 de agosto. Os quatro semifinalistas conquistam a vaga para a American Cup 2027, em El Salvador.
0: E a técnica Pokey Chatman definiu a pré-lista da seleção brasileira de basquete feminino para a disputa do classificatório sul-americano da AmeriCup. As 20 jogadoras convocadas são as seguintes: Alia Guiton, do Illions, nos Estados Unidos, Alana Gonçalo, do Cerrado, Aline Moura, do César Araraquara, Ayla McDowell, South Carolina, dos Estados Unidos, Emanuele de Oliveira, do Sampaio Basquete, Heloísa Carreira, do Arizona State, também nos Estados Unidos, Isabela Nascimento, que joga na Rússia, no Nadeska Oromburg, Isa Varejão, Também jogando na Sérvia, Isa Sangali, do Sampaio Basquete, Juliana Souza, do Ponte São José Basquete.

0: Letícia Alete Vasconcelos, do Ilhéus. Lorena Barbosa, do Quinta dos Lobos. Maísa Marçal, do César Araquara. Marcela Prande, do Santo André. Maria Albiero, também do Santo André. Rafa Monteiro, do Sampaio Basquete. Sara Martins, do Central Point, nos Estados Unidos. Thaisa Queiroz, do North Carolina, também nos Estados Unidos. Vanessa Sassá, do Cerrado Basquete. E Vitória Moura, da Pennsylvania State University. Da lista de 20 jogadoras, a técnica Pocky Chatman vai escolher 12 para a disputa do classificatório sul-americano da AmeriCup. Vale lembrar que as jogadoras envolvidas nas finais da Liga de Basquete Feminino, a LBF, não estão disponíveis. As datas e horários das partidas da seleção feminina ainda serão divulgadas. E falando da LBF, Sampaio Basquete e Cerrado Basquete fazem o segundo jogo da melhor de três das semifinais no próximo sábado, às 11 horas da manhã, no ginásio Costa Rodrigues, em São Luís. Já o Campinas recebe o Cerrado Basquete no Tênis Clube de Campinas, na sexta-feira, às 7h30 da noite. Sampaio Correia e Campinas podem garantir a vaga na decisão da LBF se vencerem os seus jogos. E quem aí tá com saudade do Brasileirão, hein? Na competição mais importante do país, vai voltar amanhã com a realização de dois jogos. Às 7h30 da noite, o Vasco vai até o Barradão, em Salvador, para enfrentar o Vitória. E Rafael Monteiro traz pra gente os detalhes da preparação do Gigante da Colina. Boa noite para você, Rafa!
1: Salve, salve, salve, salve, amigos ligados no programa No Mundo da Bola. Quem chega ao microfone da Rádio Nacional é o recém-contratado técnico do Vasco, Pedro Emanuel, que fala sobre a expectativa de estrear no Campeonato Brasileiro.
2: O Campeonato Brasileiro é excelente, é extraordinário, é super difícil e é aliciante. Porque quem gosta de competitividade, quem gosta de exigência, tem que treinar no Campeonato Brasileiro. E foi essa a minha forma de olhar e da minha preparação nos últimos, seguramente, 3, 4 anos na procura de conhecimento maior, não só porque a visibilidade também aumentou do Campeonato Brasileiro nos últimos anos, mas também pela qualidade individual e daquilo que se está a tornar o Campeonato Brasileiro, com muitas equipas, não só individualmente, mas coletivamente muito forte.
1: A estreia deve acontecer amanhã contra o Vitória no Barradão, às 7h30 da noite. O treinador fala como terá de passar as instruções para a equipe em curto espaço de tempo.
2: Para se formar uma boa equipa, ou para se construir uma boa equipa, precisamos de algum tempo. Agora, o desafio foi exatamente esse. Quando debati isso com o Odmar, é de facto não temos tempo. E a partir de agora vai começar jogo após jogo, 3, 4, 5 dias, que é o normal. E de facto vai ter que ser de uma forma acelerada. Um dos aspectos que ajuda é a motivação com que os jogadores se apresentaram hoje, efetivamente, no primeiro treino. Disponíveis, abertos, com vontade, com determinação. Esse é o primeiro passo para nós podermos introduzir as nossas ideias. Não temos muito tempo, vamos ter que trabalhar muito em dois aspectos que são fundamentais, que é as imagens e depois os princípios. E isso só nos próximos jogos. Por isso é que eu disse, precisamos de mostrar aquilo que é o nosso trabalho em cima do joelho, um bocadinho, mas que tínhamos a noção disso e estamos preparados para isso e vamos tentar preparar a equipa o mais rapidamente possível para isso, porque já temos jogo.
1: O Vasco está na zona de rebaixamento, na 17ª posição, com 20 pontos. Já o Vitória tem 22 pontos e ocupa a 13ª colocação. Forte abraço!
0: Forte abraço para você também, Rafa. Pelos lados do Vitória, a diretoria rubro-negra trabalhou e trouxe jogadores como o volante Wallace, o lateral direito Fabiano Souza, o meia Tomás Pochettino e o zagueiro Emanuel Brites. Ex-jogador do Fortaleza, Brites foi apresentado hoje e garantiu que está pronto para entrar em campo amanhã.
3: Sim, claramente estou à disposição. Eu venia jogando, venia com ritmo. Ahora hace, acho que 12 días fue mi último juego, entonces estoy en ritmo, si el profesor lo predispone, estoy para ayudarme y también estoy para aportar, ¿eh? Vengo aquí para trabajar, sé que tiene un Chimi ya montado del semestre pasado, entonces yo vengo a trabajar, a procurar mi lugar, trabajando desde donde me toque, sea titular, sea fuera. Yo quiero ayudar a Ochimi, quiero ayudar a Victoria en su desafío. Después, mi personalidad, yo siempre jugué de ese jeito, la entrega, el sacrificio, eso nunca me va a faltar, ¿no? Me destaco mucho por eso, siempre soy un cara que quiere ganar, del jeito que sea. Y por eso hoy también Papelín faló que mi mentalidad y mi constancia, mi insistencia en ganar, hace que eu siempre vaya para el frente.
0: Muito bem, Brenda Balbi, né? Ainda estamos aí nesse clima de Copa do Mundo, mas o Campeonato Brasileiro, ele é realmente diferenciado, né? Ele vai voltar aí antes da Copa acabar com esse jogo do Vasco aí diante do Vitória. Vasco que recentemente fechou com seu treinador, quer dizer, tivemos aí uma pausa gigantesca, mas no finalzinho o pessoal se mexeu, né?
4: Exatamente, olha que loucura, né? Que descompasso.
0: O planejamento, né? É absurdo, né? O planejamento.
4: Meu Deus do céu, é realmente impressionante, admirável. Mas é isso, né? É o famoso trocar a roda com o carro andando, né? É literalmente a situação do Vasco, que de fato, né, não faz um bom campeonato brasileiro, isso porque oscila muito, né? E já vem sendo de praxe, né? Essa equipe do Vasco ser um time que oscila bastante, se não um time que oscila, um time que tá sempre lá na parte de baixo, né? Brigando ali, lutando pela vida ali, pela sobrevivência ali na parte de baixo da tabela.
0: É Argentina às avessas.
4: Literalmente, né? Mas hoje ocupa a 17ª colocação com 20 pontos, só que o detalhe é que esse Campeonato Brasileiro tá tão disputado que a diferença, né, pros times que estão ali na parte intermediária da tabela para quem tá na zona de rebaixamento é pouquíssima. Isso porque o Vasco tem 20 pontos na 17ª posição e o Vitória, que tá em 13º, tem 22 pontos, ou seja, menos de exatamente dois pontos de diferença de uma colocação para outra. E aí a gente tem a meiuca ali completamente embolada. A gente tem o G8 da competição com o São Paulo ali na oitava posição, de fato, com 25 pontos conquistados. Dali para baixo está todo mundo muito parelho. Atlético Mineiro com 24, Corinthians com 24, Cruzeiro com 24, Botafogo, Vitória com 22, Internacional, Santos e Grêmio com 21. E abrindo lá a zona de rebaixamento está o Vasco, seguido por Remo com 18, Mirassol com 16 e Chapecoense com 9, ou seja, um campeonato brasileiro que a gente já sabe, né? Fica até repetitivo de falar que é um dos campeonatos mais disputados do mundo, mas eu acho que essa temporada a gente tá vendo isso com muito mais clareza, né? Porque é claro que tem os times que brigam na parte de cima da tabela e que estão bem afastados, né? O caso do Palmeiras, que desprende muito com 41 pontos na liderança da competição, seguido ali por Flamengo com 34, mas de resto, tá tudo muito parelho. Né? Agora vai ser literalmente uma nova competição depois dessa parada, né, de Copa do Mundo. O Vitória é um time que, de fato, tem conseguido bons resultados dentro de casa. Então, a pressão é literalmente toda para o Vasco, né, de buscar essa vitória. Vem de 3 derrotas no Campeonato Brasileiro. Um time que, com o Renato Gaúcho, até começou a esboçar uma reação. Teve vitórias importantes, mas, no final das contas, cedeu muitos pontos por muitos empates, né, que poderiam ter sido vitórias, mas acabaram cedendo empates. Enfim, é um Vasco que luta muito pela sua sobrevivência na Série A do Campeonato Brasileiro.
0: E também às 19h30, amanhã, o Botafogo vai enfrentar o Santos no estádio Nilton Santos, no Rio de Janeiro. Em entrevista ao canal do Glorioso no YouTube, o técnico Franklin Carvalho falou sobre a retomada das competições e a sua permanência no clube de General Severiano.
5: Nós temos a ambição e a crença que o caminho certo é este, para chegar a determinado ponto, e estamos completamente alinhados nisso. Obviamente que cada um com as suas funções, mas a linha de pensamento é a mesma. E esta continuidade para mim era importante. Eu não posso esquecer que o Botafogo há 3 meses atrás apostou em mim, e todos nós sabemos que o Botafogo tinha centenas de técnicos para escolher e que tinha centenas de técnicos que gostariam de estar no meu lugar, e o Botafogo apostou em mim, a verdade é essa. Depois, nós darmos resposta ou não, nós, eu e a minha comissão, darmos resposta ou não, é um segundo ponto. Aconteceu, obviamente, que nós queríamos ter resultados melhores do que tivemos, mas não jogamos sozinhos. Depois há vicissitudes que acontecem que nós não controlamos, mas acho que este trabalho destes 2 meses antes da parada,

0: temos aqui uma comunhão grande entre comissão e clube, e agora sim, com esta franqueza que houve entre nós, que estamos alinhados nos passos que queremos dar para chegar ao ponto que nós queremos.
1: Do Santos, a equipe vive a pressão por bons resultados para se afastar do Z4 e a indefinição pela permanência de Neymar no clube. O jogador deve se reunir com a diretoria nos próximos dias para tratar do seu futuro. Enquanto isso, o time vai se preparando para a retomada das competições. O zagueiro Luan Pérez valoriza o triunfo sobre o Vitória antes da parada para a Copa do Mundo e fala da retomada dos jogos.
2: Com certeza, terminamos com um resultado positivo, né? Foi importante para essa sequência que vamos ter no campeonato. Precisávamos do resultado, conseguimos. Depois tivemos a pausa, né? Tivemos dias para recuperar, para descansar também, depois para bastante dias para treinar. Estamos preparados, né? Agora um confronto difícil, uma sequência que promete, tem tudo para ser muito boa para a gente.
1: Tá aí, Brenda Balbo, então, Botafogo e Santos, amanhã no Nilton Santos. E depois da gente ver esse show de Messi, teremos que falar aqui sobre Neymar. Fica, não fica no Santos?
3: Ah, pelo amor de Deus, vamos falar aqui de quem joga, né? De quem tá jogando. Falar desse Botafogo e Santos é, no mínimo, intrigante, porque são duas equipes que, extra-campo, vivem momentos dificílimos, né? O Botafogo acaba de ser... Não é inocentado, mas o transfer ban, dois transfer bans que o Botafogo estava tendo ali, né, com a FIFA, foram retirados. Mas é o Santos que vive momentos de transfer ban também, né? Então, o Santos que não consegue fazer contratações nesse momento, um time que carece de contratações, porque dentro de campo é um time também muito irregular, tem muitas fragilidades. O treinador Cuca vai precisar ali de reforço, buscar reforço nos meninos da base, e é o que tem acontecido nos amistosos do Santos. Essa foi a saída, né? Subir com meninos da base para incrementar o elenco profissional. Mas dois times que extra-campo, de fato, vivem momentos muito difíceis. O Botafogo ainda está com o impasse, né, do Danilo, ainda não sabemos, não temos concreto, né, para onde o Danilo vai, mas é sabido, né, que muito possivelmente o jogador não fica no Botafogo. Então, dois times que, para além de todo o caos político, financeiro e etc., ainda tem elencos, né, muito fragilizados para a continuação desse campeonato brasileiro. O Botafogo também não se mexeu tanto assim no mercado de transferência, o Santos impossibilitado. Então, um jogo aí que, no mínimo, é intrigante para a gente ficar de olho, Lu.
1: É isso, Brenda Balbo. Temos aqui alguns minutinhos, um minutinho aí para a gente falar rapidamente de projetar, né, essa decisão. Espanha e Argentina. Tava muita gente falando aí, meu palpite era França e Inglaterra. Veja como fui certeira, né?
3: Cara, é um duelo interessantíssimo, né? Porque vem essa Argentina que, pra mim, agora é muito favorita, né? Pra conquistar esse título, embaladíssima. Com o Messi, como você comentou no início do programa, participando de todos os gols, basicamente, da seleção argentina nessa edição de Copa do Mundo. Mas uma Espanha também que se mostrou muitíssimo valente e com um estilo de jogo muito consolidado contra a França. Então, com certeza, essa final vai ser de grande valia. Pra quem gosta de futebol, assistir esse jogo vai ser ali um deleite. E a gente fica aguardando aí para ver quem vai levantar a taça.
1: É isso, no Mundo da Bola vai ficando por aqui. Você relembra o gol de Bebeto, segundo da vitória da seleção brasileira sobre a Holanda por 3-2 no jogaço, válido pelas quartas de final da Copa de 94, nos tempos áureos do Brasil. A narração é de Luiz Penido. Vem aí o repórter nacional com as últimas notícias no Brasil e no mundo. Uma ótima noite para você.
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5: Volta a bola de novo. Na meia, o Brasil insistindo com o Bebeto, matou a bola, botou no terreno e vai.

0: galera.
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1: Seis e meia no horário de Brasília. 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
2: Olá, uma ótima noite para você sintonizado nas emissoras da Rádio Nacional em Brasília, São Paulo, Rio de Janeiro, Amazônia, Alto Solimões, São Luís e Recife. E para você também que nos acompanha em todo o Brasil, junto às emissoras parceiras da nossa Rede Nacional de Comunicação Pública. Eu sou Juliana Batista e você ouve a partir de agora as principais notícias desta quarta, dia 15 de julho de 2026. De virada, a Argentina vence a Inglaterra por 2-1 e garante vaga para a final da Copa do Mundo 2026. Disputa será no domingo contra a Espanha. E mais.
3: 21 partidos terão que prestar informações ao Supremo Tribunal Federal sobre participação de presidentes das legendas na destinação de emendas.
4: Rodoviários e empresas de ônibus do Rio de Janeiro não chegam a acordo sobre reajuste da categoria. Novo encontro para discutir pautas dos trabalhadores acontece na semana que vem.
5: Sai resultado da primeira chamada do ProUni 2026. Pré-selecionados para bolsas de estudo precisam comprovar informações prestadas na inscrição até 24 de julho.
6: Principal remédio para tratamento do HIV no Brasil será produzido pelo SUS.
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2: E antes de trazer o nosso time de repórteres, vamos lembrar que estamos no período de defesa eleitoral e, portanto, não serão veiculados conteúdos que possam caracterizar publicidade institucional. Essa medida é necessária para garantir o cumprimento das normas que regulamentam a comunicação de instituições públicas. O defesa eleitoral vai até o dia 25 de outubro.
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2: 6 horas 32 minutos e a Argentina é quem vai enfrentar a Espanha pela Taça da Copa do Mundo de 2026 por 2-1. O time de Messi derrotou a Inglaterra e garantiu uma vaga no último jogo da Copa. Final marcada para o domingo em Nova Jersey, mas André Luiz Mendes está ao vivo com todos os detalhes desse jogão para a gente. Boa noite, André.
8: Boa noite para você, Juliana. Boa noite para os nossos ouvintes. Olha, Juliana, tem um ditado no futebol que diz assim: o medo de ganhar é derrota certa. E foi assim que a Inglaterra fez o seu roteiro. Um roteiro perdedor, um roteiro covarde, um roteiro pequeno de uma seleção que é gigantesca e que tem jogadores fantásticos. A Argentina se aproveitou disso, amassou, principalmente no segundo tempo, a Inglaterra de uma maneira implacável. Quem a gente acompanhando o jogo sabia que, olha, a casa, a gente fala assim no futebol, a casa vai cair a qualquer momento, né? E não deu outra, uma virada justa, uma virada dentro do campo, com conteúdo, né? com a vontade do argentino, parece que veste a camisa de competições desse nível, sabe jogar Libertadores. O maior campeão da Libertadores, que é o Independente, é um time argentino, que é o Rei de Copas, 7 Libertadores. Então os argentinos gostam de decisão, eles têm intimidade com decisão, eles gostam de superação, e foi por isso que a Argentina saiu atrás do Egito, saiu atrás de Cabo Verde, saiu atrás da Suíça e foi buscar os seus resultados. Por isso vai disputar o tetracampeonato, justíssimo, né? Ganhou em 78, 3-1 da Holanda, ganhou em 86, 3-2 da Alemanha, ganhou em 2022 a última Copa contra a França nos pênaltis, 4-3, o jogo foi 3-3, e agora, domingo, vai encarar a Espanha. É uma parada dura, já não dá mais para dizer quem é favorito. Eu diria a você, antes, que a Espanha era favorita. Mas depois do que eu vi a Argentina fazer hoje, em termos de vontade de ganhar, de se superar, então fica difícil um prognóstico exato para o que vai acontecer. Eu sei que nas últimas 4 Copas, a Argentina está participando de 3 finais e a Inglaterra vai morrer com a Copa de 66 debaixo do braço. Sábado em Miami, 18 horas, França e Inglaterra jogam o terceiro lugar e no domingo às 16h no estádio New York, New Jersey, lá em New Jersey.

0: A Espanha vai enfrentar a equipe da Argentina. Repito, difícil prognóstico para esse jogo. É muito difícil pelo que vimos a Argentina fazer hoje e o embalo com que ela vem, tá certo, Juliana?
1: Muito obrigada, André, por essa análise bem assertiva. Realmente, duas grandes seleções vão se enfrentar no domingo. Muito obrigada pela sua participação. A gente vai aguardar e domingo voltamos com o resultado de quem será o grande campeão da Copa do Mundo 2026, agora às 6h35. Vamos aqui para o campo da justiça e da política, mudando de assunto. 21 partidos terão que dar explicações ao Supremo Tribunal Federal sobre a possível interferência dos presidentes das legendas na destinação de emendas parlamentares. Gésio Passos aqui conosco tem os detalhes desse caso para a gente. Boa noite, Gésio.
2: Boa noite, Juliana. Boa noite, ouvintes. Olha, Juliana, o ministro do Supremo Tribunal Federal, Flávio Dino, determinou que os 21 partidos com representação no Congresso Nacional prestem informações sobre eventual participação de seus presidentes na definição, gestão, distribuição ou operacionalização de emendas parlamentares. O prazo para manifestação é de 10 dias úteis. As informações buscam fornecer dados para o aperfeiçoamento de mecanismos de transparência e rastreabilidade de emendas parlamentares, em cumprimento às decisões anteriores do STF. O ministro Flávio Dino determinou também que os partidos informem se seus presidentes dispõem de cotas ou reservas de emendas parlamentares. Caso existam, as legendas devem esclarecer a natureza, finalidade e abrangência desses mecanismos e ainda quem é o responsável por autorizar e deliberar sobre sua utilização. Dino solicita ainda informações sobre qual o fundamento jurídico que embasaria essa prática, como ela é formalizada e qual o procedimento adotado para definir a destinação dos recursos, Juliana.
1: Gésio, e o ministro Flávio Dino ainda citou uma entrevista recente de Valdemar da Costa Neto sobre as emendas, não foi isso?
2: Pois é, Juliana, o ministro cita que o presidente do PL, o Partido Liberal, Valdemar da Costa Neto, em entrevista à imprensa, afirmou que dirigentes partidários interferem na destinação de emendas. Na semana passada, Dino ordenou o bloqueio de 119 milhões de reais de bens em nome de Costa Neto, valores relativos a indicações irregulares de emendas. O ministro também bloqueou 6 milhões de reais do ex-deputado Eduardo Cunha, do Republicanos. Valdemar da Costa Neto e Eduardo Cunha negam que existam irregularidades em suas atuações políticas, mas não contestaram que teriam feito indicações de emendas. Flávio Dino ressalta que as proposições de emendas competem exclusivamente aos membros do Poder Legislativo no curso de seus mandatos. E nessa terça-feira, o ministro criticou o que chamou terceirização de emendas e deu também um prazo de 30 dias para que o Congresso Nacional explique possíveis irregularidades. Com você, Juliana.
1: Obrigada, Gésio. 6h38. E segue o impasse no transporte do Rio de Janeiro. Terminou sem acordo a audiência de hoje entre rodoviários e empresários de ônibus. A categoria rejeitou a proposta de reajuste das empresas, decidindo manter o estado de greve. Uma nova reunião foi marcada para a semana que vem. A reportagem é de Tatiana Alves.
3: A audiência de conciliação entre rodoviários e empresas de ônibus do Rio de Janeiro para discutir a greve da categoria terminou sem acordo nesta quarta-feira. O Rio Ônibus, sindicato das empresas de ônibus, propôs reajuste de 5% nos salários e na cesta básica, mas a categoria declinou da proposta. Trabalhadores permanecem em estado de greve. Uma nova audiência foi marcada para a próxima quarta-feira na sede do Tribunal Regional do Trabalho da Primeira Região. Além do reajuste, foram discutidas durante a reunião pautas como a falta de manutenção das instalações nos terminais, de fornecimento de água e o horário destinado à intrajornada. Como ressalta o presidente do Sindicato dos Trabalhadores em Transportes Rodoviários do Rio de Janeiro, Sebastião José da Silva.
4: É importante a gente tratar as coisas com seriedade. Quando a empresa custa, quanto custa não pagar um intervalo? R$ 293,00 para o trabalhador. Isso daria 8% de reajuste, só isso. Ela está fazendo a conta. Se eu pagar o tempo que o trabalhador realmente está à disposição, eu estou aumentando o custo.
3: Outro relato é que a jornada de

0: 7h30 dos rodoviários não é respeitada, com queixas de profissionais trabalhando até 12 horas por dia. Durante as negociações mediadas pela Justiça, os trabalhadores reduziram a proposta de reajuste salarial de 17% para 12%, com pagamento parcelado. Os rodoviários do Rio iniciaram uma greve em 29 de junho. A paralisação foi suspensa em 2 de julho a pedido da Justiça, mas a categoria permanece em estado de greve. As principais reivindicações são aumento salarial, valorização do piso, vale alimentação de R$ 1.000 e pagamento de intervalo para refeição como hora extra. Da Rádio Nacional no Rio de Janeiro, Tatiana Alves.
1: 6h40 e o Congresso Nacional chegou a um acordo com o governo federal para que seja publicada uma medida provisória sobre a renegociação das dívidas de produtores rurais. O presidente da Câmara dos Deputados, Hugo Mota, anunciou a solução após a reunião com ministros e parlamentares. Gésio Passos, de volta com as informações. É com você, Gésio.
2: Olha, Juliana, será permitida a renegociação de R$ 100 bilhões em dívidas do agronegócio. O presidente da Câmara, Hugo Mota, ressaltou hoje que a medida busca conciliar a demanda rural com a responsabilidade fiscal.
3: Nós procuramos chamar os atores à mesa para que pudéssemos, na mais racional da movimentação política que é necessária para o nosso país e deixando de lado qualquer questão política eleitoral, pudéssemos à mesa tratar com equilíbrio e de maneira resolutiva buscarmos uma solução que coubesse dentro das contas do nosso país, dentro das contas do governo e também levasse em consideração esse momento de tanta dificuldade que os produtores rurais passam nesse momento em nosso país.
2: Olha, Juliana, a medida provisória vai beneficiar produtores e cooperativas que registraram perdas entre 2019 e 2025. Será possível a renegociação para aqueles que tiveram perdas em duas ou mais safras e a redução de 30% da renda bruta causada por eventos climáticos ou por queda acentuada dos preços. De forma geral, a medida prevê isenção da entrada, carência de 2 anos para a primeira parcela, além de prazo de 8 anos para pagamentos. Os juros anuais para a agricultura familiar vão ser de 6%, para o médio produtor de 9% e para os demais de 12%. Para quem teve perdas mais severas provocadas por eventos extremos, como as enchentes no Rio Grande do Sul, o prazo será de 10 anos, com juros ainda menores. O ministro da Fazenda, Dário Duriga, afirmou que neste processo de renegociação, os bancos não devem exigir mais garantias dos produtores rurais.
4: Então, tanto o reaproveitamento de garantias já dadas, quanto a revisão de uma necessidade extra de garantia para que não se exija mais do produtor, além das suas próprias forças, dada a situação que a gente vive, também um comando para que os bancos reavaliem proporcionalmente e exijam uma garantia na medida em que seja estritamente necessário para a renegociação.
2: A medida provisória ainda criará um fundo garantidor para ampliar o acesso ao financiamento rural de médio e longo prazo, com aporte da União de R$ 2 bilhões. Com o acordo, Juliana, o projeto de lei sobre o tema será retirado da pauta da Câmara dos Deputados. É com você.
1: Obrigada, Gésio. 6h43. A projeção de inflação para este ano subiu de 4,5% para 5,1%, valor que ultrapassa o teto da meta. Entre os fatores de pressão nos preços, a guerra nos Estados Unidos, entre Estados Unidos e Irã. Essa revisão está no boletim macrofiscal divulgado hoje pela Secretaria de Política Econômica do Ministério da Fazenda. Pedro Lacerda tem todos os detalhes do que motivou essa reavaliação. Boa noite, Pedro.
5: Boa noite, Juliana. Boa noite, ouvintes. Segundo a pasta da Fazenda, os alimentos seguem como o principal vetor de pressão sobre os preços neste ano, mesmo com a desaceleração do IPCA em junho. A equipe econômica avalia que ainda é cedo para considerar os preços estabilizados, já que o cessar-fogo entre Estados Unidos e Irã é frágil. A quebra do acordo, em 8 de julho, veio depois do fechamento do atual relatório e não entrou nas contas do governo. A secretária de Política Econômica, Débora Freire, apresentou a revisão em uma coletiva de imprensa e detalhou o cenário externo.
6: Continuamos no cenário de desafio global da crise do petróleo, que tem gerado aí impactos generalizados sobre inflação e crescimento. Naqueles países em que as economias são exportadoras líquidas de petróleo, tendem a ter efeitos do ponto de vista da atividade não tão deletérios, muitas vezes até mesmo efeitos positivos do ponto de vista de crescimento, mas com impactos inflacionários relevantes.
5: A secretária também comentou os efeitos da retomada das hostilidades entre Estados Unidos e Irã sobre o mercado de petróleo. Ela explicou que o cessar-fogo havia ajudado a reduzir a incerteza e a derrubar as cotações em junho, mas que o rompimento do acordo trouxe de volta a volatilidade.
6: No entanto, o rompimento do acordo entre Estados Unidos e Irã elevou a volatilidade novamente, aumentando as cotações do petróleo, o prêmio de risco, mas ainda não estamos num cenário de cotação como foi observado no começo do conflito. Ainda assim, seguimos com oscilações persistentes e uma cotação elevada para o petróleo.
5: Também pesam na revisão a possibilidade do fenômeno meteorológico El Niño, mais intenso este ano, que deve afetar a produção de alimentos. A projeção de crescimento da economia para 2026 foi mantida em 2,3%, repetindo o resultado de 2025. Para o próximo ano, a Fazenda reduziu a estimativa de 2,6% para 2,5%, refletindo um ciclo mais lento de corte de juros. É com você, Juliana.
1: Obrigada, Pedro Lacerda. 6h46, hora certa. Você vai ouvir daqui a pouco.
7: O Conselho Federal de Medicina regulamenta o uso de plasma, rico em plaquetas, como procedimento médico auxiliar para o tratamento de 4 condições osteomusculares. A terapia era considerada experimental.
1: 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Já, Carol Pessoa chega com essas informações sobre saúde, mas antes, vamos trazer notícias para os estudantes que aguardam o resultado do ProUni. Programa Universidade para Todos do segundo semestre. Já foi divulgada a lista de pré-selecionados na primeira chamada. O Samuel Gauri tem as informações para a gente, vai explicar como consultar a lista e o que precisa ser feito agora, né, Osama? Boa noite.
8: Boa noite, Juliana. Boa noite, ouvintes. Olha, Juliana, os candidatos podem consultar aí a relação dos pré-selecionados no site do programa, acessounico.mec.gov.br/ProUni. Os estudantes pré-selecionados na primeira chamada devem comprovar as informações prestadas no momento da inscrição até o dia 24 de julho. Essa etapa é obrigatória para concessão da bolsa pela instituição de ensino. Já o resultado da segunda chamada será divulgado no dia 5 de agosto, segundo o edital do programa. O ProUni, o programa Universidade para Todos, oferece nesta edição mais de 470 mil bolsas de estudo em instituições privadas de ensino superior por todo o país. Do total, cerca de 46% das bolsas são integrais, enquanto as demais são parciais, com cobertura de 50% do valor do curso. Participam aí do ProUni 2026 estudantes inscritos que fizeram a edição de 2024 ou de 2025 do Enem, o Exame Nacional do Ensino Médio, com média mínima de 450 pontos nas 5 provas e que não zeraram a redação. Para fins de classificação, foi considerada a edição do exame em que o participante obteve a melhor média. Juliana.
1: Obrigado, Osama. 6h48. Agora nosso giro internacional. Estados Unidos e Irã entram no quarto dia de conflito após o fim do cessar-fogo. E na China, um tufão provoca estragos e mantém cidades em estado de alerta. As notícias internacionais com Maíra Heinen.
9: O conflito entre Estados Unidos e Irã entrou no quarto dia consecutivo de ataques. 7 militares iranianos morreram em um bombardeio norte-americano no sudeste do Irã. Teherã respondeu com ataques contra alvos ligados aos Estados Unidos no Bahrein, Kuwait e Jordânia. A tensão também se concentra no Estreito de Hormuz, por onde passa cerca de um quinto do petróleo comercializado no mundo. O Irã mantém a ameaça de fechar a rota marítima, enquanto os Estados Unidos reforçaram o bloqueio militar na região. A ONU alertou para as graves consequências humanitárias e econômicas da escalada do conflito, que já afeta a navegação internacional e aumenta a preocupação com os impactos sobre a economia mundial. Na Venezuela, o governo interino da presidente Delcy Rodrigues e representantes da oposição anunciaram o início de um plano conjunto para o fortalecimento da democracia. A agenda

0: A jornada de trabalho começa no dia 1º de agosto e prevê discussões sobre a reconstrução política do país. O anúncio acontece após a queda de Nicolás Maduro em janeiro e conta com o apoio dos Estados Unidos. Líderes dos dois grupos afirmam que o diálogo é fundamental para a manutenção da paz e para a recuperação das instituições democráticas venezuelanas. Na China, o tufão Bavi continua provocando fortes chuvas e ventos intensos no nordeste do país. Autoridades reforçaram medidas de emergência para evitar inundações em áreas consideradas de risco. Em algumas regiões, milhares de sacos de areia foram utilizados para conter a elevação do nível dos rios. Na província de Zhenjiang, um navio de cruzeiro atracado em um pier inclinou-se durante a maré alta provocada pela passagem do tufão. Apesar dos estragos, o fornecimento de energia elétrica segue estável nas áreas atingidas. Subiu para 33 o número de mortos no incêndio que atingiu um bar em Bangkok, capital da Tailândia. O fogo começou durante um show realizado no domingo e deixou mais de 70 feridos. Segundo testemunhas, as chamas se espalharam rapidamente e provocaram cenas de pânico. A polícia investiga possíveis falhas nas normas de segurança do estabelecimento, como saídas de emergência bloqueadas e o uso de materiais inflamáveis na decoração do local. Com informações da agência Reuters, da TV Brasil em Brasília, Maíra Heine.
1: Vamos agora falar de saúde. 6 horas e 51 minutos. O principal remédio para tratamento do HIV no Brasil, o antirretroviral dolutegravir, vai passar a ser produzido pelo SUS, o Sistema Único de Saúde. Esse medicamento já é fornecido gratuitamente a cerca de 770 mil pessoas com vírus no país. Quem vai explicar para a gente é a Sara Kines, direto de São Paulo. Boa noite, Sara.
2: Boa noite, Juliana. Boa noite, ouvintes. A transferência de tecnologia foi concluída pela Fiocruz, a Fundação Oswaldo Cruz, que vai produzir o medicamento desenvolvido pela Vive Healthcare, empresa que faz parte da biofarmacêutica GSK. Em 2020, a fabricante britânica assinou um acordo com a Farmanguinhos, o Instituto de Tecnologia em Fármacos da Fiocruz, para nacionalizar a produção do remédio distribuído pelo SUS. Com a conclusão da etapa de adaptação da planta da fábrica para a produção do fármaco, é necessária agora a liberação da Anvisa, Agência Nacional de Vigilância Sanitária, para que o medicamento fabricado no Brasil possa ser disponibilizado ao SUS. O antirretroviral produzido nas fábricas da GSK já era distribuído pela Fiocruz desde 2022, e quase 740 milhões de cápsulas foram fornecidas à população gratuitamente. A produção nacional já conta com 3 lotes do medicamento prontos para distribuição pelo SUS. Além disso, a Farmanguinhos atua para validar a metodologia analítica do ingrediente farmacêutico ativo. O dolutegravir é utilizado para o tratamento do HIV em todo o mundo e é recomendado pela OMS, a Organização Mundial da Saúde, desde 2019. Com eficácia considerada alta, o medicamento reduz a carga viral, melhorando a imunidade e impedindo a evolução do quadro para a AIDS. O tratamento com dolutegravir é a opção preferencial, inclusive, para mulheres grávidas ou pessoas com potencial para engravidar. Com você, Juliana.
1: Obrigada, Sara Kines, direto de São Paulo. E de São Paulo, vamos ao Rio de Janeiro. Seguindo nesta pauta da saúde, o Conselho Federal de Medicina regulamentou hoje o uso de plasma rico em plaquetas como procedimento médico auxiliar no tratamento de pacientes com 4 condições osteomusculares. Carolina Pessoa tem as informações para a gente. Boa noite, Carol.
3: Olá, Juliana, boa noite para você, boa noite para todos, isso mesmo. O procedimento, antes considerado experimental, está agora regulamentado pelo Conselho Federal de Medicina e indicado para 4 casos de problemas osteomusculares. São eles: osteoartrite do joelho, discopatia lombar, epicondilite lateral do cotovelo e reparo meniscal, condições que costumam causar dor e limitações. A terapia utiliza o sangue do próprio paciente como parte do tratamento. a técnica passa a ser autorizada em situações específicas.

0: e deve seguir critérios rigorosos de indicação, segurança, rastreabilidade e responsabilidade médica. Ainda de acordo com a resolução do CFM, fica proibida a inclusão de produtos como medicamento e células-tronco, concentrado de medula óssea e gordura microfragmentada durante a aplicação, salvo no caso de pesquisas clínicas aprovadas ou quando houver regulamentação específica. A técnica vai poder ser utilizada exclusivamente como tratamento complementar, sem substituir as terapias clínicas, reabilitacionais, intervencionistas ou cirúrgicas indicadas para cada caso. A indicação deve ser feita após diagnóstico médico, avaliação clínica individualizada, correlação com exames complementares, exclusão de contraindicações e definição dos objetivos terapêuticos para cada paciente. Além disso, a aplicação deve ocorrer em ambiente compatível com a complexidade do procedimento, observando as normas de biossegurança e as técnicas de esterilização e higiene na área da saúde. A resolução também ressalta que o procedimento só pode ser indicado e realizado por médicos, sendo proibida sua realização por pessoas não habilitadas ao exercício da profissão. Voltamos com você, Juliana.
1: Obrigada, Carol. Agora, 6h56, hora da gente movimentar a nossa rede nacional de comunicação pública também para falar de saúde. Olha só, gente, o tempo diante das telas não afeta somente a nossa saúde mental, mas também problemas físicos, como o chamado pescoço tecnológico. Vamos conferir a reportagem de Marcos Aleixo, da Rádio Cultura FM do Pará.
2: Má postura, dores no pescoço, alterações na coluna, redução da força das mãos, problemas de visão e prejuízos à coordenação motora estão entre as consequências apontadas por pesquisas recentes. Uma das condições que vem chamando a atenção é o chamado pescoço tecnológico, causado pela inclinação frequente da cabeça para olhar o celular. A fisioterapeuta Tatiana Oliveira fala dos problemas que podem causar dor.
3: O uso prolongado do celular, ele está associado principalmente ao aumento da sobrecarga na coluna cervical, nos ombros, punhos e nas mãos. Isso acontece porque muitas pessoas permanecem por muitos períodos com a cabeça inclinada para frente e os braços sustentando o aparelho. Essa postura, ela pode contribuir para dor no pescoço e nos ombros, rigidez muscular, sobrecarga nas articulações cervicais, tendinopatias em punhos e polegares. Também pode ocasionar dormência ou formigamento quando há compressão de estruturas nervosas.
2: Especialistas destacam que o aumento dos casos de miopia está relacionado principalmente ao maior tempo em ambientes fechados e não apenas ao uso das telas. Já dermatologistas alertam que o uso contínuo de relógios inteligentes podem favorecer irritações na pele, principalmente quando o dispositivo permanece por longos períodos em contato com o pulso. Tatiana Oliveira faz recomendações.
3: Mudar de posição regularmente é mais importante do que tentar manter uma única postura considerada ideal. A força de pressão manual é a capacidade que temos de apertar ou segurar um objeto com a mão. Apesar de parecer um teste simples, ela é considerada um importante indicador da força muscular global e do estado geral de saúde. Diversos estudos demonstram que uma boa força de pressão está associada a maior independência, melhor capacidade para realizar atividades do dia a dia, menor risco de quedas em idosos, melhor recuperação após cirurgias e internações, menor risco de doenças cardiovasculares e mortalidade precoce.
2: Marcos Aleixo, da Rádio Cultura de Belém, para a Rádio Nacional em Brasília.
1: 6h58, uma última informação. O cacique Raoni, de 93 anos, recebeu alta hoje do Hospital São Paulo, na capital paulista. Ele estava internado desde o dia 19 de junho com um quadro de obstrução intestinal e pneumonia aspirativa. 6h59, o repórter nacional de hoje termina aqui. Trabalhos técnicos de Sanderson Freitas. A gente volta amanhã. Uma ótima noite para você. Tchau.
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2: Olá, boa noite.
1: Boa noite para você que nos acompanha em todo o país.
2: Quarta-feira, 15 de julho de 2026.
1: Vamos ao destaque do dia na Voz do Brasil.
2: Vacinação em gestantes.
1: Imunização de grávidas pelo SUS reduziu casos graves de bronquiolite em bebês menores de 6 meses.
2: Os dados são do Ministério da Saúde. Natália Koslick.
3: Até agora, mais de 1.200.000 doses da vacina contra a bronquiolite foram aplicadas no país.
1: Você vai ouvir também prova de vida.
2: Quem precisa fazer comprovação no INSS está recebendo aviso do governo federal.
1: Fique atento, a mensagem não solicita dados do cidadão. Márcia Fernandes.
4: Não são enviados links, nem são solicitados dados como CPF ou endereço.
2: E ainda, novas regras de publicidade para bets começam a valer sexta-feira.
1: Está proibida a veiculação de análises sobre eventos esportivos que induz à realização de apostas.
2: Também está vedada a divulgação para crianças e adolescentes. Nazi Brum.
5: Entre as principais regras da portaria publicada no último dia 10, está a divulgação de advertências ao apostador sobre os riscos de apostas online.
1: Hoje, na apresentação da Voz do Brasil, Mariana Jungmann e Luciano Seixas.
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1: A vacinação de gestantes no SUS contra bronquiolite reduziu pela metade os casos graves da doença em bebês.
2: Os dados foram publicados esta semana pelo Ministério da Saúde.
1: Essas e outras vacinas presentes no esquema vacinal das gestantes ajudam a evitar internações e óbitos de mães e de seus bebês.
3: A vacina contra o vírus sincial respiratório, principal causador da bronquiolite, protege o bebê ainda durante a gestação até os primeiros meses de vida. É esse o período em que o risco de complicações respiratórias é maior. A obstetra Michele Egídio explica como funciona o mecanismo de imunização nessa fase da vida.
6: Vai passar anticorpos para a criança, mas não necessariamente ela vai conseguir impedir que a criança não tenha doença, mas vai impedir as formas mais graves, as que exigem internação. Então a criança já vai ter algum tipo de imunidade ao vírus, então vai ter uma doença um pouco mais leve do que normalmente ela teria se a mãe não tivesse se vacinado.
3: Disponível na rede pública desde dezembro, a vacina contra bronquiolite é indicada a partir da 28ª semana de gestação. Assim que completou o tempo necessário, a técnica de enfermagem Fernanda Larissa da Silva compareceu a uma unidade básica de saúde para garantir sua proteção e de sua bebê.
7: Essencial, tanto para mim quanto para a criança. Não ter que ficar indo direto ao hospital e a saúde dela está íntegra, a minha também.
3: Até agora, mais de 1.200.000 doses da vacina contra a bronquiolite foram aplicadas no país. De acordo com dados publicados essa semana pelo Ministério da Saúde, a vacinação de gestantes no SUS levou à redução de 52% dos casos graves da doença entre bebês com menos de 6 meses. O calendário vacinal de gestantes contém ainda outros imunizantes, como destacou a diretora substituta do Departamento do Programa Nacional de Imunizações, Ana Catarina de Melo Araújo.
8: Nós temos a vacina DPTA, que é a vacina que protege para coqueluche. Ela deve ser realizada a partir da 20ª semana de gestação. A vacina hepatite B, que é uma vacina que nós fazemos desde a infância, mas existem ainda algumas gestantes que não receberam, então é importante receber a vacina contra a influenza, que ela é anual, e a vacina também da Covid-19. Então são doenças que quando acometem as grávidas, elas têm um comprometimento importante, levando à internação e óbito.
3: Caso a gestante tenha perdido alguma das doses no tempo recomendado ou tenha quaisquer outras dúvidas, basta procurar a unidade de saúde mais próxima de casa com a caderneta em mãos para verificar sua situação junto aos profissionais de saúde. Reportagem Natália Koslick.
2: E neste mês, a saúde bucal também está em pauta.
1: É o Júlio Neon, que alerta para os cuidados diários e prevenção de doenças bucais.
2: O Sistema Único de Saúde oferece atendimento básico e especializado.
9: O Júlio Neon chama a atenção para a importância dos cuidados com a saúde bucal e da prevenção de doenças. Entre as principais recomendações estão escovar os dentes com creme.

0: creme dental fluoretado pelo menos 3 vezes ao dia, usar fio dental diariamente, reduzir o consumo de alimentos com alto teor de açúcar, evitar o uso de produtos derivados do tabaco e moderar o consumo de bebidas alcoólicas. Também é indicado procurar atendimento odontológico sempre que houver sinais, como dor persistente, feridas na boca que não cicatrizam, sangramento nas gengivas ou dificuldade para mastigar. Pessoas que utilizam próteses dentárias devem manter a higienização adequada e realizar acompanhamento periódico. Quem precisar de atendimento odontológico pelo SUS deve procurar a unidade básica de saúde mais próxima de casa. Quando necessário, o paciente será encaminhado para atendimento especializado, conforme a organização da rede de saúde do município. Graziela Mendonça, para a Voz do Brasil.
1: Você já ouviu falar em soroterapia? A técnica consiste na aplicação de vitaminas e outras substâncias diretamente na veia de pessoas saudáveis.
2: E é usada em casos de desidratação ou em casos em que a pessoa não consegue receber nutrientes pela alimentação.
1: Mas tem gente buscando o tratamento para aumentar a energia e até rejuvenescimento.
2: Cuidado com essas promessas milagrosas de detox ou imunidade instantânea que aparecem na internet.
1: A Anvisa alerta, nenhuma evidência científica comprova esses benefícios.
3: A Agência Nacional de Vigilância Sanitária, Anvisa, alerta que a soroterapia não substitui tratamentos médicos nem oferece benefícios comprovados para aumentar a imunidade, rejuvenescer, promover desintoxicação ou melhorar o bem-estar de pessoas saudáveis. O procedimento só deve ser realizado em casos com indicação clínica e sob orientação de profissional habilitado. A soroterapia consiste na aplicação de vitaminas, nutrientes e outras substâncias diretamente na veia. Segundo a Anvisa, esse tipo de tratamento é indicado apenas em situações específicas, como pacientes desidratados, internados ou que não conseguem receber nutrientes pela alimentação. A agência também chama a atenção para os riscos do excesso de vitaminas, que pode provocar náuseas, vômitos, dores de cabeça e alterações no funcionamento do fígado e dos rins. A Anvisa esclarece que não existe cosmético injetável. Produtos aplicados por injeção devem ser aprovados como medicamentos ou dispositivos médicos. Claudimário Carvalho, para a Voz do Brasil.
2: A Social vai realizar atendimentos em todo o país nesse fim de semana.
1: O serviço será destinado à realização de perícias médicas e avaliações sociais, etapas obrigatórias para concessão de benefícios.
2: Ao todo, são 20.900 vagas em todo o país.
1: Para ser atendido, o cidadão precisa agendar pelo site ou aplicativo Meu INSS ou por ligação para a Central 135.
2: Mais informações em gov.br/INSS.
1: Vamos falar agora de um dos serviços do INSS, a prova de vida.
2: Ela é feita de forma automática por meio de informações das bases governamentais.
1: Mas os beneficiários que não foram identificados estão sendo informados por meio de mensagens de WhatsApp enviadas diretamente pelo governo federal, que precisam fazer a comprovação de vida.
2: E um aviso importante: o Instituto não envia mensagens solicitando CPF, telefone, reconhecimento facial ou qualquer outro dado pessoal para a realização da prova de vida.
4: A prova de vida do INSS é um procedimento para confirmar que o beneficiário de aposentadoria, pensão ou outro benefício continua vivo. Com isso, são evitados pagamentos indevidos. Hoje em dia, a prova de vida é feita de forma automática, cruzando a base de dados. Mas se o beneficiário não for identificado nesse cruzamento, ele é avisado que deve fazer a prova de vida por meio de mensagem de WhatsApp. A autenticidade da informação é garantida por um selo azul de conta verificada. O banco que paga o benefício também envia notificação pelo aplicativo ou pelo extrato bancário. Mas é preciso ter atenção. A mensagem enviada apenas comunica da necessidade da realização da comprovação de vida. Não são enviados links, nem são solicitados dados como CPF ou endereço. Como ressalta a presidente do Instituto Nacional do Seguro Social, INSS, Ana Cristina Silveira.
5: O INSS não liga, não envia servidores à casa dos beneficiários e nunca solicita dados pessoais, senhas ou qualquer tipo de pagamento para realizar a prova de vida. O Instituto também não pede CPF, endereço, dados bancários, nem envia links para atualização cadastral.

0: bônus salarial referente ao ano base de 2024. O valor do benefício varia de R$ 136 a R$ 1.621, de acordo com o número de meses trabalhados com a carteira assinada em 2024. Tem direito ao abono quem está inscrito no PIS/PASEP há pelo menos 5 anos, recebeu remuneração média de até R$ 2.766 por mês em 2024, trabalhou com carteira assinada por no mínimo 30 dias no ano base e teve os dados corretamente informados pelo empregador no E-Social. Os trabalhadores podem consultar se têm direito ao benefício, o valor e a forma de pagamento através da Carteira de Trabalho Digital ou no portal gov.br. O valor ficará disponível para saque até 30 de dezembro de 2026. Por decisão judicial, trabalhadores dos municípios mineiros de Juiz de Fora, Ubá e Matias Barbosa também recebem o benefício nesta quarta-feira. Em caso de dúvidas, o atendimento pode ser feito pelo telefone 158 na Superintendências Regionais do Trabalho e Emprego ou pelos canais oficiais do Ministério do Trabalho e Emprego. Thaís de Araújo, para a Voz do Brasil.
1: O setor de serviços atingiu 1,9% de janeiro a maio deste ano, frente a igual período do ano passado.
2: É o que mostram dados divulgados hoje pelo IBGE.
3: Esse indicador mostra o ritmo de atividades no dia a dia do país, como serviços de transporte, tecnologia, restaurantes e hotéis. Na comparação com maio do ano passado, o crescimento foi de 0,4%. No acumulado de janeiro a maio, na comparação com o mesmo período do ano passado, o resultado mostra um avanço de 1,9%. Nesse mesmo indicador, acumulado de janeiro a maio, o destaque positivo ficou com o setor de informação e comunicação, que subiu 6,2%. Já o acumulado nos últimos 12 meses ficou em 2,6%. E na comparação direta de maio com o mês anterior, o segmento de tecnologia não teve variações, mas outras atividades conseguiram crescer e ajudaram a assegurar o ritmo do setor, como detalha o gerente da pesquisa mensal de serviços, Rodrigo Lobo.
4: No campo positivo, os profissionais administrativos e complementares lideraram os ganhos, impulsionados pela parte de agenciamento de espaços de publicidade, serviços de engenharia e locação de automóveis. O segundo impacto positivo em termos setoriais ficou com os serviços prestados às famílias, que avançaram 0,2%, impulsionado pela parte de restaurantes.
3: O volume de serviços no Brasil recuou 0,4% em maio, após ter registrado alta de 1,1% em abril. Reportagem Luciana Colares de Holanda.
1: A projeção de crescimento da economia brasileira para este ano se manteve em 2,3%, segundo o novo boletim macrofiscal apresentado hoje pelo Ministério da Fazenda.
2: Dentre os fatores externos que devem contribuir para a projeção estão a retomada dos conflitos entre Estados Unidos e Irã e a instabilidade dos preços do petróleo e a possibilidade de novas pressões sobre a inflação global.
1: A equipe econômica também revisou a expectativa para a inflação deste ano.
2: A estimativa passou de 4,35% para 5,1% em 2026, enquanto a projeção para 2027 foi ajustada de 3,5% para 3,6%.
1: De acordo com o boletim, a principal pressão continua vindo da alta dos alimentos e do setor de serviços.
2: A secretária de Política Econômica, Débora Freire, destaca como a instabilidade no mercado externo impacta a atividade econômica brasileira.
5: Basicamente, continuamos no cenário de desafio global da crise do petróleo, que tem gerado aí impactos generalizados sobre inflação e crescimento. Para o cenário de PIB, estamos mantendo a projeção de crescimento em 2,3%.
1: Estão abertos até amanhã editais da Conab para aquisição de alimentos destinados à população em situação de insegurança alimentar e nutricional.
2: São produtos como açúcar, arroz, café, carne bovina, feijão, fubá, óleo e farinha.
1: Ao todo, serão adquiridas mais de 800 toneladas de alimentos.
2: Esse volume será disposto em cestas que em cestas, perdão, para então ser entregue à população. Como explica Ana Rita da Costa Pinto, superintendente de abastecimento social da Companhia Nacional de Abastecimento.

0: abastecimento.
1: Por meio desses editais, a Conab vai receber propostas de organizações da agricultura familiar que tenham interesse em fornecer esses alimentos. Com o recebimento dessas propostas, será possível montar mais de 37 mil cestas de alimentos nas unidades armazenadoras da Conab em Mato Grosso, Mato Grosso do Sul, Rio Grande do Sul, Santa Catarina e Paraná. E também vamos conseguir adquirir cestas já montadas, mais de 21 mil cestas já montadas.
2: As compras serão executadas pela plataforma Contrata Mais Brasil, com resultado previsto ainda para este mês.
0: Portaria que regulamenta a publicidade das casas de apostas online, as bets, entra em vigor no próximo dia 17.
2: Entre as mudanças está a proibição de utilizar estratégias ou análises sobre eventos esportivos para induzir a realização de apostas.
0: Também está vedada qualquer divulgação direcionada a crianças e adolescentes.
2: A fiscalização será feita pela Secretaria Nacional do Consumidor, do Ministério da Justiça e Segurança Pública.
3: A portaria conjunta dos Ministérios da Fazenda e Justiça e Segurança Pública é voltada para os agentes operadores de apostas de cota fixa, ou seja, as casas de aposta online, as chamadas bets. A norma estabelece que a publicidade das bets, autorizadas a funcionar no país, deve seguir os princípios do jogo responsável. Ficam proibidas a divulgação de prognósticos e a exibição de apostas premiadas que sugiram a obtenção de lucro fácil, bem como a apresentação da aposta como suposta fonte de renda, como esclarece o secretário nacional de Direitos Digitais, Vitor Oliveira Fernandes.
4: A partir de agora, fica claro que são proibidas veiculações publicitárias que induzam os consumidores a apostarem, que emitam palpites técnicos, como se o ato de aposta fosse uma ciência ou se houvesse algum tipo de estratégia por trás do ato de apostar. Além disso, também fica vedado qualquer tipo de publicidade direcionada ao público de crianças e adolescentes que não podem ter acesso a esses produtos, já que apostas de cota fixas no Brasil são proibidas, terminantemente proibidas para menores de idade.
3: Antes da publicação de qualquer anúncio, as plataformas de internet deverão verificar se a empresa de aposta é autorizada a funcionar no país. O secretário nacional do Consumidor, Ricardo Morishita, afirma que a portaria traz segurança jurídica a todos.
5: É importante porque torna claro aquilo que é ilegal, como a gente pode combatê-la e também a publicidade abusiva e a prática abusiva. É uma forma tanto da gente comunicar melhor, mas ao mesmo tempo trazer mais segurança jurídica.
3: Entre as principais regras da portaria publicada no último dia 10, está a divulgação de advertências ao apostador sobre os riscos de apostas online. As penalidades para as bets que descumprirem as regras incluem multa de até 20% do faturamento da operadora, suspensão das atividades por 180 dias e, em casos de reincidência, a cassação. Reportagem Nazi Brum.
0: Restauração ecológica e produtiva da Bacia do Rio Doce, em Minas Gerais.
2: Estão abertas até 31 de agosto as inscrições para a seleção de projetos de recuperação ambiental na região, após os danos causados pelo rompimento da barragem do Fundão.
0: Os investimentos são do Banco Nacional de Desenvolvimento Econômico e Social, o BNDES, em parceria com o Ministério do Meio Ambiente e Mudança do Clima.
6: O edital Restaura Rio Doce está recebendo propostas até o fim de agosto. Conduzido pelo BNDES, o Banco Nacional de Desenvolvimento Econômico e Social, em parceria com o Ministério do Meio Ambiente e Mudança do Clima, o edital vai selecionar instituições para executar e coordenar projetos de restauração ecológica e produtiva em 12.500 hectares na região da Bacia do Rio Doce. O objetivo é reparar e compensar danos causados pelo rompimento da barragem de Fundão, ocorrido em 2015, em Mariana, Minas Gerais. Serão destinados ao edital 618 milhões e 750 mil reais do Fundo Rio Doce. O gerente institucional do Fundo Rio Doce no BNDES, Guilherme Tinoco, detalha as ações que deverão ser desenvolvidas pelas instituições selecionadas de acordo com o edital.
7: Ele prevê a implementação de ações integradas de restauração ecológica e produtiva, associadas à recuperação de áreas degradadas, à conservação do solo e da água e ao fortalecimento da cadeia produtiva.

0: A restauração na bacia do Rio Doce. A restauração ecológica deverá ser realizada através da recomposição da vegetação nativa. Já a restauração produtiva deve se dar por meio de sistemas sustentáveis que conciliem geração de renda e conservação ambiental.
1: As propostas para o edital Restaura Rio Doce devem ser apresentadas até o dia 31 de agosto. Mais informações estão disponíveis no site bndes.gov.br/restaura-rio-doce. Reportagem André de Barros Lima.
2: Jovens de 16 a 29 anos têm até o dia 20 de julho para se inscrever na plataforma Juventude Solidária.
3: A iniciativa oferece vagas de voluntariado em projetos sociais de diversas áreas e, em alguns casos, prevê apoio financeiro aos participantes.
4: Jovens com idades entre 16 e 29 anos interessados em atuar como voluntários em projetos sociais fiquem atentos. As inscrições para a plataforma Juventude Solidária estão abertas até o dia 20 de julho. A iniciativa incentiva o trabalho voluntário em projetos que beneficiam comunidades de todo o país, especialmente em regiões mais vulneráveis. As vagas são em áreas como educação, cultura, esporte, saúde, assistência social, segurança alimentar e meio ambiente. Dependendo da vaga e do perfil do participante, pode haver apoio financeiro conforme as regras do edital. Quem fala sobre a ação é a Secretária Nacional de Juventude, Vitória Geral.

0: inscrição começa hoje e vai até o dia 24 desse mês.
1: E essas foram as notícias do governo federal.
0: Uma realização da Secretaria de Comunicação Social da Presidência da República.
1: Com produção da empresa Brasil de Comunicação.
0: Fique agora com o Minuto do TCU. Em seguida, as notícias do Poder Judiciário e do Congresso Nacional. Boa noite.
1: Boa noite para você e até amanhã.
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4: 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Nesse período, os custos sociais e econômicos ultrapassaram R$1 trilhão. O tribunal fez recomendações ao governo federal para fortalecer a gestão do plano e aumentar a efetividade das ações de segurança no trânsito. 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
3: 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Você vai ouvir agora notícias do Poder Judiciário.
5: Presidente do STF recebe ministro da Fazenda para tratar de regulamentação das BETs.
6: STJ afasta uso capião familiar sobre parte de imóvel com área total superior a 250 metros quadrados.
5: TSS reúne com empresas de pesquisas eleitorais.

0: para discutir aprimoramentos para 2026.
1: Boa noite, eu sou o Arthur Filho.
0: E eu sou Walter Lima.
1: Nesta quarta-feira, o presidente do Supremo Tribunal Federal, ministro Edson Fachin, recebeu na sede da corte o ministro da Fazenda.
0: A reunião foi uma articulação institucional para combater a lavagem de dinheiro e o avanço de facções criminosas no mercado de apostas eletrônicas clandestinas. Pablo Lemos.
2: No encontro, o ministro da Fazenda, Dário Durigan, apresentou as ações do governo para a regulamentação do setor. O presidente do Supremo Tribunal Federal, ministro Edson Fachin, reforçou a preocupação do judiciário com o mercado de apostas eletrônicas clandestinas e ressaltou algumas decisões do STF sobre o tema.
3: Decisões importantes já foram proferidas na ambiência cautelar, inclusive de proteção de benefícios sociais e proteção de pessoas vulneráveis, especialmente no tocante a mecanismos de publicidade para proteger crianças e adolescentes, bem assim os consumidores e, obviamente, os apostadores.
2: O encontro entre o presidente da Suprema Corte e o ministro da Fazenda antecede o julgamento, no segundo semestre, de ações que questionam especificamente a validade da lei das bets.
1: Para o Superior Tribunal de Justiça, usucapião familiar não pode ser reconhecida quando o imóvel urbano possui área total superior a 250 metros quadrados, mesmo que o pedido seja apenas sobre parte do bem.
0: A usucapião é a aquisição da propriedade de um bem móvel ou imóvel em razão do uso por determinado prazo, sem oposição do dono e de outras condições legais. Fátima Uchoa.
4: Em divórcio litigioso com partilha de bens, uma mulher alegou exercer posse exclusiva sobre 250 metros quadrados do imóvel que habitava, embora a área total fosse maior. O Tribunal de Justiça de Minas Gerais negou o pedido. A quarta turma do STJ manteve a negativa, considerando que o limite previsto no Código Civil de, no máximo, 250 metros quadrados é requisito objetivo a usucapião e deve considerar a metragem total do imóvel. O relator foi o ministro Antônio Carlos Ferreira.
1: O presidente do Tribunal Superior Eleitoral, ministro Cássio Nunes Marques, se reuniu com representantes de 16 empresas de pesquisas eleitorais.
0: O encontro teve como objetivo debater regras para registros e pesquisas nas eleições. Lidiane Reis.
5: O ministro Cássio Nunes ressaltou que a reunião buscou ampliar a transparência, a segurança jurídica e a confiança pública nesse importante instrumento da democracia.
6: Pretende-se, na realidade, o fortalecimento de um ambiente permanente de cooperação, no qual seja possível compartilhar experiências, esclarecer aspectos técnicos e identificar oportunidades de aperfeiçoamento que contribuam para a ampliação da confiança pública, assegurando, ao mesmo tempo, maior segurança jurídica às entidades e às empresas de pesquisa.
5: Agora, as empresas poderão enviar propostas de melhorias referentes às pesquisas eleitorais ao Tribunal Superior Eleitoral até a próxima sexta-feira, dia 17 de julho.
1: Tribunal Superior do Trabalho mantém indenização a trabalhadora que teve dados de ação divulgados na intranet da empresa.
0: A exposição foi considerada discriminatória. Marla Lacerda.
7: O trabalhador teve o nome, o número do processo e o valor da ação trabalhista divulgados na rede interna da empresa onde ele ainda trabalhava. Para a terceira turma do TST, a divulgação extrapolou a finalidade administrativa, violou a privacidade do empregado e o expôs a constrangimentos e retaliações no ambiente de trabalho. Diante disso, o colegiado manteve a condenação ao pagamento de R$5.000 por danos morais.
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1: A você, uma boa noite.
0: E até amanhã.
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9: Está no ar o Jornal do Senado.
10: Eu sou Paula Groba.
11: E eu sou Humberto Pinheiro.
10: E estes são os destaques de hoje do Jornal do Senado, que começa agora.

0: Senado endurece penas para crimes contra profissionais da saúde e da educação.
1: Aprovado o uso de emendas para atendimento pré-hospitalar dos bombeiros.
0: Avança projeto que aumenta a pena para o chamado estelionato amoroso.
1: Boa noite.
0: Boa noite.
1: Quem agredir ou ameaçar professores e profissionais da saúde no exercício da função poderá receber penas mais severas.
0: O Senado aprovou um projeto que endurece a legislação para crimes como lesão corporal, desacato, ameaça e homicídio. Repórter Pedro Pincer.
2: O plenário aprovou o projeto da Câmara dos Deputados que aumenta as penas do crime de homicídio praticados contra profissionais da saúde e da educação no exercício de suas funções. O texto também classifica como hediondo o homicídio e a lesão corporal de natureza grave ou seguida de morte praticados contra profissionais da saúde. O projeto ainda amplia as penas para crimes como lesão corporal, ameaça, incitação ao crime, desacato e outros delitos, quando praticados contra profissionais dessas áreas. O relator, senador Dr. Irã do Progressistas de Roraima, defendeu o aumento das penas como forma de proteção à integridade dos trabalhadores.
3: Eles terminam recebendo toda essa carga, às vezes, de incompreensão, às vezes de... agonia das pessoas quando procuram atendimento no Sistema Único de Saúde. Muitas vezes, por sobrecarga de trabalho, essas pessoas são submetidas a esse tipo de constrangimento.
2: Como foi alterado no Senado, o texto voltará à Câmara dos Deputados para a nova análise.
1: Avançou no Senado o projeto que endurece a punição para adultos que utilizam crianças e adolescentes na prática de crimes.
0: A proposta inclui no Código Penal uma nova circunstância agravante para aumentar a pena de quem explora menores na ação criminosa. Repórter Bruno Lourenço.
4: O projeto altera o artigo 62 do Código Penal para estabelecer que a pena de um crime será agravada sempre que o agente cometer a infração com a participação de um menor de 18 anos. A medida, explicou o relator, senador Wilder Moraes, do PL de Goiás, visa combater uma prática recorrente de organizações criminosas e delinquentes adultos que aproveitam a inimputabilidade penal e recrutam adolescentes para execução de roubos ou transporte de drogas e armas.
5: Ao estabelecer uma penalidade mais severa para aqueles que se valem de menores em suas ações criminosas, o Estado envia uma mensagem clara: explorar a vulnerabilidade jurídica e social de adolescente não serão tolerados. Esses agravantes funcionariam não apenas como punição, mas também como medida preventiva, desincentivar adultos e envolverem jovens em atividades ilícitas.
4: A proposta seguiu para a Comissão de Constituição e Justiça.
1: Senadores da Comissão de Direitos Humanos aprovaram também o aumento da pena para quem comete estelionato contra mulheres em relacionamento afetivo.
0: A proposta ainda inclui golpes amorosos pela internet. Repórter Patrícia Oliveira.
6: A pena do crime de estelionato, que é de 1 a 5 anos de reclusão e multa, poderá ser aumentada de um terço até o dobro, quando o golpe for praticado contra mulher, em contexto de violência doméstica e familiar ou de relação íntima de afeto. A proposta da senadora Damaris Alves, do Republicanos do Distrito Federal, aprovada na Comissão de Direitos Humanos, busca combater o chamado estelionato amoroso, quando o golpista conquista a confiança da vítima ou simula um relacionamento para conseguir dinheiro, bens ou outras vantagens financeiras. A regra também vale para relacionamentos mantidos exclusivamente pela internet, em redes sociais, aplicativos ou outros meios digitais. O projeto recebeu parecer favorável do relator, senador Hermes Klan, do PL de Santa Catarina.
7: O estelionato sentimental é uma violência que vai muito além do prejuízo financeiro. Ele destrói a confiança, a dignidade e a segurança emocional das vítimas, especialmente das mulheres.
6: O relator também substituiu a expressão relação amorosa por relação íntima de afeto, termo já adotado pela Lei Maria da Penha. A proposta segue para a Comissão de Constituição e Justiça.
1: E aplicativos de relacionamento podem passar a ser obrigados a informar sobre doenças sexualmente transmissíveis.
0: É o que determina um projeto aprovado hoje pela Comissão de Ciência e Tecnologia. A reportagem é de Márcio Maturana.
8: Informações sobre doenças sexualmente transmissíveis.

0: Admissíveis deverão ser claras, objetivas e didáticas em todos os aplicativos e plataformas de relacionamento, segundo o projeto aprovado pela Comissão de Ciência e Tecnologia, que segue para a votação final na Comissão de Assuntos Sociais. Será uma conscientização sobre sintomas, riscos à saúde, formas de transmissão, medidas de prevenção e possibilidades de tratamento, como informou o senador Esperidião Amin, do PP de Santa Catarina.
1: A plataforma digital, a internet, passou a ser um instrumento de intermediação, de, digamos, de troca de mensagens afetivas, e daí há um passo seguinte de um relacionamento mais íntimo. Portanto, essa medida preventiva vem socorrer a sociedade no momento em que este meio de intermediação passa a ser mais popular.
0: Amin leu o relatório do senador Everton, do PDT do Maranhão, que incluiu 4 emendas ao projeto apresentado pelo senador Fabiano Contarato, do PT do Espírito Santo. Uma das emendas busca evitar um excesso de notificações que possam reduzir a efetividade da medida. Outra impede que os avisos possam ser bloqueados nas configurações das plataformas. A terceira emenda substitui a expressão sites e aplicativos de relacionamento pela denominação aplicações de internet destinadas à intermediação de relacionamentos ou de encontros. E a quarta emenda obriga as plataformas a divulgarem relatórios periódicos sobre alcance, engajamento e efetividade dos avisos, sempre preservando os dados pessoais dos usuários.
2: O Senado aprovou um projeto que prorroga a autorização para que recursos do FGTS sejam aplicados em linhas de crédito específicas.
3: A medida poderá ser aplicada a entidades hospitalares, filantrópicas e a instituições sem fins lucrativos atuantes no âmbito do SUS. Repórter Douglas Castilho.
4: Implementada em 2019, essa política viabilizou até o ano de 2022 um total de R$ 3 bilhões a cerca de 140 hospitais filantrópicos. Os recursos são usados para que essas instituições substituam suas dívidas mais caras e imediatas por crédito a ser pago no longo prazo com juros menores. Médico, relator da proposta, senador Nelsinho Trade, do PSD de Mato Grosso do Sul, defendeu a medida, relembrando sua atuação na Santa Casa de seu estado.
5: Lá no meu estado, a Santa Casa é a quarta maior do Brasil. Eu trabalhei 17 anos lá e eu posso ver dia após dia a dificuldade daquele hospital e manter o bom atendimento.
4: O projeto também alcança as instituições sem fins lucrativos que atuem no atendimento de pessoas com deficiência. Pelo texto que segue para a sanção presidencial, fica suspensa a cobrança de eventual tributo de instituição filantrópica suspeita de não cumprir os requisitos de imunidade até decisão final de processo administrativo instaurado para esse fim, independentemente da data de ocorrência do fato gerador.
2: E o atendimento pré-hospitalar feito pelos corpos de bombeiros militares poderá receber mais recursos. O Senado aprovou um projeto que autoriza o uso de emendas parlamentares para financiar esse tipo de serviço nas ações públicas de saúde.
3: Com a mudança, estados e municípios poderão destinar verbas para a compra de ambulâncias, equipamentos, materiais e para a estruturação do atendimento prestado pelos bombeiros em situações de urgência e emergência. A legislação exige que pelo menos metade das emendas individuais sejam para a saúde. Pelo texto, apenas despesas que cumprirem requisitos a serem definidos pelo Ministério da Saúde poderão receber recursos de emendas. A indicação de emendas direcionadas ao Corpo de Bombeiros será facultada ao parlamentar. O texto base aprovado teve 65 votos a favor e 2 contrários. Com edição de Paulo Groba e trabalhos técnicos de Eliseu Caires, o Jornal do Senado fica por aqui. Acompanhe agora as notícias da Câmara dos Deputados. Boa noite.
2: Boa noite e até amanhã.
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7: Câmara limita a possibilidade de recurso do Superior Tribunal de Justiça.
8: Audiência pública reafirma a defesa do limite de 20 anos para patentes.
7: Deputados divergem sobre votação do projeto que combate a misoginia.

0: Boa noite. Sargento Gonçalves, do PL do Rio Grande do Norte, critica o projeto sobre misoginia. O congressista acredita que o texto pode abrir margem para criminalizar manifestações públicas de fé e interpretações de textos religiosos.
1: Sargento Gonçalves argumenta que o país deveria concentrar esforços no combate ao crime organizado e aos crimes contra as mulheres. Para ele, o projeto não contribui para a proteção feminina e pode restringir o direito de cidadãos expressarem suas convicções religiosas.
0: Nicolas Ferreira, do PL de Minas Gerais, diverge do projeto que tipifica crimes relacionados à misoginia. O deputado acredita que a proposta pode restringir a liberdade de expressão ao criminalizar críticas e manifestações de opinião.
1: Nicolas Ferreira também associa o projeto a uma tentativa de censura. Na avaliação do deputado, o Congresso deveria priorizar medidas de combate a crimes como estupro, pedofilia e violência praticada por organizações criminosas.
0: Júlia Zanatta, do PL de Santa Catarina, declara que vai votar contra o projeto que tipifica o crime de misoginia. Segundo a deputada, a proposta pode restringir a liberdade de expressão e ser utilizada para limitar críticas a agentes públicos.
1: Júlia Zanatta também reprova o governo federal por, segundo ela, substituir o termo mulher em documentos oficiais por pessoa que gesta. Para ela, a prioridade das políticas públicas voltadas às mulheres deve ser o combate à violência e o fortalecimento da segurança pública.
0: Jandira Fegali, do PCdoB do Rio de Janeiro, avalia que a tipificação do crime de misoginia busca combater o discurso de ódio e a incitação à violência contra as mulheres. Segundo a deputada, a medida contribui para o enfrentamento do feminicídio.
1: Na opinião de Jandira Fegali, o projeto contra a misoginia não fere as liberdades de expressão, de fé ou de culto, asseguradas pela Constituição. Para ela, incitar a violência contra as mulheres é um crime grave que precisa ser combatido em todos os ambientes, inclusive nas redes sociais.
0: Alencar Santana, do PT de São Paulo, repudia a fala de colegas da oposição que, segundo ele, desmerecem a pauta de proteção feminina. O deputado alerta que o Brasil vem observando índices elevados de feminicídio.
1: De acordo com Alencar Santana, discursos de parlamentares que menosprezam as mulheres legitimam novas formas de agressão. Para o parlamentar, agressores e feminicidas devem ser punidos com rigor.
0: Benedita da Silva, do PT do Rio de Janeiro, refuta argumentos religiosos usados contra a proposta que criminaliza a misoginia. Segundo a deputada, o projeto é uma resposta ao aumento da violência contra as mulheres.
1: Benedita da Silva lamenta a falta de um diálogo produtivo com a oposição sobre a pauta feminina. Para a parlamentar, criminalizar a misoginia é uma medida essencial para poupar vidas e defender a dignidade das famílias brasileiras. Violência contra a mulher. 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
0: A Câmara dos Deputados aprovou um filtro para recursos possíveis ao Superior Tribunal de Justiça. A repórter Daniele Lessa explica como deve funcionar.
3: A Câmara dos Deputados aprovou o projeto que regulamenta uma nova regra para análise de recursos especiais enviados ao Superior Tribunal de Justiça, o STJ. O projeto foi apresentado pelo senador Davi Alcolumbre, do União do Amapá, e altera o Código de Processo Civil. O recurso especial é usado quando uma das partes de um processo pede ao STJ que examine se uma decisão judicial aplicou corretamente uma lei federal. Pelo texto aprovado, quem apresentar esse tipo de recurso terá que demonstrar que a questão discutida é relevante do ponto de vista econômico, político, social ou jurídico e que o caso ultrapassa o interesse apenas das partes envolvidas no processo. Na prática, o objetivo é permitir que o STJ concentre seus julgamentos em temas mais importantes para a interpretação das leis federais e não apenas em

0: casos individuais sem maior impacto. Relator da proposta em plenário, o deputado Ranieri Paulino, do Republicanos da Paraíba, defendeu que o novo filtro ajuda a racionalizar a análise de recursos e melhora a eficiência da justiça.
1: Justiça tardia não é justiça. Só esse ano, o STJ recebeu mais de 260 mil processos. Será que isso facilita a avaliação e as decisões do STJ ou cria ainda mais dilatação de prazo para as partes que querem uma solução jurídica?
0: Segundo o relator, o acesso à justiça não ficará comprometido, pois para que o STJ deixe de analisar um recurso por falta de relevância, será necessária a manifestação de 2/3 dos integrantes do órgão responsável pelo julgamento. Quando a relevância for reconhecida, o relator poderá suspender em todo o país o andamento de processos individuais ou coletivos que tratem da mesma questão. Essa suspensão poderá durar 6 meses, com prorrogação por mais 6 meses, se houver necessidade de audiência pública ou participação de terceiros no processo. Deputados ligados ao PT, PCdoB e PSOL votaram contra o projeto, argumentando que a mudança prejudica os mais pobres, sendo benéfica apenas para quem tem recursos para contratar grandes escritórios de advocacia, como disse o deputado Chico Alencar, do PSOL do Rio de Janeiro.
2: Quem não tem recursos para contratar grandes bancas vai ficar prejudicado. Isso aqui não é justiça para os pobres. Os direitos sociais, previdenciários, consumistas dos pequenos, políticas públicas em geral, podem ter dificuldade nesses recursos.
0: O deputado Pedro Uczai, do PT de Santa Catarina, defendeu que o texto fosse alterado para permitir que continuem sendo aceitos recursos que tratem de direitos fundamentais ou coletivos, ações de execução penal e ações que envolvam grupos com mais de 1.000 pessoas, mas o plenário rejeitou essa sugestão. O projeto que regulamenta o critério de relevância para recursos especiais ao STJ será enviado para a sanção presidencial e pode virar lei. Da Rádio Câmara de Brasília, Daniele Lessa.
3: Eleições.
4: O Tony de Paula, do PSD do Rio de Janeiro, critica a condução política de Flávio Bolsonaro. O deputado acredita que o senador assumiu o risco de expor o ex-presidente Jair Bolsonaro a novas restrições judiciais ao divulgar uma carta escrita por seu pai.
5: O parlamentar avalia também que a atitude consolidou Flávio Bolsonaro como porta-voz do pai, evidenciando uma disputa pela liderança do campo conservador. O Tony de Paula defende que a direita busque uma alternativa política para as próximas eleições.
3: Saúde.
4: Participantes de audiência na Câmara dos Deputados defenderam a manutenção do limite de 20 anos para patentes para garantir acesso à saúde. A repórter Noelle Nobre acompanhou o debate.
6: A Comissão de Defesa do Consumidor da Câmara dos Deputados realizou uma audiência pública para discutir a manutenção do prazo de 20 anos para a vigência de patentes no Brasil. O debate reuniu representantes do governo e da indústria nacional que defenderam que o limite atual, contado a partir da data do pedido, é necessário para a sustentabilidade do SUS, o Sistema Único de Saúde, e para a competitividade de medicamentos genéricos e biosimilares. O presidente da Comissão de Defesa do Consumidor, deputado Clodoaldo Magalhães, do PV de Pernambuco, lembrou que existem projetos de lei no Congresso que buscam restabelecer mecanismos de extensão de prazos que haviam sido extintos pelo Supremo Tribunal Federal em 2021. O parlamentar reforçou que a inovação deve estar associada ao acesso à saúde pela população.
7: Toda essa inovação para que vai servir se não a vida humana? Então, os custos dos sistemas de saúde não vão enfrentar esses custos de patentes a este tamanho.
6: Clodoaldo Magalhães disse agora aguardar a sanção do projeto de lei que garante a autonomia do Brasil na produção de medicamentos, vacinas, equipamentos e insumos médicos. A proposta, já aprovada pela Câmara e pelo Senado, cria a Estratégia Nacional de Saúde. Da Rádio Câmara de Brasília, Noelle Nobre.
3: Ciência e tecnologia.
5: Inácio Arruda, do PCdoB do Ceará, defende o fortalecimento da ciência e das instituições de pesquisa. O deputado destaca ainda a contribuição dos pesquisadores brasileiros para áreas como saúde, energia, agricultura e tecnologia.
4: Além disso, Inácio Arruda convida pesquisadores, estudantes e cidadãos a participarem da reunião anual

0: de número 78 da Sociedade Brasileira para o Progresso da Ciência. Ele informa que o evento da SBPC vai acontecer em Niterói e deve reunir instituições de pesquisa de todo o país.
1: Transportes. Comissão aprova autorização para pessoa com deficiência visual usar óculos biópticos para obter carteira de motorista. A repórter Paula Bittar nos conta como funcionam esses aparelhos.
2: A Comissão de Constituição e Justiça da Câmara aprovou uma proposta que autoriza pessoas com deficiência visual a utilizarem tecnologias assistivas, como óculos biópticos com lentes telescópicas, no processo de obtenção da Carteira Nacional de Habilitação, a CNH. Os sistemas biópticos combinam os óculos normais com um pequeno sistema telescópico. Enquanto a lente dos óculos fornece à pessoa a visão geral do ambiente, o telescópio a auxilia na rápida localização de detalhes. O dispositivo pode ser fabricado para um ou para ambos os olhos. O texto estabelece que o Conselho Nacional de Trânsito, CONTRAN, deverá regulamentar o uso desses equipamentos no processo de habilitação de candidatos. O relator na CCJ, deputado Alfredo Gaspar, do PL de Alagoas, ressaltou que o projeto se harmoniza com o Sistema Constitucional de Proteção e Promoção dos Direitos das Pessoas com Deficiência. Ele também disse que a proposta está de acordo com a Convenção Internacional sobre os Direitos das Pessoas com Deficiência e seu protocolo facultativo, que integram o ordenamento brasileiro com hierarquia equivalente à de emenda constitucional.
3: Isso é uma harmonização de convenção com a Constituição e o Estatuto da Pessoa com Deficiência, dando garantias e direitos para que elas possam acessar meios de transporte e terem direito a conduzir esses meios de transporte mediante o uso desse óculos bióptico, que nada mais é do que uma lente especial que tem uma profundidade maior, é tipo um binóculo olhando para determinado aspecto do óculos, para que possa ter uma acuidade maior visual.
2: O projeto, que autoriza pessoas com deficiência visual a utilizarem tecnologias como óculos biópticos com lentes telescópicas no processo de obtenção da carteira de motorista, já pode seguir para análise do Senado, a menos que haja recurso para votação antes pelo plenário da Câmara. Da Rádio Câmara, de Brasília, Paula Bittar.
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1: Trabalho.
0: O governo defende projeto que prorroga a vigência de acordos e convenções coletivas de trabalho até nova negociação. Entenda na reportagem de Silvia Munhato.
5: Em audiência na Comissão de Trabalho da Câmara dos Deputados, o governo defendeu o projeto que prorroga a vigência de acordos e convenções coletivas de trabalho até que haja nova negociação. É a chamada ultratividade. Esses acordos e convenções têm hoje vigência máxima de 2 anos. Antes da reforma trabalhista de 2017, a validade permanecia após o fim do prazo estabelecido, até que um novo acordo fosse firmado. Diante das manifestações dos sindicalistas presentes, a deputada Érica Cocai, do PT do Distrito Federal, autora da proposta, disse que vai solicitar ao presidente da comissão, deputado Marcos Tavares, do PDT do Rio de Janeiro, a definição submissão imediata de um relator para o projeto.
6: Quando você tem conquistas, muitas vezes, ano após ano, conquistas de décadas, que estão incorporadas já no cotidiano do trabalhador e da trabalhadora, e essas conquistas passam a não vigir mais quando chega o processo de database, você estabelece um processo de pressão imensa.

0: justiça. Em 2022, o Supremo Tribunal Federal considerou inconstitucionais as decisões da Justiça Trabalhista a favor da ultratividade. O projeto que permite a validade de acordos e convenções coletivas após o seu prazo de vigência, até que uma nova negociação seja feita, precisa ser aprovado na Comissão de Trabalho e na Comissão de Constituição e Justiça para ser enviado para o Senado. Da Rádio Câmara de Brasília, Silvia Minhato.
1: Meio Ambiente.
2: Deputados aprovaram urgência para um projeto que reduz a área de proteção do Pantanal de Mato Grosso. O repórter Antônio Vital explica a questão.
3: A Câmara dos Deputados aprovou o regime de urgência para projeto que susta a ampliação da Estação Ecológica de Taiamã, em Mato Grosso, localizada nos municípios de Cáceres e Poconé, no Pantanal. Decreto do governo publicado em março ampliou a área da reserva de 11 mil para 68 mil hectares, com base na importância ambiental da área e com o argumento de que não há conflitos de terra na região, que tem quase 70% de vegetação natural preservada. De acordo com o Instituto Chico Mendes de Conservação e Biodiversidade, o ICMBio, a estação ecológica possui um berçário de peixes vital para o Pantanal, é um corredor ecológico para espécies ameaçadas e está localizada em área alagável, sem atividade econômica consolidada. O projeto que susta o decreto de ampliação da área foi apresentado pela deputada Coronel Fernanda, do PL de Mato Grosso. Ela alegou que o aumento da área protegida ocorreu sem que os produtores rurais e a população local fossem ouvidos.
4: Essa reserva, ela já existia, ela é cuidada, ela é preservada pela população de Cáceres. E o governo federal, fazendo a sua mídia social, como sempre, dentro da sua ideologia, aumentou essa reserva, um tamanho inadmissível, sem trazer nada para ofertar à população, sem dar condições para aquela população continue preservando, sem dar condições para aqueles produtores que estão lá continuem fazendo o que eles sabem fazer bem, trazendo recurso e riqueza para o estado de Mato Grosso. Para o Brasil.
3: Estações ecológicas têm uso restrito, não podem ser exploradas economicamente e são destinadas apenas a pesquisas e conservação. Nessas áreas estão proibidas atividades agropecuárias ou de turismo comercial. O regime de urgência permite que a proposta seja analisada diretamente no plenário da Câmara, sem passar pela análise das comissões permanentes da Casa. O deputado Tadeu Venere, do PT do Paraná, criticou o regime de urgência e justificou a necessidade de proteção do Pantanal, um dos biomas mais ameaçados do país.
5: O Pantanal é uma das áreas, se não a maior, uma das áreas maiores áreas úmidas do mundo. Nós estamos vivendo uma crise climática sem precedentes. Eu acredito que todos, mesmo aqueles que acham que a Terra é plana, sabem que a crise climática é algo que está acontecendo de fato. E nós ampliarmos áreas como essa, e houve o debate, e depois disso votarmos aqui um projeto que dispensa, inclusive, que nós possamos ouvir as comissões dessa casa, nos parece extremamente perigoso, precipitado e inócuo, até porque nós sabemos que haverá depois contestações.
3: Ainda não há data para votação no plenário da Câmara do projeto que susta a ampliação da Estação Ecológica de Taiamã, no Pantanal de Mato Grosso. Da Rádio Câmara, de Brasília, Antônio Vital.
1: Desenvolvimento Regional.
0: Paulo Guedes, do PT de Minas Gerais, é favorável à criação da região integrada de desenvolvimento do litoral norte de Pernambuco e Paraíba. A ideia, segundo o deputado, é que União, estados e municípios se articulem para promover ações de desenvolvimento no local.
2: Paulo Guedes afirma que a criação da RIDE amplia também investimentos em infraestrutura e geração de empregos. Ele ressalta, por fim, que a integração favorece o planejamento compartilhado e a redução das desigualdades econômicas e sociais na região.
0: Termina agora o Jornal Câmara dos Deputados, produzido pela Rádio Câmara, com trabalhos técnicos de Wellington Teles, apresentação de Márcio Aquilissardi e Tércia Guimarães. Boa noite para você.
2: Uma boa noite. A Voz do Brasil volta amanhã.
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0: Era só o tempo de sair correndo da escola e ligar o rádio. As histórias do tio Janjão já iam começar.
1: Como estão os meus queridos sobrinhos? Bem de saúde e de comportamento? Espero que muito bem, não é mesmo? Para sobrinhos bem comportados, vou contar uma história do Gato Peixoto e do Ratinho Tunico. Prestem atenção.
2: Os sobrinhos e sobrinhas passaram a ser tantos que, em pouquíssimo tempo, uma das primeiras atrações pensadas para os ouvintes mirins ganhou mais um dia e foi para um horário de muito mais audiência, 5:30 da tarde.
0: O comunicador e radioator Álvaro Aguiar era o nome por trás do tio Janjão. Foi nessa época que um menino chamado Mário, um escolar, como se dizia naquele tempo, se encantou pela atração.
3: As histórias do tio Janjão, elas me fizeram muito feliz na minha infância. E toda criançada ouvia e depois, na rua, se brincava na rua na época, que podia brincar na rua, a gente comentava, porque já dizia o slogan do programa, no tempo que os bichos falavam, macaco que falava, ratinho e por aí vai.
1: Era uma vez um ratinho poeta, o Ratinho Tunico.
4: Eu sou poeta, eu faço versos, mas não sou pateta. Sou um ratinho inteligentinho.
1: Tunico falava rimando. Sabem o que é rima? Rima é uma palavra que acaba com o mesmo som da outra. Por exemplo, coração, afeição.
2: Nessa época, o pequeno Mário não fazia ideia que décadas mais tarde viria a trabalhar na mesma emissora que o popular tio Janjão, compondo o quadro dos grandes jornalistas esportivos da Nacional. Mário Silva fala sobre uma ajuda inusitada que o programa dava aos pais.
3: O Janjão, ele mandava recado para as crianças que escreviam, ou os pais que escreviam, tipo, ô fulano, Mário, por exemplo, você precisa estudar mais. Mário, você tem que comer menos. Mário, você precisa obedecer o seu pai e a sua mãe. Você não pode brigar na escola, essas coisas todas. Mas pedagogias à parte, era muito divertido.
0: Mas a pedagogia não estava só nas histórias do tio Janjão. Já estreadas em outras emissoras, algumas atrações com foco em conteúdos didáticos e ensino de valores, seguindo os padrões da época, migraram para a Nacional, como o Ouvindo e Aprendendo e Biblioteca do Ar, assinados por Genolino Amado.
2: As crianças também passaram a embarcar no Tapete Mágico da Tia Lúcia, criado por Ilka Labarthe, que combinava contos infantis, músicas e mensagens educativas.
0: O programa Escolinha Mirim reunia ídolos já consagrados pelo público, como o palhaço Carequinha.
5: Você não vê que você é careca, rapaz?
6: Não é careca, não.
5: Não, então
6: rapaz,
5: o que é isso aí?
6: Você é friagem na mulher, olha
5: aí. Friagem na mulher, o cabelo é o meu, rapaz.
7: Vamos dar um viva, garotada.
5: Vamos dar um viva, garotada.
7: Todo mundo junto, vamos lá.
5: Viva, garotada!
7: Garotada boa, hein?
5: Muito boa,
7: gente. E eu hoje vim aqui porque, você sabe, eu vou cantar, né?
5: Você vai cantar?
7: Eu sou o maior canteiro do Brasil.
2: A gente miúda que ouvia a Nacional começou a acompanhar também com afinco as séries de aventura. Entre os sucessos estava As Aventuras do Anjo, que bebia na fonte do faroeste norte-americano.
0: Mas era preciso criar um herói brasileiro. Fenômeno de audiência, Jerônimo, o herói do sertão, foi pensado para o público infanto-juvenil, mas apreciado por todas as gerações. A preferida do menino Mário.
3: Era realmente muito bom. 18h30, eu sentava na cama da minha mãe e do meu pai, porque o rádio só tinha um, estava no quarto, para ouvir. E discutia, brigava e pedia à minha mãe que eu pudesse jantar ali com o prato na mão. E era comentário, inclusive, entre os meninos da época. Eu era um deles.
8: Melioral apresenta Jerônimo, o herói do sertão.
2: Programas populares, como os de calouros, contavam também com audições voltadas para artistas infantis e juvenis.
9: Muito bem, um número excepcional. Hamilton Pereira do Lago, um garoto tocando acordeão como gente grande.
0: Décadas mais tarde, uma atração vai trazer de volta a tradição dos programas de auditório para as crianças. Zezuca e a sua Rádio Maluca.
10: Auditório Internacional. Onde um buraco de fato, talvez, entrando pelo fio de um microfone, chegando de mansinho pelos fundos do seu rádio, está entrando no ar para confundir a sua cuca

Durante 10 anos, o arte educador, cantor e radialista Zé Zuca, com inúmeros parceiros, apresentou a Rádio Maluca no auditório da Nacional, ao vivo. Com contação de histórias e brincadeiras, a atração também promovia os artistas da música e da literatura, feitas para crianças. Um espaço até então praticamente inexistente no rádio.

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1: Olá, ouvinte da Rádio Nacional, aqui estamos trazendo música para você. Eu sou Márcia Dias e vamos juntos ouvir agora Céu, de Céu e Alec Yaya Ti, Samba na Sola.

0: Você ouviu pela internet Gilberto Gil, música dele. Isso, Titãs, música de Tony Bellotto.
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0: Quem sabe isso quer dizer amor, Milton Nascimento, de Lô Borges e Márcio Borges.

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1: Música brasileira em primeiro lugar, Todo Azul do Mar, com Beto Guedes e Roupa Nova, música de Flávio Venturini e Ronaldo Bastos.

Ouvimos primeiro de julho Cássia Eller, de Renato Russo. Assim que se faz, Luciana Mello, de Elinho Muniz e Elvis Muniz. 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Agora a gente ouve Consolação, Paula Morelenbaum, de Baden Powell e Vinícius de Moraes.

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